0: Muito bem, estamos de volta. Hoje é terça-feira, na Universal acontece a reunião da saúde restaurada. Pastor Tiago, há muitas pessoas doentes, enfermas, com problemas de saúde.
1: É, problema de saúde, infelizmente, tem sido uma das maiores motivos pelo qual muitas pessoas estão sofrendo, muitas pessoas doentes, enfermas, não só pessoas de idade, jovens, que supostamente era para ter muita saúde, porém tem enfrentado batalhas muito grandes na saúde, no quesito de saúde, cancros, doenças crônicas. E nós temos um dia reservado para aqueles que estão enfermos, que é o Dia da Saúde Restaurada.
0: 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Para mais informações, liga para o SOS Espiritual 218-368-008. Acompanhe com atenção o depoimento da senhora Maria Emília, ela que perdeu dois filhos que tinham problemas musculares. Era uma pessoa triste, depressiva e também tinha problemas espirituais. Acompanhe.
2: Eu tenho aqui a senhora Maria Emília, que vai falar dos problemas que ela enfrentou na família. Não é isso, dona Maria Emília?
3: Sim, senhor.
2: Tudo bem com a senhora?
3: Tudo bem, muito obrigada.
2: Quais os problemas mais graves que a senhora enfrentou na família?
3: Os problemas mais graves é que perdi dois filhos, senhor bispo. Um com 3 anos e outro com 11. Ainda pequenitos, né? Portanto, a gravidez foi normal e eles nasceram e começaram a surgir problemas musculares e nem o médico se entendia bem o que é que eles tinham, né? A parte muscular começava a enfraquecer. Uhum. Começava a enfraquecer até que eles não conseguiram andar, né? Na parte do cérebro funcionava bem, portanto, uhum, eles entendiam tudo e falavam bem. O mais velho até chegou a ir para a escola, só que na parte do corpo nasciam bem, bebés pareciam saudáveis, só que começavam a enfraquecer, a parte muscular começava a enfraquecer. Até que deixava, pronto, não conseguiu andar, não desenvolviam como aquela criança normal, desenvolver, não é?
2: E aí morreram jovens, crianças, não é?
3: Sim, é isso mesmo, um com 3 anos e depois a seguir a esse de 3 anos, depois foi o outro que com 11 também, não é? Com o mesmo problema.
2: Eu imagino o sofrimento da senhora perder dois filhos, não é?
3: É verdade, foi muito grave, muito, muito doloroso. Naquela altura eu estava sempre a ir parar ao hospital porque com a tristeza muito profunda, não é? Depressiva, e foi tão doloroso que eu não sabia o que é que havia de fazer para que resolvesse este problema, não é?
2: A senhora teve quantos filhos?
3: Tive 3. O primeiro não teve problema nenhum. Tem hoje 40.
2: Os outros dois que
3: a seguir é que tiveram os problemas.
2: E aí, com o passar do tempo, quais os outros problemas que a senhora enfrentou?
3: Senhor Bispo, portanto, eu tinha também muitos problemas espirituais, portanto, levantava-me de noite com muitas perturbações, via vultos, sentia, assim que eu me deitava na minha cama, sentia-me mãos a apertarem-me o pescoço, sentia muita falta de ar e acordava muito aflita. E por vezes também levantava-me da cama, a minha mãe diz que levantava-me da cama com os olhos muito abertos e agarrava, os cobertores e ia para a porta para ir para a rua, só que ela depois não me deixava sair. Portanto, havia aquelas perturbações também espirituais muito graves, não é? Que assim que eu me deitava na cama começavam logo a acontecer. Eu durante o dia não sentia nada disso, nem ouvia vozes nem nada, era só à noite. Quando deitava na cama, sentia essas perturbações. E isso fazia-me também muito medo, não é? Assim que eu me deitava, começavam os gritos também com essas perturbações. E, portanto, andei assim desde de miúda, desde os 7 anos, desde a escola. Também tinha muitas dores de cabeça, muitas enxaquecas. Chegava da escola com muitas dores de cabeça. E essas dores de cabeça prolongaram sempre, pela minha adolescência também. Portanto, eu já andava a trabalhar e essas dores de cabeça também vinham muito fortes. Portanto, agravaram-se com as situações dos filhos. E não, por vezes tinha que estar no quarto escuro, não conseguia ver ninguém, não conseguia, apertava a cabeça com uma fita porque não aguentava tanta dor. E portanto eram esses problemas todos muito graves que eu era uma pessoa completamente triste, deprimida.
2: Como foi que a senhora chegou à Universal? Foi a convite de alguém? Como foi?
3: Sim, senhor Bispo, foi portanto, uma pessoa amiga que morava perto de mim. Ela já tinha, já andava na Universal e conhecia os meus problemas e convidou-me. E ela convidou-me e eu fui com ela e, portanto, bendito o dia, né, que eu entrei na Universal.
2: Está há quanto tempo? Foi um dia que marcou a sua vida, né?
3: Muito. A partir desse dia comecei logo a dormir bem.
2: Passou a ter paz na sua alma, né? Coisa que a senhora não tinha.
3: Não tinha nada
2: disso. Uma mulher sofrida, perdeu dois filhos.
3: Conheci a fé verdadeira, fé inteligente. Eu não desejava para a vida financeira, não desejava mais nada. Eu só desejava ter aquela paz que eu via nos obreiros. Aquela paz que o Espírito Santo dava a eles e eu queria ter para mim. E a minha luta logo foi logo desejar isso para mim, que era o Espírito Santo. E, portanto, batizei-me logo nas águas, rápido. E ao sair das águas, recebi o Espírito Santo. Desculpe.
2: E de lá para cá?
3: E de lá para cá.
2: Uma vida diferente.
3: Uma vida
2: diferente.
3: É, diferente. Completamente diferente. Tudo mudou no meu interior. E hoje tenho essa paz para passar para os outros. Aquilo que o Senhor Jesus me deu a mim, tenho para passar para os outros.
2: É o que Deus faz na vida daqueles que o buscam.
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5: E a consulta os médicos, mas não conseguiam fazer nada, proporam para fazer a operação à coluna. O diagnóstico médico era que eu ia ficar confinado numa cadeira de roda. Eu tinha uma vida conturbada. Eu sofria de um problema sério da coluna, tinha desvio na coluna. E esse problema me acarretava muita dor, muito sofrimento. Porque eu não conseguia dormir na cama, tomava muita medicação e eram dores horríveis. E a consulta os médicos, mas não conseguiam fazer nada, proporam para fazer a operação à coluna. Mas como eu tinha só 23 anos, não quis nessa altura. Depois, quando eu engravidei, nessa altura fiquei grávida, eu caí na casa de banho e a dor aí aumentou mais. Eu não conseguia tomar a medicação na altura da gravidez, então as dores eram tantas que eu nem conseguia dormir na cama, eu dormia no chão, numa esteira. Também separada nessa altura do meu esposo, que não estava, eu estava em Cabo Verde e ele estava aqui em Portugal. E então, quer dizer, era a tristeza, a dor, o sofrimento, nem tudo isso levava-me a ficar triste. Eu aparentava uma pessoa forte e pronto, porque eu, no meu trabalho e na minha vida, sendo pai e mãe, eu não podia mostrar fraqueza. Eu levantava, eu fazia as minhas coisas, eu tinha as responsabilidades e eu arcava. Mas depois eu fechava no meu quarto, eu ficava triste, eu ficava a pensar em o que é que eu tinha feito da minha vida. Que, quer dizer, eu estava doente, mesmo que eu tinha médicos no meu serviço, eu ia a médicos particular, que eu tinha uma condição financeira que dava para isso, mas eu sofria de falta do amor. Eu não tinha esse amor que era o meu esposo, que foi o meu namorado, que eu já tínhamos, íamos ter os dois filhos, e que não estava presente comigo. O meu pai fazia trabalhos de bruxeiro. Ele também fazia trabalhos para mim, para me ajudar. Só que ele via que não conseguia. E eu também dizia para ele, pai, o que tu estás a fazer não está a me ajudar. E eu já não sei mais o que fazer. Eu vim também para Portugal, vim fazer consultas médicas para ver se eu conseguia atenuar essa dor depois de ter a minha filha. O meu irmão mais velho na França levou-me, que era para ir ver um chinês, que ele disse que podia me ajudar, mas também não adiantou. A dor era insuportável todos os dias e eu tomava várias medicações que era para ver qual é que atenuava a dor e não, nada dava certo. O diagnóstico médico era que eu ia ficar confinado numa cadeira de roda. Se a operação não desse certo, disseram que eu podia ficar numa cadeira de roda o resto da minha vida. A Igreja Universal tinha chegado nessa altura a Cabo Verde. Eu soube através de uma amiga que me convidou para ir. Foi uma palavra que me despertou. E ele disse, olha, vamos fechar os olhos e pensar que Jesus está aí ao pé de ti e falas para ele o que tu estás a passar. Eu fechei os olhos e falei. E parecia que eu não tinha fim. Para mim, eu queria falar a manhã toda das dores, do sofrimento, daquilo que eu estava a passar. O meu primeiro dia que eu fui já dormi na cama. E então eu vi, bom, eu acho que aqui é o lugar certo. Eu nem me apercebi. Eu já estava curada, sem dor, já não tomava mais a medicação, já dormia na cama. Então, eu, quando dei por conta, eu já vinha a semana toda. Eu comecei a fazer a semana toda, porque também, como tinha... Eu trabalhava, saía, ia buscar os meus filhos ao colégio e depois íamos para a igreja. Porque desse, não só que eu fiquei curada, depois eu vim, pronto, ter contacto com o meu esposo, que estava aqui, que não telefonava, aí eu vim para Portugal ter com ele, aí voltamos para Cabo Verde, casamos e unimos depois de 7 anos. Depois de passar essa fase dessa dor, da doença, o pastor incentivava muito nas reuniões a busca e a importância de ter o Espírito Santo. Eu também queria isso. Então eu busquei com toda a minha força, eu sacrifiquei as minhas vontades, os meus desejos. O Espírito Santo veio sobre mim num domingo de manhã. Porque quando muda o interior, o exterior muda. Tu começas a ver as coisas que tu achas que não... Pronto, que tu não estás a conseguir com a força do braço, aí tu tens uma visão diferente. Quando o Espírito Santo entra dentro de nós, a nossa visão muda, a nossa mente muda. Então a tua perspectiva, aquilo que tu queres, é diferente. Tu tens a certeza que tu vais alcançar. Eu tive depois disso mais 2 filhos, no meio disso tudo, o meu filho mais velho faleceu aos 3 anos, os médicos disseram que era causa natural. É uma dor que tu não consegues explicar nem passar para outra pessoa aquilo que tu sentes, porque eu já tinha perdido o meu pai, né, há 6 meses antes, são dores diferentes, mas... Como eu recebi a bênção maior, então o Espírito Santo me confortou. Eu vejo que se eu não tivesse o Espírito Santo, pode ser que eu não estava aqui. Mas como ele tinha me dado essa dádiva maior, que não tem dinheiro que compra, que essa é a riqueza que toda, eu acho que todas as pessoas deviam almejar ter, o Espírito Santo. Porque ele te conforta, ele te dá força para levantar, para superar as situações E dentro de ti não há um desespero, tu não ficas no desespero, não. Ele te dá força para continuar e ele te mostra que sim. Hoje a minha vida é uma vida diferente. Graças a Deus eu libertei dessas dores, a dor interior. Tenho um casamento abençoado, voltei com o meu marido, né? O Espírito Santo, a palavra de Deus, te dá todo essa bagagem para seguir. E tu podes ter dinheiro, muito ou pouco, mas tu tens a certeza que ele é o dono da riqueza, tudo o resto ele acrescenta na tua vida.
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7: A minha infância, desde pequeno, eu sempre fui uma criança muito agitada, né? Então, a minha mãe passou a frequentar lugares de bruxaria para tentar tirar esses problemas. Eu era uma criança que não dormia, era uma criança inquieta. Como eu era uma criança muito agitada, com 7 anos eu tive um traumatismo craniano. Fiquei entre a vida e a morte no hospital. Fiquei vários meses internado. Porque naquela época o tratamento era diferente, né? Então, os médicos não sabiam como tratar. Aí vem desencadeando, eu tive uma pneumonia, tive um ataque de asma, tive bronquite. Então era uma infância muito, muito difícil. Além de ser perturbado espiritualmente também, né? Porque eu via minha avó, achava que era minha avó, né? Via espíritos. Na escola não desenvolvia. Tinha dificuldade em aprender, tinha dificuldade de passar de ano, de ler. Era uma criança totalmente perturbada. A preocupação da minha mãe era aquela agitação que a gente tinha, né? Porque era eu e mais dois irmãos da mesma forma, né? Era meu irmão mais velho e meu irmão mais novo. E eu era do meio. E aquela agitação que a gente tinha, aquela coisa, vivia doente, vivia mal, ela queria achar um lugar. Até que ela foi pro caminho errado. Ela achava que na bruxaria ela estaria protegendo a gente. Mas na verdade não, foi piorando aos poucos. Então a gente via lá a mãe de encosto lá fazendo os rituais. Teve uma ocasião que a gente foi, na hora que a gente adentrou assim, havia um monte de boneca de vodu pendurada pelo pescoço, com os punhais enfiados. Tinha um altar do mal lá com um monte de sangue, sacrifícios. Era coisa horrível pra uma criança ver, né? Eu já era uma criança difícil. E pra ver essas coisas ainda foi piorando. E aí passou as mães de encosto falar que eu tinha que desenvolver, que essa inquietação minha era um mal espiritual que eu tinha que libertar, que eu tinha que ter desenvolvimento naquele negócio da bruxaria. Eu não me dava com ninguém, não tinha amigo, era uma pessoa fechada, eu era adolescente fechado, calado. Eu não gostava de estar com pessoas, essa é a verdade. Eu era uma pessoa, começou a depressão, né? Uma tristeza, tinha um vazio no meu coração. Eu não era feliz, nada me preenchia. Eu vi os adolescentes querendo uma boy band, uma banda, seguindo alguma música, alguma coisa, e eu não tinha vontade de nada disso. Eu era uma criança totalmente, um adolescente totalmente fechado. Passei a beber, com 13 anos para 14 anos eu tive um coma alcoólico. Fora de casa, minha mãe não sabia. Então eu bebia muito, saía, do ponto de cair e ficar na rua. E veio vindo a adolescência, fui com meus 20 anos, esse sofrimento, essa angústia. Começou os namoros não dava certo, pessoas não dava certo. E a insônia que eu tinha, eu não dormia. Teve uma ocasião que eu tomei antidepressivo, tarja preta, para tentar dormir. Fez o reverso. Eu fiquei mais mal, é que eu não dormi mesmo. Minha irmã ouviu uma rádio, minha mãe vinha voltando de um trabalho que ela tinha feito. Nisso a gente encontrou a minha irmã no caminho. Ela falou assim, olha mãe, eu ouvi um lugar que resolve. A propaganda falava que lá resolve. Por que a gente não vai lá? Aí a minha mãe falou assim pra mim, Rodrigo, você vai lá no terreiro, você paga a mãe de encosto, porque nós vamos nesse lugar. Porque ela tinha medo de sair, trocar de lugar e ir pra lá. E eu fui, falei, ó, vim pagar a senhora. Aí na hora que eu fui pagar ela, a mulher falou assim, olha, se a sua mãe sair daqui, todo mundo vai morrer. Ela não vai para onde ela quer ir. Eu não vou deixar. Para começar por você. E eu lembro que eu estava de bicicleta, eu fui empurrando a bicicleta, morrendo de medo, porque eu fiquei com medo daquela ameaça. E a gente foi a primeira vez que a gente foi na Igreja Universal. Eu lembro que eu tinha muita dor na coluna, desde pequenininho. E eu fui para aquele dia, nesse primeiro dia que a gente foi, eu estava com muita dor na coluna. E eu lembro que a dor sumiu. E naquela noite eu dormi. Eu dormi um sono assim, que se alguém não me acordasse, eu ia dormir uns 3 dias. Então eu vi que tinha algo diferente. Aí minha mãe passou a frequentar. Eu lembro de uma situação que a gente estava na igreja e eu estava embriagado. E o pastor falou assim, olha, agora é a Santa Ceia. E na mesma carreira de fila que tinha aqui do lado, tinha um senhor. E ele, o pastor falou assim, olha, às vezes pode ser seu último dia. Pode ser só o seu último momento aqui dentro. Então faça a sua escolha, participe da Santa Ceia, renuncie o seu eu. Se apegue com Deus. Aquilo ali abriu os meus olhos. Alguma coisa tinha que mudar em mim. Que tinha que ter uma santidade, um respeito para aquele lugar. Como eu tinha tido respeito um dia pelos encostos, por um lado errado, eu falei, poxa, esse Deus é diferente. Eu vi algo diferente. E eu passei a mudar. Eu parei de beber, eu parei de ir para a noite, eu parei de ir atrás de coisas erradas. Eu passei a me concentrar, ficar mais, vir mais nas reuniões, me envolver mais com as coisas de Deus. Aí começou o meu processo de libertação. E toda aquela angústia, quando eu vi, não tinha mais no meu coração. Conheci uma pessoa, que ela veio no mundo comigo também, e ela passou a frequentar a igreja, a gente passou a namorar. A minha queda foi de sentimentalmente. E um belo dia ela falou assim, olha, eu não quero mais. E eu comecei a ficar mal, né? Comecei com uma guerra dentro de casa, não tinha uma direção, e comecei a cair também na fé. Aí a minha vida, como se eu tivesse dado autoridade pro mal para acabar com tudo de novo. Aí ela foi embora de casa, me mandou embora de casa, a gente se divorciou. Eu conheci uma pessoa, outra pessoa nesse meio, no mundo. Ela tentava me matar todos os dias, era briga de mão, era uma loucura. Quebrou a garrafa para tentar me matar uma vez. E veio esses enrolados até que eu conheci a Carol. Aí eu falei para ela, eu falei assim, olha, tenho certeza que você vai querer me conhecer. Eu tô cheio de problema. Eu falei, não, a gente passou a se conhecer. Nesse meio tempo a gente conseguiu dinheiro, a gente tinha muito dinheiro. A gente tinha uma autoescola, um centro de condução no Brasil. E a gente, de uma noite para outra, vamos dizer, de uma noite para o dia, a gente perdeu tudo. Com escolhas erradas, coisas erradas. Então, a gente passou a dever para muita gente. E a gente veio, a gente estava no alto, do alto a gente veio na miséria. E eu estava fugindo de um rapaz que queria nos... falava que ia nos assassinar, que ele queria o dinheiro dele de volta. De uma habilitação errada que a gente tinha feito com ele, ele queria o dinheiro de volta. Eu peguei o carro, catei a minha esposa, minhas crianças e ficamos fugindo. Passamos uma madrugada fugindo, correndo desse homem, fugindo. No meio do caminho, amanheceu o dia, eu encontrei meu pai. Meu pai olhou para mim e falou assim, onde você está indo, Rodrigo? Eu falei, estou fugindo, pai. Tem um rapaz que tá nos ameaçou a noite inteira e a gente não sabe o que fazer, a gente está fugindo. Ele falou assim, rapaz, você sabe para onde você tem que ir? Eu estou indo para lá. Vamos comigo. Aí eu comecei, mas eu tô descalço, eu estava descalço. As crianças estavam mal arrumadas. Ele falou, vem como você está. Aí quando eu entrei na igreja, eu senti um peso saindo de cima de mim. Aí começou um processo de novo, né? Me batizei, me afirmei, lembrei do meu humilde início lá na minha adolescência. Falei, poxa, eu sei o que eu tenho que fazer. Não foi fácil, mas eu busquei muito. E Deus, ele me perdoou, eu recebi o Espírito Santo e recomecei. Com o novo Rodrigo. Mudou o relacionamento entre eu e a esposa. Aí ela foi se libertando dos problemas dela também, junto com o meu, e a gente é até hoje, faz 14 anos. A gente anda junto. Ela é tudo pra mim. É a mulher mais linda da face da Terra. Espiritualmente, mentalmente, né? Eu digo que eu amadureci mais um pouco. Eu cresci. Quando a gente recebe o Espírito Santo, a gente tem uma direção diferente, tem força pra ver, pra perdoar. Primeiro porque eu não me perdoava, né? Quando eu recebi o Espírito Santo, eu entendi que eu tinha que me perdoar. Então Deus, ele mudou tudo no meu coração. Outra direção, outro pensamento. Hoje eu durmo bem, hoje eu sou feliz, não tenho nenhum tipo de perturbação. Não tenho raiva, não tenho ódio, porque eu tinha muita raiva, muito ódio. Hoje eu não sou uma pessoa reclusa. Eu sou uma pessoa viva, né? Tenho vida, sou alegre. Porque Jesus, ele muda a gente, o Espírito Santo muda a gente. Então aquele passado lá já não existe mais. Hoje financeiramente então, estamos bem, estamos avançando, estamos estáveis. Hoje Deus, ele dá direção pra gente. Antigamente a gente tinha um dinheiro que eu falo que era um dinheiro do saquetel furado, né? A gente gastava, hoje não. Hoje Deus, ele nos ensina. Ele nos dá a direção do ó, você vai por aqui, faz assim, que eu vou ser contigo. É uma alegria, a gente tem relacionamento, nossa família é feliz. Ela é completa só porque a gente tem o Espírito Santo. A igreja me ensinou a ser homem, me ensinou a ser pai, me ensinou a ser marido. Onde eu conheci o Senhor Jesus, a Igreja Universal foi onde eu conheci o Senhor Jesus. Ele me ensinou a ser um homem que eu sou hoje.
0: Olha, contra fatos não existe argumentos, milagres comprovam e testificam o poder de Deus que acontece terça-feira na Universal. E você é o nosso convidado para que esse poder chegue até você, tá bem? 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Agora, eu quero falar com todos o que quarta-feira está acontecendo na Universal, que é a busca pelo Espírito Santo. Pastor Tiago, não é à toa que Jesus fala que não só de pão viverá o homem, porque há muitas pessoas vazias, até tem um bem, até tem algo físico, mas interiormente essas pessoas são vazias.
1: É, o alimento espiritual é necessário para que o ser humano ele permaneça de pé diante dos problemas. Esse é o alimento que vai nos sustentar nas lutas, nas dificuldades, nos problemas. E por isso o Senhor Jesus disse que ele era o pão que vem do céu. Então, quarta-feira agora nós estaremos buscando esse alimento para o nosso espírito, para que a gente possa permanecer firmes diante dos problemas.
0: 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Acompanhe uma linda faixa musical e em seguida nós retornamos.

0: Muito bem, estamos de volta nessa quarta-feira. Estaremos buscando a presença de Deus para que aconteça, para que haja o fortalecimento espiritual, o grande avivamento. Você que um dia esteve conosco e se afastou por um motivo ou por outro, mas nada como voltar, regressar aos braços do Pai nessa quarta-feira. Pastor Tiago, Deus está de braços abertos à espera dessa pessoa.
1: É, está de braços abertos e vai recebê-la, inclusive se ela for afastada. Talvez você está escutando esse programa e um dia você esteve na presença de Deus, é dia de você retornar. Está na hora de você voltar para os braços do Pai. Ele vai te receber e não vai te julgar, muito pelo contrário. E nós também faremos o mesmo, nós vamos te ajudar, vamos te abraçar e vamos te ajudar a sair de onde você se encontra, do fundo do poço.
0: Acompanhe com atenção o depoimento da senhora Livina Cardoso. Era uma pessoa triste, frustrada e tinha ódio dentro de si.
2: Nós vamos conversar hoje com a senhora Livina, que teve a sua vida transformada no momento em que veio sobre ela o Espírito Santo. Não é isso, dona Livina?
3: Foi sim, senhora. Minha vida foi transformada pelo próprio Espírito Santo.
2: Porque antes a senhora foi uma pessoa triste, vazia, depressiva, infeliz, né?
3: Muito infeliz, muito triste. Chorava de noite e de dia, tinha muita depressão. Era uma pessoa muito frustrada. Tinha muito ódio de pessoas que se cruzaram na minha vida e de alguma forma me fizeram sofrer, inclusive da minha mãe, que quando eu era criança não tive aquele afeto que uma criança quer ter.
2: E levou a mágoa para a fase adulta.
3: Levou a mágoa para a fase adulta e tudo que se cruzava, todas as pessoas que se cruzavam na minha vida, eu tinha a sensação que toda a gente me queria prejudicar e fazer mal.
2: E a senhora passou também por decepções na vida amorosa,
3: sim,
2: família?
3: Sim, senhora. Passei por violência doméstica, suportei isso ao longo de 13 anos. Tive dois filhos desse casamento, que eu acabei por ter que criar sozinha praticamente, porque depois eu tive que abandonar aquele casamento porque eu não aguentava mais.
2: Sofria no casamento? Ele era viciado?
3: Muito. Viciado em álcool, tabaco, vivia na rua com amigos, supostamente amigos. Chegava a casa sempre embriagado, nunca tinha hora para chegar a casa. Se chegasse na madrugada, virava a partir de tudo em casa e ia bater. Se chegasse à noite, era a hora que chegasse, era assim.
2: Quer dizer, teve uma hora que a senhora não aguentou mais aquela situação.
3: Não aguentei mais, não aguentei.
2: Deu um basta.
3: Deu um basta.
2: E houve a separação, a senhora ficou sozinha e foi criar os dois filhos sozinha.
3: Fiquei com dois filhos, ainda bem crianças, 10 e 12 anos. E depois eu... Pronto, ainda era muito nova na altura e eu achava que, pronto, que aquilo não era o fim, não é? Então ainda conheci outra pessoa depois.
2: Que casou de novo.
3: Que supostamente era o oposto, supostamente. Mas como os traumas de antes não estavam resolvidos, eu voltei a errar de novo, não é? Porque os problemas daquela pessoa já lá estavam. Só que eu, na carência que eu estava, acabei por ir casar com uma pessoa que mais tarde me deu problemas também. Não, era uma pessoa que não...
2: Quer dizer, a senhora saiu de um relacionamento destruído assim, e entrou em outro. Esse segundo relacionamento durou quanto tempo?
3: Durou também uns 11, 12 anos, por aí. Foi mais ou menos o mesmo tempo.
2: Acabou?
3: Acabou porque depois eu descobri uma traição e a pessoa não quis explicar, não quis nada. E eu disse, então, se não há explicação, também não há continuação.
2: Quando foi que a senhora chegou à Universal? Foi um convite de alguém? Como foi?
3: Eu tinha muitos acidentes, eu caía muito, eu tinha muitos acidentes de carro na época, porque depois fiquei muito desequilibrada, muito nervosa, muito ódio.
2: Abalada, né, emocionalmente.
3: Muito, muito ódio, desejava mal para aquelas pessoas todas, tinha desejo de até de matar as pessoas, era assim um desequilíbrio total.
2: A senhora pensava, eu não sou feliz, os outros também não vão ser. Ela tinha isso dentro
3: da senhora. E depois eu achava que eu só nasci para sofrer, então o que é que... O que é isto aqui? Então, mas depois as coisas inverteram-se um pouco para o meu lado, porque eu comecei a querer ser eu a me suicidar. Então, se nada dava certo, o que é que eu estava cá a fazer?
2: Pois é. E quando foi que a senhora chegou à Universal?
3: Então, eu cheguei na Universal por um convite de uma jovem.
2: Ah, um convite. A senhora aceitou o convite e valeu a pena ter entrado
3: sim,
2: na Universal?
3: Sim, senhora, valeu muito a pena. Eu hoje sinto-me assim uma pessoa privilegiada por ter encontrado aquela porta aberta, não é? Porque se não fosse isso, eu já nem estava cá tão
2: nem,
3: pouco.
2: Nem estaria
3: não
2: viva
3: estava.
2: Mais.
3: O suicídio era a coisa mais certa que eu tinha.
2: Teria suicidado?
3: Teria.
2: Como é a vida da senhora? O que é que mudou?
3: Pronto, o Espírito Santo fez a obra completa, não é? Transformou-me. Eu tomei a decisão, tive fé para deixar um monte de medicação que eu tomava, porque eu era muito depressiva, estava viciada em medicação. Tive fé para deixar e aos poucos eu fui pondo em prática aquilo que eu ouvindo, frequentando as reuniões, pondo a palavra de Deus em prática e consegui-me libertando disso e acabei por, numa busca de domingo, em frente ao altar, recebi o Espírito Santo. A partir daí foi assim um divisor. Eu perdoei as pessoas que eu queria que elas morressem. Algumas delas eu tive que procurar. Eu tinha a mágoa da minha mãe, porque culpava ela por toda aquela situação. Hoje falo com a minha mãe durante horas e horas e horas, e se eu não acabar a conversa, não acaba mais. E foi muito bom ter conhecido a Igreja Universal. Foi a melhor coisa que me aconteceu.
2: O seu interior foi restaurado, a sua vida,
3: sim,
2: espiritual, todo, em todos os sentidos.
3: Sim, senhor.
2: A senhora é uma nova pessoa.
3: Uma nova pessoa.
2: É feliz.
3: Sou feliz.
2: É feliz.
3: Sou feliz.
2: E feliz com Deus.
3: Sim, senhor.
2: Tem paz no seu coração.
3: Sim, senhor. Era uma coisa que eu não tinha e hoje eu estou mesmo em paz.
2: Senhora Maria da Luz, que tinha muitos problemas, e inclusive problemas espirituais, não é, dona Maria da Luz?
4: Sim.
2: Fala um pouquinho da sua história.
4: Eu comecei com 15 anos. Com 15 anos eu tomei compromissos da minha mãe para me matar, porque a minha vida era triste, não encontrava compreensão na minha família, nem nos meus irmãos. Então resolvi tomar os compromissos. E quando acordei estava no hospital. Depois foi-me diagnosticado depressão crónica. Portanto, logo aí comecei logo a tomar muitos compromissos. E a minha infância foi toda assim, fui crescendo, fui desenvolvendo, fui vivendo, sempre a tomar comprimidos, ir à psiquiatria. E houve alturas que eu fiquei melhor, mas a maior parte das vezes eu estava sempre muito deprimida. A vida era muito triste, desiludida, zangada, triste. Chorava muito, estava sempre a chorar. Eu cansei-me de chorar. E então, mesmo quando eu tive o meu filho, eu pensei assim, agora vou ter o meu filho, vou ficar feliz, vou ficar alegre. Ainda foi pior. Tive uma pessoa que me maltratou, que me bateu, eu tive que me separar, fiquei com o meu filho pequeno 2 anos. Entretanto, depois a minha mãe foi para a casa da minha mãe. A minha mãe depois acamou, porque um mês antes o meu pai tinha falecido. E então juntou-se ali mais tristeza ainda. A minha mãe depois acamou, o meu filho pequeno, a situação ainda se complicou ainda muito mais. Mas eu fui vivendo. Até que um dia eu disse para mim, já não aguento mais. Porque não há alegria, não há compreensão. O que é que eu vou fazer? E um dia fui ao banco. E encontrei um folheto da Igreja Universal que dizia pare de sofrer. E eu disse para mim, bem, eu vou telefonar para lá. E telefonei. Mas eu não sabia o que era. Fui lá e vi que era uma igreja

0: 6 meses para aí, antes da pandemia. Isso foi tudo antes da pandemia. E foi numa reunião através da internet, foi o seu bispo que estava a dirigir essa reunião, uma quarta-feira, às 20h, e foi aí que eu recebi o Espírito Santo, no meu quarto. Foi a melhor coisa que me aconteceu, claro que eu, quando vi que era aquela alegria, aquela paz, só podia vir de Deus, de mais ninguém. E então eu tinha vontade de dizer a toda a gente: ai, mas eu agora não, agora sou feliz, agora alguém que gosta de mim. E foi aí, nesse momento, que eu vi como Deus gosta de nós, como Deus nos ama realmente. É preciso sentir aquele amor assim. Entrou, ficou e não saiu. E é isso. E é isso que eu acho. É que não sai. Por mais que nós queiramos, não sai. E fui caminhando até agora. Agora estou sozinha, vivo sozinha, o meu filho já está na vida dele. Eu continuo à reunião, faço a minha vida normal, não tenho medo, não estou preocupada. Agora não, agora sinto-me bem, estou ótima.
1: Tem paz, né?
0: Tenho
1: Uma vida
0: muito,
1: transformada.
0: muita paz, muita
1: Muito bem.
0: paz.
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3: E foi um inferno total. E eu então peguei meu filho e fui embora. Parei numa blitz. E eles me prenderam, eu fiquei 24 horas na delegacia. Tive uma infância tranquila até os 11 anos. Minha mãe começou a trabalhar para sustentar a casa, porque o meu pai nunca ajudou a gente desde que ele se separou da minha mãe. A minha mãe é que cuidou de nós cinco sozinha. Então, assim, ela focada em sustentar a gente e nós ficamos sós. Até que eu fiquei grávida aos 18, dos 18 para os 19 anos. Durante a gravidez do meu filho, como ele, o pai do meu filho disse que não estava pronto para casar e tal, eu decidi então largar ele e mudei de cidade, grávida. Mudando de cidade, conheci uma outra pessoa e a gente foi viver junto. E foi um inferno. Foi um inferno total, porque ele era uma pessoa totalmente lunática. Hoje estava trabalhando aqui, amanhã ele ia para um lugar. Quando eu descobri aonde o homem estava, já tinha passado meses. Mas enfim, engravidei dele. E quando eu estava grávida dele de 2 meses, a gente foi passar tipo o carnaval na casa da mãe dele e ele brigou comigo lá. E eu então peguei meu filho e fui embora. Eu vivi com ele só 3 anos no total. Né, até que eu me separei dele de vez. Conheci meu atual marido, tudo tranquilo, ele uma pessoa super boa, e a gente tinha algo em comum, que era o desejo de sair do Brasil. Né? Então, a gente saiu, decidimos, organizamos tudo, saímos do Brasil, passamos por Portugal e fomos para a França. Tínhamos um bom salário, porém, o dinheiro não dava para nada. Como eu tinha um bom salário, eu tinha um limite bom na minha conta, mas eu estava sempre com o limite estourado, e ele da mesma maneira. Eu estava fazendo limpeza, porque na época eu trabalhava com limpezas de prédios,

0: E parei numa blitz e eles me prenderam. Eu fiquei 24 horas na delegacia. Em França, eles obrigam a gente a trocar a carta. É, e eu não troquei, não sabia, então eu fiquei presa por uma dessas razões. É, eu consegui documento, então decidi trazer meus filhos e trouxe os meus filhos. Tudo parecia bem. Devido a eu ter ficado 24 horas na delegacia, eu acho que eu vim com aquele medo, aquele trauma. Então, eu comecei a querer ficar muito sozinha. Eu comecei a não dormir. Eu tinha medo até mesmo de pegar os correios que vinham nas caixas do correio. E dirigindo, eu tinha aqueles pensamentos que falavam assim para mim, porque era exatamente essa frase assim, por que que você não joga o seu carro ali para ver o que que dá? Era essa frase que eu ouvia constantemente. Isso começou a afetar no meu trabalho também, porque eu queria sair das limpezas na época. Eu lembro que uma vez eu marquei uma entrevista e naquele dia era como se tivesse 300 quilos em cima de mim, que eu não conseguia me levantar da cama. O meu marido, entretanto, não percebia muito bem aquilo que estava acontecendo comigo, até porque eu não era muito de falar que eu estava com dor disso ou dor daquilo, ou pensando isso ou pensando aquilo. Eu não falava para ele. Então ele não sabia. Deixava o meu filho com uma senhora para limpar, para cuidar do meu filho, e essa senhora descobriu uma igreja. Ela falava assim para mim, olha, por que que você não vem na igreja? Foi tão boa a reunião. Então ela me convidava pelo bem que fazia ela ir naquelas reuniões. E eu então falei para ela, tá, eu vou, eu preciso mesmo ir. E eu fui. E eu fui naquela igreja, muito legal, fui muito bem atendida, muito bem recebida. 30 dias depois que eu estava nessa igreja e que muito me agradava e que eu me identificava demais, eu vi escrito no altar, Jesus Cristo é o Senhor. E eu vi ali que era a Igreja Universal, a Igreja do Bispo Macedo. Uma das únicas igrejas, a única igreja na minha vida que eu não iria nunca. Pelo que as pessoas falavam, né? Era um ladrão, né? Era a igreja de ladrão. Era, se a gente fosse lá, eles iam roubar, né, a casa da gente. Só que eu cheguei lá, eles roubaram. Eles roubaram, né, a minha depressão, eles roubaram a minha síndrome do pânico, eles roubaram a minha vontade de morrer, né? Eles não roubaram casa, eu não tinha casa também, né? Eu não tinha dinheiro porque eu estava endividada, né? Então, assim, ao contrário, eles me deram aquilo que eu não tinha. E eu comecei a participar das reuniões. Cheguei também, de uma certa forma, falida. Eu tinha uma dívida de, sei lá, mais de 10 mil euros na época, porque eu tinha feito uma sociedade com uma pessoa que usou essa empresa para ter rendimentos. Então, as despesas ele colocava na minha empresa e os benefícios colocava na dele, né? Participando das reuniões e vendo tudo aquilo que eles ensinavam, eu comecei a ter atitudes. Eu me libertei daquele medo de olhar os correios, né? A caixinha do correio. Eu aprendi, eu tinha ali coragem de ir lá, não, eu estou devendo, então eu vou lá ver quanto que eu estou devendo, porque eu não sabia quanto que eu devia. Comecei a entender que aquilo tinha solução e que aquilo eu poderia solucionar aquilo. Aprendi também que eu poderia trabalhar na minha área, porque na época eu era cabeleireira e eu nunca tinha trabalhado em cabeleireiro lá. Trabalhei um tempo como funcionária e achei que era bom eu ter o meu próprio salão. E em 2012 eu abri um salão, em 2014 eu abri um segundo salão. Aqueles sintomas que eu tinha de depressão, de síndrome do pânico, tudo acabou. Eu percebi que todas essas coisas, né, já não existiam mais dentro de mim quando eu ouvi falar do Espírito Santo e eu busquei o Espírito Santo. E eu me lancei aquilo ali como se fosse a última chance da minha vida. No dia 10 de abril, foi um domingo, eu recebi o Espírito Santo. receber o Espírito Santo foi assim para mim a melhor coisa da minha vida. A sensação que eu tive é que, assim, Deus é tão grande, e eu me vi ali tão pequenininha, mas ao mesmo tanto tão amada. Depois que eu fui batizada com o Espírito Santo, eu nunca mais me senti abandonada, nunca mais me senti triste ou só. Depois que eu conheci a Deus, depois que eu fui batizada com o Espírito Santo, a minha vida mudou. Eu tenho tudo que eu quero e aquilo que eu não imaginava que eu teria, eu tenho. Então hoje a minha vida, eu preciso de tão pouco e eu tenho muito. Então, assim, é totalmente o oposto. Eu adquiri casas no Brasil, eu tenho o carro que eu quis ter, comprei zero, eu tenho casa aqui em Portugal, nós temos duas empresas bem-sucedidas aqui em Portugal. Eu tenho uma vida arregalada, a gente comprou um armazém muito grande há um ano, mais ou menos. Então, assim, e hoje minha casa está completa, está perfeita. Esse Deus que eu conheci, que me foi apresentado, né, na Igreja Universal, é a minha vida. Eu sei que não posso, eu simplesmente não posso viver sem esse Deus. Eu não posso viver. Então, não existe a possibilidade de uma vida sem esse Deus. Não existe.
1: Formada, transformada pelo Espírito Santo. É o mesmo Deus que habitar dentro de você. Tá bem? Procure uma Universal nessa quarta-feira e faça como essas pessoas que, além de uma divina, também deram seu depoimento. 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
5: 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Os Vai e Vem estão agora a tocar na sua rádio, música em português.

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0: porque é tão bom gostar.
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3: Boa noite.

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1: São 6 horas da manhã. Vamos agora à oração do trabalhador.

Pai nosso que estás nos céus, santificado seja o teu nome, venha o teu reino, seja feita a sua vontade, assim na terra como nos céus. O pão nosso de cada dia dai-nos hoje, perdoa as nossas dívidas, assim como nós perdoamos aos nossos devedores. Não nos deixes cair em tentação, livra-nos do mal, pois teu é o reino, o poder, a glória, para sempre. Amém. Senhor Jesus, nós entramos em oração nessa terça-feira, em favor de todos os amigos ouvintes, especialmente os trabalhadores, aqueles que já estão no seu trabalho, logo cedinho, já começaram, os que estão de caminho, não é? A conduzir o seu automóvel, e aqueles que estão a se preparar em casa para poder ir trabalhar. O Senhor abençoe esse dia, essa terça-feira, que hoje seja um dia abençoado para todos os trabalhadores, aqueles que estão desempregados, abre as portas, aqueles que estão doentes em casa ou nos hospitais, visite eles, meu Pai, tire essa situação, abençoe, Espírito Santo, pois eu entrego nas tuas mãos todos os amigos ouvintes. Eu peço que o Senhor abençoe esse copo com água e todos nós, quando bebemos desta água, sejamos abençoados. Bebamos, minha amiga, meu amigo, desse copo com água. Receba luz, receba paz. Graças a Deus. Eu ofereço aos meus amigos ouvintes essa canção de fé e daqui a pouco a gente volta com o nosso programa Bom Dia Mateira, Bom Dia Porto Santo.

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1: Olha, que Deus abençoe a si e a sua família nessa manhã de terça-feira. Eu me dirijo a você que teve uma infância difícil. Você que é uma pessoa que lá em casa, na sua infância, os seus pais, eles eram alcoólicos, havia brigas, violência, você foi vítima de abuso, de maus tratos. Isso marcou muito a sua infância ao ponto de traumatizar você e comprometer o seu futuro. E se não fosse só isso de sofrimento, você cresceu, é um adulto hoje, com problemas de comportamento, vícios, doenças, maldições. Você casou-se, mas não foi feliz. Quer dizer, os problemas que você viveu na infância, eles evoluíram, trouxeram você numa vida adulta, onde você está com depressão, desejo de suicídio, está doente, com doenças que os médicos não lhe conseguem ajudar. Repara, minha amiga, meu amigo, que o seu sofrimento não é de hoje. O seu sofrimento já é antigo. Mas olha, você vai acompanhar agora o testemunho da Dona Lúcia, que sofreu muito na infância, com o alcoolismo do pai, com os problemas dentro de casa, doenças, cresceu a vida adulta, difícil, problemas econômicos, miséria, violência doméstica, mas ela encontrou uma solução. Hoje ela é feliz, hoje ela é cheia do Espírito Santo, a vida dela mudou. E é essa a resposta para a senhora, para o senhor, que pergunta, por que que eu sofro? Por que a minha vida é assim? Porque tem faltado o Espírito Santo dentro de você. Acompanhe o testemunho da Dona Lúcia.
2: Espancava-nos muito, espancava a minha mãe. Eu não ando aqui a fazer nada, vou acabar com a minha vida. Aí o meu sofrimento já foi desde o ventre da minha mãe, porque o meu pai era alcoólico. Foi uma pessoa que nunca nos deu paz nem sossego e foi uma vida de tormento mesmo. Estávamos sempre a desejar a morte. Era uma infância tão triste porque nós vivíamos na aldeia, mesmo no frio. Nós íamos descalços para a escola. Era uma vida mesmo terrível. Estive muito doente porque estive internada com uma grande anemia. Estive a levar transfusões de sangue. E o meu pai foi lá chamado a dizer que se por acaso eu não aceitasse bem as transfusões, que ia morrer. Mas livrei-me daquela. O meu pai, quando os filhos estavam para casar, as filhas, punha-as fora de casa porque ele não queria fazer casamentos. E punha-nos fora de casa. Casei. Eu não sei se era maldição que o pai dos meus filhos, em solteiro era uma coisa, depois de casado, foi a quase tal e qual o meu pai. Tive dois filhos dessa relação. Divorciei-me dele porque ele espancava, não espancava os filhos, mas espancava-me a mim. Sentia-me muito triste e tinha vontade de desaparecer, deixar filhos e tudo, e desaparecer do mundo. Eu andava a entrar numa depressão muito grande, mas como depois me separei dele, comecei a dormir melhor, porque eu não dormia. Nem dormia de noite, nem de dia. Andava numa tortura. Tinha muitas hemorragias e andava a ser cuidada no hospital, e eu andava ali a ser tratada E eles diziam que era por causa de um quisto e assim, mas com entrar na menopausa, que isto que era capaz de passar. Fui ao bloco fazer o tal exame e acusou. Está sempre lá uma médica de oncologia a ver, a analisar, e disse que eu que tinha câncer, que tinha que tirar tudo. Eu também pensei que ia morrer dessa vez, porque em si a operação correu muito bem, mas ganhei uma infecção tal que tive que estar lá 3 semanas a antibiótico. Comecei a ver a ouvir a palavra da igreja na televisão. E vi que era uma igreja que estava disponível muito todo o dia para as pessoas. E eu então peguei, digo assim, não, este domingo vou entrar. E fui. E a partir daí comecei a dormir bem, a não ter medo, que eu tinha muito medo de agir em certas coisas. Nesse espaço de tempo, o meu filho meteu-se em vícios e esteve preso. Deus libertou-o. Que recebi o Espírito Santo, tornei-me uma pessoa diferente, mais forte, porque as lutas vêm todos os dias e eu tenho resistido a tudo. O Espírito Santo é a vida de Deus em mim, não é? É uma força interior que uma pessoa não sabe onde é que vai buscar essa força. Eu fico triste, sim, muitas das vezes, mas tão depressa a tristeza vem como vai. Hoje eu estou curada. Tenho a prova que fui curada mesmo do câncer. E o Espírito Santo é a minha força maior, porque sem Ele, sem Deus, eu não posso fazer nada.
1: Olha, meu amigo, minha amiga, o Espírito Santo é a solução para todos os seus problemas. Você que sofre com depressão, insônia, dores de cabeça constante, você é uma pessoa que tem ataques, tem desmaios, doenças que os médicos fazem análises, que os médicos procuram, mas não descobrem causas, nem descobrem o que você está sentindo, mas a dor continua, a doença está aí. E você não sabe o que fazer. Repare que a Dona Lúcia, hoje ela é feliz, porque o Espírito Santo que está nela é a solução para todos os seus problemas. Não é que o Espírito Santo é para resolver problemas, não é isso. O Espírito Santo é a solução para a sua vida. Quando você recebe o Espírito Santo, então você tem condições de caminhar, de avançar com a direção de Deus na sua vida. E você resolve-se, você muda, você transforma. Com o poder da fé e o Espírito Santo dentro de si, meu amigo, você se torna imbatível, invencível. Experimente, busque Deus, se volte para Deus. Aliás, eu te faço um desafio. Hoje, terça-feira, em todas as igrejas Universal do Reino de Deus, nós vamos determinar que você seja livre das enfermidades. Nós vamos determinar a saúde restaurada. Você vai receber uma unção com óleo, azeite santo, consagrado no altar, no local da enfermidade. Nós vamos fazer o que está escrito na Bíblia, fazer a oração da fé e o enfermo será salvo. Esse desafio eu faço com você que está desenganado pelos médicos, você que não tem solução para os seus problemas, você que tem familiares doentes, doenças que são incuráveis, problemas crônicos de saúde. Hoje, terça-feira, nós vamos invocar o nome de Jesus sobre você e o Senhor Jesus, Ele vai vir mudar a sua história. Hoje é dia da saúde restaurada.
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4: Comecei com muitas dores de cabeça, enxaquecas. Depois comecei a ir aos médicos, eles descobriram que eu tinha os meus ovários todos cheios de quistos. Desde criança que eu era doente, com anemia. Sempre com anemia, fazia tratamentos, melhorava um bocadinho, mas sempre com anemia. Cada vez que ia ao médico, o médico via logo nos meus olhos que eu era anémica. Comecei com muitas dores de cabeça, enxaquecas. Tinha dias que não ia trabalhar, tinha outros dias que estava no trabalho, mas tinham que me levar às urgências porque eu não aguentava as dores. Depois comecei a ir aos médicos, eles descobriram que eu tinha os meus ovários todos cheios de quistos. O médico chegou-me a dizer que, se eu, como eu ainda era nova, se quiser, como eu só tinha ainda um filho, se eu quisesse ter mais filhos, que não valia a pena, que não tinha. Eu não tinha alegria porque, quando eu sentisse que ia haver, por exemplo, um convívio de família ou uma festa, que a gente, pronto, eu era católica na altura, era o Natal, era a Páscoa, havia a gente, aquele juntamento da família. Eu ficava logo doente. Ficava logo com dor de cabeça. E depois vivia triste, porque não podia ir para lado nenhum, porque tinha logo aquele problema das dores de cabeça. Sempre fechada dentro de um quarto, com a cabeça amarrada com um pano, e não queria que ninguém falasse para mim. Deixava-me estar ali quietinha. Era católica, eu ia à igreja, ia-me confessar, ia a todas aquelas cerimónias que se fazia no Natal, na Páscoa, eu ia tudo, sempre direitinho. Ao domingo eu tinha que ir à missa, eu cheguei a ir a Santos, que são longe daqui, lá para o norte, havia lá uma santa que até lhe chamavam a Senhora da Cabeça, e a minha mãe... Eu já era casada e tudo, mas vivíamos ao pé dos meus pais. Ela, olha, vamos à tal santa, numa excursão que faziam. Eu fui, cheguei lá, cheguei a meter a minha cabeça dentro de um... tipo um forno. Que sempre, eles diziam, se a gente metesse lá a cabeça, que ficava curada. Mas eu nunca fiquei curada. E bruxas, então, fui a muito lado, muito lado. E nada mudou. Nada mudou. As dores eram constantes. Eu conheci a Igreja Universal através de uma irmã minha. Essa minha irmã conheceu através de uma vizinha que ouviu a rádio. Na altura era a rádio ainda. A minha irmã foi, depois chegou a casa, ainda foi duas ou três vezes sozinha, não nos contou nada. Mas depois começou-nos a contar e ela sabia do meu problema, das enxaquecas e disso tudo. E então convidou-me a mim e à minha filha. E nós fomos. A minha sensação foi, é aqui que eu tenho, que eu vou ver a minha cura e a minha libertação. Não é através do bruxo, nem da bruxa, nem na missa, nem nada. Eu comecei logo a entender isso, que era através da minha fidelidade com Deus que eu ia alcançar o que eu queria. E muita coisa mudou, muita coisa, os pensamentos que eu às vezes tinha de me vingar deste ou me vingar daquele, eu vi que não era por aí, não é? Não era por aí que eu levava nada. E comecei a fazer a unção com óleo, a vir ao dia da cura, ao domingo, à sexta-feira, à quarta. E assim, eu ungi-me, sempre ungi-me, sempre ungi-me. As dores de cabeça desapareceram, a anemia desapareceu. Eu era muito magrinha, muito magrinha, muito magrinha. Comecei a engordar. Depois fui aos médicos. Fizeram os exames, perguntaram-me o que é que eu fiz, porque os quistes que estavam limpos, os ovários. Disse, eu não fiz nada. Assim, eu não fui operado, não. Eu fui operado. Com o conhecimento que eu fui tendo, eu fui entendendo, eu fiquei curada das enxaquecas, fiquei curada dos ovários, comecei a ter mais alegria. Eu não gostava de barulhos, não gostava de convívios, porque me sentia sempre doente. E comecei a gostar mais e a quer dizer, a ouvir mais também os necessitados. Que eu queria, eu ouvia-os, mas o que é que eu posso fazer se eu estou igual a ti? Não posso fazer nada, não é? E pronto, e depois busquei, até que recebi o Espírito Santo. Então, a partir daí, eu tenho forças para tudo. Eu tenho forças que eu, às vezes, não sei onde é que eu vou buscar. Eu cuidei dos meus pais, a minha mãe ficou com Alzheimer, o meu pai foi lá amputado uma perna, e eu cuidei deles 15 anos, mas nunca me queixei. O Espírito Santo para mim é tudo, é o principal, na minha vida é isso. Eu sem ele não vou ao lado nenhum. Tenho que buscar sempre, para que eu possa seguir em frente e ter forças. Porque só através dele, mais nada.
1: Olha, você pode pegar o seu telefone agora e ligar na Central SOS e pedir ajuda. Nós temos ali homens e mulheres de Deus, inclusive o pastor Flávio está lá agora, para poder te atender, ouvir. Você que está doente, você que nos assiste do hospital, por exemplo. Você está numa clínica. Você está em casa desenganado pelos médicos, você não tem forças, você está de cama, você está acamado há muito tempo, há meses que você não se levanta, mas você ligou a televisão e você nos assiste diariamente. Para o seu caso tem jeito, para você tem solução, você não é um caso perdido, para você tem jeito, minha amiga, meu amigo. O poder da fé, ele transforma a vida de uma pessoa. A dona Lúcia é testemunha disso. Você pode mudar de vida. Então, comece agora. Pegue o seu telefone, ligue na Central SOS, nós vamos te ajudar.
5: Muito bom dia, Bispo. Bom dia a todos que nos acompanham neste momento. Nós estamos aqui na nossa central de atendimento, aqui na Ilha da Madeira, e estamos à disposição de todas as pessoas que estão a passar por situações difíceis, que neste momento não sabem a quem recorrer ou a quem ligar. Aqui nós temos pessoas preparadas e dispostas para ouvir, orientar e para orar por elas. E o poder de Deus já está se manifestando na vida delas. Como, por exemplo, o caso da senhora Maria Adelina Coelho, que nos ligou lá do Porto. Ela pede oração pela sua neta, a Raquel Alexandra, que é uma jovem problemática, uma jovem agressiva, que bate na sua mãe, Alexandra Cristina. Já oramos por ela, Deus já está agindo em favor delas. E também a senhora Maria Filomena, que nos ligou da Bragança. Ela pede oração pelo marido, Manuel Arthur, que foi diagnosticado com cancro. como também à senhora Lourdes, que nos ligou lá do centro do país, da Figueira da Foz. Ela pede oração pela mãe que se recusa a sair da cama e ir até à igreja. Tanto estas pessoas como tantas outras que estão a passar por situações idênticas já têm ligado para nós e já foram ajudadas. E você que está a nos acompanhar neste momento, você se vê sozinho, sozinha, diante de uma situação, um diagnóstico do médico, de doença, você que tem problemas familiares dentro de casa, você que se vê impotente diante de uma situação que você não sabe o que fazer. Você pode ligar para nós, nós vamos lhe ouvir, nós vamos lhe orientar de acordo com o que está escrito na Palavra de Deus. Vamos orar por você e você pode ter a certeza que Deus vai se manifestar em seu favor. 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
1: Obrigado, Pastor Flávio, e também aos voluntários. O que me resta agora é desafiar você a mudar de vida. Desafiar você a se levantar, a vencer. Eu sei que muitas pessoas, elas com muitas dores não conseguem se locomover, com muitas dores elas não conseguem se, não é, andar. Mas você pode vir. Você que nos assiste, você tem condições. Se tem um familiar doente, venha você. Venha orar pelo seu familiar. Venha buscar pelo seu familiar. Receba unção com óleo no lugar dele. Faça a oração da fé. E se você está doente e quiser vir, venha, se levante. É isso mesmo, Deus te dá força agora para você estar hoje, receber o milagre que você precisa, tá bem? Aqui na Ilha da Madeira, o cenáculo está de frente os bombeiros sapadores do Funchal. Todos vocês sabem, quem vive aqui na Madeira, sabe onde é que é. Você é o meu convidado. Rua Doutor Brito Câmara 32, aqui no Funchal. Você pode vir 7h30 da manhã, 10, 15, 19h30, o horário é indiferente, venha, porque você é o nosso convidado. Participe aí na Igreja Universal perto de si, pode ter certeza que tem uma Igreja Universal aí. Aceda ao website igrejauniversal.pt, obtenha os horários e a morada para você participar ainda hoje, terça-feira da Saúde Restaurada. Tá bom? Nós finalizamos o nosso programa de hoje. Que Deus abençoe a si e a sua família. Um excelente dia. Fique bem e até lá.
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1: Muito bom dia a todos, sejam bem-vindos ao seu programa Fatos Impossíveis. Você está desgostoso, desgostosa com a sua vida? Qual é a área da sua vida que você tem um desgosto? Está com um desgosto? Um desgosto tão amargo, que você literalmente sente o sabor desse desgosto. É na sua família? É na sua saúde? É na sua vida financeira? Ou você te diz assim, é em todas as áreas que eu estou desgostoso? Eu estou desgostosa. Tão desgostosa que a minha situação, e olho e vejo, ela é impossível. E por isso você está triste. Você está triste porque já está a pensar que é impossível mudar o sabor da sua vida, certo? Então este programa é para si. E este testemunho é a prova viva, é o fato que você precisa, claramente, é o fato que você precisa para você olhar com esperança e tomar uma atitude que irá transformar a sua vida. É só fazer um propósito com Deus. Esse propósito vai trazer milagres, vai trazer transformação por respostas e, acima de tudo, vai lhe dar paz. Assim como a senhora Bárbara Agostinho, a história dela começou com tormento, mas ela não acabou. Hoje em dia, ela não está em tormento, ela está em alegria completa. E ela hoje tem o sabor de falar dos milagres de Jesus, assim como você também vai ter. Assista esse testemunho.
2: 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Começaram quando eu adoeci. Eu estava a trabalhar e senti-me mal, fiquei a tremer e com a tendência de desmaios. E essa tendência demorou, levou 20 anos sempre com essa tendência de desmaiar. E pronto, não passava. Os médicos, na altura, quando não sabiam diagnosticar a causa do problema, diziam que era nervos. Portanto, a minha doença, diziam eles que era doença de nervos. Mas era uma pessoa muito calma, não tinha sentido o que eles diziam. Quando não encontrei a solução nos médicos, parti por outros caminhos. Fui a todo lado. Diziam que era bom, que havia solução, eu ia. Fui a bruxos, fui a cartomantes, fui a adivinhos. Olha, fazia lá as rezas delas e outras mandavam-me pagar missas, porque era um espírito de não sei quê, da família não sei quantos, aquela situação toda que eles para ali armavam. Então depois andei no, em Évora num vidente, 9 meses. E lá todos os meses. O resultado foi neutro na mesma. Mas ele próprio me disse depois, porque é que a senhora não vai a um psiquiatra? Ele mandou-me para um psiquiatra. Eu fui querer a minha solução resolvida, a minha situação. Fui, não encontrei solução nenhuma. Ele receitava os medicamentos, eu tomava os medicamentos. Houve uma altura que eu tive 10 noites e 10 dias sem dormir, não conseguia dormir. E era assim a minha vida. Foram 20 anos, quase 20 anos que andei nisto assim. Eu estava a trabalhar, às vezes estava-me a sair muito mal e os meus colegas eram assim, tu estás muito mal, estás muito doente, eu é que sabia como é que estava. Porque o medicamento do psiquiatra faz as pessoas andarem zonzas, ouvir as coisas muito longe, as palavras não saiam bem da boca, como a língua parece que não trabalha bem, quem toma estes medicamentos deve saber que é assim. Era como acontecia. Tinha medo de sair para a rua porque tinha aquela tendência de desmaio, mas não desmaio vez nenhuma. Era só aquele mal-estar. Depois, um dia, fui dar uma volta à rua e encontrei uma senhora, um casal até. O casal falou-me da Igreja Universal. Eu nunca tinha ouvido falar da Igreja Universal na minha vida, nunca tinha ouvido. E aconselhou-me para ir lá no domingo, falar com o pastor. Mas eu, como estava tão aflita e onde me diziam que era bom, eu ia. Não foi no domingo, foi logo no sábado. Não me identifiquei com a igreja nesse dia. Não. Mas vi lá escritos, Jesus Cristo é o Senhor. E aquilo ficou-me cá na cabeça, aquela... O que eu vi, Jesus Cristo é o Senhor. No domingo voltei e gostei muito. Gostei muito da reunião, gostei muito da palavra, gostei muito de tudo. E pronto, e depois comecei a dar atenção à palavra que o pastor falava no altar, comecei a fazer os meus propósitos, a adquirir a minha libertação do problema que eu tinha. Comecei a dormir, comecei a aquilo, pronto, através da fé, aquele problema saiu. Fiquei bem, sou feliz, tenho saúde. Foi o dia mais feliz da minha vida, foi quando recebi o Espírito Santo. E foi uma coisa maravilhosa, não tem explicação, eu não consigo explicar o que me aconteceu naquele dia, sei onde é que foi, sei o sítio que foi, sei tudo. O Espírito Santo para mim representa tudo, é a coisa mais maravilhosa que uma pessoa pode adquirir, é o Espírito Santo.
1: Já imaginou um caso assim? Já entendeu um caso assim? Quer dizer, os médicos afirmavam que ela tinha problemas de nervos. Buscaram a solução, aplicaram a solução, mas chegou a um ponto que ela nem entendia, porque era uma pessoa muito calma. Como é que é possível uma situação assim? Buscou solução em todos os lados, mas sem solução. Só que quando ela chegou na Igreja Universal, ela aprendeu o poder de ter um voto com Deus. E o que é que aconteceu? A vida dela se transformou. Sim, a vida dela se transformou. E isso por quê? Porque quando nós entendemos que Deus não é homem, como está escrito lá em Números 23, capítulo 23, versículo 19, que Deus não é homem para que minta, nem filho do homem para que se arrependa ou para que se esqueça. Porventura, ele diria e não faria? Ou falaria e não confirmaria? Esse é o tipo de confiança que você deve ter em Deus, porque só assim Ele pode manifestar o poder dEle na sua vida, como Ele manifestou o poder dEle na vida da senhora Bárbara. Então você pode manifestar a sua fé, você pode tomar uma atitude. Essa atitude fará a diferença. Você diz, ah, pastor, mas eu já tomei uma atitude e nada resolveu. Sim, você tomou uma atitude, tomou um passo e nada resolveu, porque aonde foi, aonde recorreu, não era a solução. Mas veja o testemunho que você ouviu. Se você tomar uma atitude como foi a atitude de Sra. Bárbara, você vai encontrar a sua solução e a sua vida vai mudar. Assim como talvez você ouviu uma afirmação, olha, este caso aqui é impossível, está reafirmado, está aqui os papéis, está aqui todos os cálculos, é impossível. Mas eu afirmo, em cima desta palavra, Deus não é homem para que minta. Se Ele diz que pode solucionar o seu problema, resolver o seu problema, que Ele é o Deus dos impossíveis, você então pode ter a certeza. Você vai aprender, você vai perseverar e o milagre vai acontecer. Você pode tomar uma primeira atitude se quiser. Pega no contacto telefónico do SOS Espiritual. Ligue. Talvez você está há tanto tempo para ligar. Você diz, ah, não vou ligar porque eu sou homem. Eu vou ligar porque eu sou uma mulher forte. Não vou mostrar fraqueza. Não é fraqueza. É um sinal de força. Força para pedir ajuda, não é fraqueza. Então seja forte. Liga o 218-008-368. A nossa linha de apoio SOS estará à sua inteira disposição. Eu quero que você acompanhe este intervalo que fala mais acerca dessa nossa linha de apoio. E depois que você ouça o que é uma casta de demônios. Ah, demônios. O que é isso, demônios? Não existe. Você vai entender o que é que está por detrás do seu problema impossível. Assista e nós já voltamos para o Pão Nosso de 365 dias.
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4: Eram os enjoos, eram os desmaios, sem explicação. Não ia àquele médico, ia ao outro, mais medicamentos eu tomava. Que chegou ao ponto de tomar 12 comprimidos por dia. Desde que me lembro de criança, eu já sofria. Na parte da escola, da primária, eu já tinha muitos problemas. Eu era muito nervosa, eu chorava muito, eu gostava muito de entender a escola, que não aprendia. Chegou a um ponto que eu passava muito mal. Estava a falar bem com as pessoas, de repente dava-me tonturas e eu caía no chão. A minha mãe levou-me a médicos, levou-me a tudo quanto era solução, pensava que era a solução, mas nada resolvia. Se levasse um médico, ele receitava uma medicação

horas já estava outra vez mal. Foi assim anos a minha vida. A minha infância, a minha escola, o meu trabalho, desde que eu me lembro de trabalhar. Eu saía de casa a chorar que eu passava mal à noite. Porque eu não sei, sei que sentia um aperto na garganta e eu sentia algo dentro de mim estranho. Eu punha-me a pé, punha o despertador, punha-me a pé e ia trabalhar. Chegava ao trabalho, passava mal, ia muitas vezes à casa de banho, limpava as lágrimas, vinha. Por anos o meu sofrimento foi esse. Chegou ao ponto de eu ser adulta e continuava cada vez mais. Chegou ao ponto de eu ter medo. Meteu-se um medo dentro de mim que eu não saía fora de casa. Às vezes minha mãe dizia-me assim, olha filha, preciso de ir a tratar daquele assunto. Eu começava a passar mal, eu começava enjoada, eu começava a dar tonturas, passava muito mal. Só quando ninguém me convidasse para eu sair de casa, aí estava mais calma. Foi anos assim. Eu sentia-me um vazio, eu sentia-me triste, eu sentia-me sufocada. Até, inclusive até de noite a dormir, eu acordava muitas vezes com um aperto na garganta. Eu tinha noites que eu dormia sentada na cama, que eu tinha medo, se me deitasse para trás, apertava-me a garganta. Um sofrimento horrível que eu passei muitos anos. Estava bem da cama e de repente punha-me a pé. Parecia que eu ia cair abaixo de uma ponte, parecia que eu ia cair num poço, sonhava muito com cair num poço, com alguém que me apertava a garganta. Um sufoco mesmo. Depois de tanto de sofrimento, optei por ir a bruxas. Porque pessoas também convidavam, falavam que em tal sítio que era bom, em tal sítio que era bom. Inclusive até fui a um padre. E esse padre dava-me um líquido para eu tomar, onde eu passava cada vez mais mal. E nada resolvia. Virámos outra vez para a psiquiatra, onde apanhei injeções, onde era o comprimido em cima de comprimidos e nada. E nada mesmo. Chegou ao ponto que eu já estava tão viciada em tanto medicamento que eu comecei a engordar. Comecei a deformar o corpo. E eu, então, mais um problema em cima desses, quer dizer assim, eu tenho vergonha de ser como sou. Então eu só vestia roupa larga, para disfarçar a minha gordura. Era um tormento. E eu mesmo dizia assim para mim, porquê eu não sou como as outras pessoas? Porquê eu não sou feliz como as minhas colegas? Porquê eu engordo tanto? Não é a comida que eu comia. E foi aí então que um dia ao sair da bruxa, um senhor que me convidou, que ia abrir a Igreja Universal, e eu aceitei. Aceitei de coração mesmo, só que eu cheguei a casa e pensei, eu vou morrer. O medo era tanto que me prendia muito. Eu pensei, como é que eu vou no comboio, que eu vou morrer? Eu tinha tanto medo, mas eu chorava muito. Mas eu mesmo assim, eu fui. Eu disse à minha mãe que eu ia, ela nunca se opunha a nada. Eu fui, lutei. Foi difícil, foi, muito difícil. Eu senti fogo. Eu só chorava. Mas saí aliviada, saí dali com uma esperança que havia sim solução para o meu problema. Eu senti uma paz, eu senti um alívio, eu senti algo que já há muito tempo eu nunca sentia. E então saí de um peso das costas tremendo, muito, muito forte. Saí dali em paz e alegria e voltei. Fiz as minhas correntes, não foi fácil, não foi, mas lutei. Cheguei ao ponto que muita até dizia para eu desistir, não desisti, porque eu queria a solução. E graças a Deus eu consegui, fiz as correntes, fiz os meus propósitos, libertei-me dos medos, libertei-me das doenças, libertei-me dos comprimidos, libertei-me de tudo. E hoje, graças a Deus, não tomo nenhum medicamento. Hoje tenho uma vida transformada. Eu que antes eu era triste, hoje sou feliz. Eu de antes tomava muita medicação, era muito deprimida, hoje não. Hoje não tomo comprimidos, hoje sou feliz, hoje tenho paz. Eu de antes tinha muito medo, hoje não tenho medo nenhum. Esta vida que eu tenho hoje devo tudo a Deus.

0: Graças a Deus e louvo a Deus por tudo o que eu passei, mas hoje sou feliz. Hoje digo, sofri, mas hoje sou feliz, hoje não sofro mais. Deus para mim é tudo. É amigo, é médico, é conselheiro, é tudo. Deus hoje é tudo para mim. É o único que nos entende, que nos ajuda e nos dá o que nós queremos. Hoje mesmo que venham os medos, eu sei usar a fé contra os medos e dentro de mim há a paz de Deus, que é o mais importante.
1: 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Uma reunião para você que tem uma causa perdida aos olhos humanos. 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
2: Qual é a diferença entre a oração que nós fazemos aqui ao sábado, no jejum coletivo, e os outros dias? A diferença é que a oração que fazemos no jejum coletivo, além de ser em jejum e com fé, é com revolta. Veja que lá no Salmo 77, versículo 1 e 2, existe uma oração de um revoltado. Diz assim, eleva a Deus a minha voz e clamo, eleva a Deus a minha voz. Para que me atenda, no dia da minha angústia, procuro o Senhor. Erguem-se as minhas mãos durante a noite e não se cansam. A minha alma recusa a consolar-se. Essas são as características de uma pessoa revoltada, meu amigo, minha amiga. Eis aqui uma oração que tem resposta na certa. Porque o salmista, ele clama para ser atendido. Não é para ter uma tentativa. Vamos lá. O que é que Deus vai fazer? Não, não venha neste sábado para ver o que Deus vai fazer. Não, mas venha para ter a certeza de que Deus vai fazer. Isso faz toda a diferença. O canal de comunicação com Deus, que é a fé, ela é forte e operante quando você tem essa certeza. Assim como o salmista. O salmista, ele também afirma que as suas mãos se erguem durante a noite e não se cansam. Há quem tem certeza que Deus vai responder, que ele não é homem para que minta, não se canse de buscar até receber a resposta. Essa é a certeza que lhe dou, essa é a fé do povo do jejum coletivo e nós queremos que você se junte a esse povo. Talvez você não está com muitas forças, pegue nas forças que você tem. Venha neste sábado 7:30 e você vai ser contagiado com esse fogo da fé para você poder lutar com perseverança sem se cansar. Porque na angústia, o maior poder que nós podemos usar para sair dessa situação é a revolta. Eu faço-lhe este convite, neste próximo sábado, para que você venha ter um gosto na sua vida, porque nós vamos ungir, melhor, nós vamos disponibilizar para si um azeite e você vai ungir a sua língua. Porque estamos no propósito, neste mês de agosto, não haverá desgosto. Mas o povo terá o gosto de pronunciar as maravilhas e extraordinárias obras de Deus, que faz o impossível acontecer na vida daqueles que creem. Essa é a nossa palavra. Rua Doutor Brito Câmara, número 32, em frente à Rotunda dos Bombeiros Sapadores do Funchal, aqui no Cenáculo da Madeira. Entre nesta última porta, na certeza que você vai vencer, porque tudo que é feito em jejum é mais forte e você pode se tornar essa pessoa forte. Fico com esta linda canção e nós voltaremos amanhã com toda a nossa alegria para dar essa luz de esperança e fortalecer a sua fé.

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2: O número de sociedades constituídas na Madeira continua a superar o de dissoluções no primeiro semestre deste ano, mas o saldo positivo registou uma redução significativa face ao período homólogo, refletindo a diminuição do número de novas empresas e o aumento das dissoluções. De acordo com os dados divulgados pela Direção-Geral de Estatística, com base em informação da Direção-Geral de Política da Justiça, foram constituídos 771 sociedades nos primeiros 6 meses do ano, menos 139 do que no mesmo período de 2025. Já o número de dissoluções aumentou de 174 para 259, ou seja, mais 85 do que há um ano. Desta forma, o saldo entre constituições e dissoluções fixou-se em 442 sociedades, abaixo das 666 registadas no primeiro semestre do ano passado. Por sectores de atividade, os maiores saldos positivos registaram-se nas atividades de alojamento e de restauração, mais 81, a construção, mais 63, as atividades imobiliárias, mais 57, atividades de consultoria científicas, técnicas e similares, mais 47. A nível do concelho, todos os municípios da região apresentaram mais constituições do que dissoluções de sociedades. O Funchal concentrou o maior número de novas empresas, com 398 constituições e 182 dissoluções. Segue-se Santa Cruz, 89 contra 18, Machico, 48 contra 5 e Câmara de Lobos, 54 contra 28. O Instituto Português do Mar e da Atmosfera elevou para laranja o aviso para tempo quente nas regiões montanhosas da ilha. De acordo com a última atualização, o aviso laranja vigora até às 8 horas desta terça-feira devido à persistência de valores elevados da temperatura máxima. A par disso, o aviso amarelo nas zonas montanhosas mantém-se até quarta-feira. Para a costa sul da ilha, o IPMA aponta igualmente um aviso amarelo devido à persistência de valores elevados da temperatura máxima, situação que se mantém também até quarta-feira.
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1: Bom dia, sejam bem-vindos a mais uma manhã cheia de energia, música e boa disposição. Está a começar mais uma edição do Começar de Novo. Estão comigo Andréia Alves, pronta para acompanhar a sua manhã até às 10 horas. Bom dia a todos.

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1: 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Temos hoje então céu com períodos de muita nubosidade, apresentando-se geralmente muito nublado na vertente norte da Ilha da Madeira e Porto Santo. Teremos também alguma possibilidade de ocorrência de precipitação fraca, em especial nas vertentes norte da Madeira, e o vento será fraco a moderado de norte e nordeste, e teremos uma pequena descida de temperatura nas terras altas. Quanto às máximas, temos 21 para a Ponta do Sol, Porto Nês e Machico e Ribeira Brava, 22 para a Câmara de Lobos, Funchal com 24, São Vicente com 23, 18 para Santana e máxima de 20 para o Porto Santo.
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ou vão a caminho do trabalho, estão a preparar o vosso primeiro café, então estão no sítio certo, na companhia certa para fazer companhia a esse ótimo café. Dizem também pessoas que quem canta seus males espanta, mas quem ouve boa música logo pela manhã também não fica mal servido, pois não? Eu acho que não. Por isso, aumentem o volume, sorriam para a vida e venham comigo, porque hoje temos música, boa companhia, curiosidades e muitas razões para começar o dia com o pé direito aqui com o programa das manhãs da vossa rádio.

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1: São 8 da manhã, atenção, curiosidade no ar. Sabia que o bocejo é contagioso até para alguns animais? Cães, gatos e até os chimpanzés podem bocejar

quando veem outro a ser vivo, claro, a fazer exatamente o mesmo. Portanto, se bocejou agora, a culpa não é minha. Já estamos a falar de despertar. Uma pergunta: quantos cafés precisam para funcionar ao longo do vosso dia? Um, dois, ou já perdeu a conta? Enquanto pensam nisso, fica aqui mais uma música para ajudar a acordar. Até às pedras da calçada. Bom dia.

0: 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Carneiro, de 21 de março a 19 de abril.
1: Carneiro, no amor, um gesto simples do seu par hoje chega mais fundo do que qualquer grande declaração. Nas finanças, um negócio que parecia fechado reabre com condições melhores. Esteja pronto para responder. No lado espiritual, a energia desta semana foi de avanço. Não deixe o cansaço convencê-lo do contrário. Dica do dia: o cansaço de quem avança é diferente do cansaço de quem fica parado. Números da sorte: 5, 14, 31.
0: Touro, de 20 de abril a 20 de maio.
1: Touro, no amor, se está solteiro, um encontro no dia a dia pode ser mais do que parece. Nas finanças, um valor recebido a menos esta semana merece ser reclamado. No campo espiritual, o corpo pede algo hoje: repouso, movimento ou silêncio. Ouçam. Dica do dia: o corpo faz pedidos concretos, basta ouvir. Números da sorte: 3, 20 e 43.
0: Gêmeos, de 21 de maio a 20 de junho.
1: Gêmeos, no amor, o seu par diz uma coisa, mas o comportamento diz outra. Acredite no comportamento. Nas finanças, a opção mais simples tem menos riscos escondidos. Escolha. No lado espiritual, treina sua energia sempre que aparece. Limite o contato. Dica do dia: não é obrigado a justificar quem deixa de ter acesso a si. Números da sorte:

0: 8:17:42.
1: Carangaju, de 21 de junho a 22 de julho.
0: Caranguejo, no amor, dizer o que precisa não é exigir, é comunicar. Faça-o hoje. Nas finanças, um projeto paralelo que ignorou começa a mostrar que pode ser sim real. No lado espiritual, uma memória que regressa hoje traz uma resposta para o presente. Dica do dia: o passado só volta quando ainda tem algo a ensinar. Números da sorte e 40.
1: Leão, de 23 de julho a 22 de agosto.
0: Leão, no amor, se você está solteiro, o que irradia naturalmente é mais irresistível do que qualquer esforço. Nas finanças, uma ideia criativa desta semana tem aplicação comercial real. No lado espiritual, há olhos atentos ao seu crescimento que não lhe querem bem. Celebre em silêncio. Dica do dia: nem toda a vitória precisa de ser anunciada. Números da sorte: 6, 27 e 44.
1: Virgem, de 23 de agosto a 22 de setembro.
0: Virgem, no amor, o seu par sente hoje que o tem de verdade. Sem agenda, sem condições. Nas finanças, uma organização feita agora evita uma confusão maior no fim do mês. No lado espiritual, a crítica que faz a si mesmo hoje é hábito, não realidade. Dica do dia: nem toda a voz interior está certa. Números da sorte: 7, 21 e 36.
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3: 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Temos hoje então céu com períodos de muita nubosidade, apresentando-se geralmente muito nublado na vertente norte da Ilha da Madeira e Porto. Possibilidade de ocorrência de precipitação fraca, em especial nas vertentes norte da Madeira, e o vento será fraco a moderado de norte e nordeste, e teremos uma pequena descida de temperatura nas terras altas. Quanto às máximas, temos 21 para a Ponta do Sol, Porto Nês e Machico e Ribeira Brava, 22 para a Câmara de Lobos, Funchal com 24, São Vicente com 23, 18 para Santana e máxima de 20 para o Porto Santo.

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Estamos a chegar já ao final de mais uma hora na companhia do Começar de Novo. Ainda temos uma hora, quase 10 minutos, portanto vamos continuar deste lado a aproveitar um início de mais um dia e espero que se vão de férias agora, que se divirtam bastante e que voltem ao trabalho renovados. Bom dia a todos, continuação de uma excelente manhã de terça-feira.

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1: Entramos na hora 9 desta manhã de terça-feira, continuação de uma ótima manhã. Temos uma hora de começar de novo com boa música, tempo e excelente companhia. Claro, fiquem desse lado. Bom dia, continuação de uma ótima semana. Eu vou...

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Passam alguns minutinhos das 9, alguns grandes. São 23 minutos que passam das 9 desta manhã de terça-feira, 14 de julho. Vamos lá então continuar com música. Já estamos a ouvir a Beatriz Rosário com O Que É Feito de Ti. Vamos ouvir ainda a Adele, Glass Animals e Frágil dos Anjos. Continuação de uma ótima terça.

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E estamos a terminar mais uma manhã fantástica, que espero tenham gostado da companhia, da música, dos momentos de boa disposição e das curiosidades. E lembrem-se, amanhã há mais uma oportunidade para começar a sorrir e a fazer diferente. Enquanto o relógio avança, aproveitem cada minuto do vosso dia. Eu amanhã regresso às 7:30 da manhã, mais uma emissão do Começar do Novo. Continuação de uma ótima terça. Estão comigo, André Alves, amanhã, à mesma hora. Bom dia. Não.

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0: 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Balança, de 23 de setembro a 22 de outubro.
1: Balança, no amor, uma decisão que adiou por medo de errar vai ser tomada hoje e vai correr bem. Nas finanças, antes de gastar, pergunte se daqui a uma semana ainda vai querer isto. No lado espiritual, a paz de hoje não é sorte, é resultado de escolhas feitas em silêncio. Dica do dia: as melhores conquistas raramente fazem barulho. Números da sorte: 1, 18 e 39.
0: Escorpião, de 23 de outubro a 21 de novembro.
1: Escorpião, no amor, se está solteiro, alguém com profundidade aparece onde menos espera. Nas finanças, um ciclo financeiro difícil fecha. O que vem a seguir é mais estável. No lado espiritual, sente uma pressão sem origem clara. Pode ser energia negativa de alguém, então proteja-se. Dica do dia: a sua energia é sua, não deixe que ninguém a use. Números da sorte: 9, 25 e 46.
0: Sagitário, de 22 de novembro a 21 de dezembro.
1: Sagitário, no amor, a espontaneidade de hoje surpreende o seu par de uma forma que não vai esquecer. Nas finanças, uma conversa informal esconde uma oportunidade. Ouça com atenção. No lado espiritual, o otimismo

0: O seu espaço, nota em si o que poucos veem. Nas finanças, um esforço que parecia sem retorno começa a mostrar resultados. No lado espiritual, o descanso de hoje é parte do plano. Pare sem negociar consigo. Dica do dia: quem descansa bem, decide melhor. Números da sorte: 11, 23 e 45.
1: Aquário, de 20 de janeiro a 18 de fevereiro.
0: Aquário, no amor, uma conversa com o seu par abre uma porta que os dois precisavam de abrir há muito tempo. Nas finanças, uma solução criativa para um problema antigo chega de onde não esperava. No lado espiritual, tem uma clareza hoje que não tinha há semanas. Registre, vai precisar depois. Dica do dia: a clareza é visitante. Aproveite enquanto dá. Números da sorte: 10, 22 e 37.
1: Peixes, de 19 de fevereiro a 20 de março.
0: Peixes, no amor, se está solteiro, alguém que cruzou seu caminho duas vezes não é coincidência. Nas finanças, o que faz com talento tem valor real para quem não tem. Comece a cobrar. No lado espiritual, absorveu demasiado esta semana. Então, antes de dormir, imagine que larga o que não é seu. Dica do dia: leve só o que é seu para o dia seguinte. Números da sorte: 12, 26 e 48.
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0: Vamos agora à oração do meio-dia.
1: Pai nosso que estás nos céus, santificado seja o teu nome, venha o teu reino, seja feita a sua vontade, aqui na terra como nos céus. O pão nosso de cada dia dá-nos hoje, perdoa as nossas dívidas, assim como nós perdoamos aos nossos devedores. Não nos deixes cair em tentação, mas livra-nos do mal, pois teu é o reino, o poder, a glória, para sempre. Amém. Senhor Jesus, nós entramos em oração. Agora que são meio-dia aqui na Ilha da Madeira, nós pedimos em favor de todos os amigos ouvintes, especialmente aqueles que sofrem ataques espirituais, aqueles que não sabem se defender, porque desconhecem as forças espirituais que roubam, destroem e matam. Fazem a vida de uma pessoa um fracasso total. São centenas de milhares de pessoas que vivem debaixo de maldições e pensando que é normal, pensando que depressões, angústias, desejo de suicídio, pensamento de morte é algo natural do ser humano. Não é. O Senhor não nos criou, meu Deus, para sermos infelizes. Pelo contrário. Mas as pessoas têm sido atacadas e eu oro por elas. Eu peço em favor dos que estão nos hospitais, desenganados pelos médicos, os que estão em lares de idosos, os que estão nos presídios, casas de recuperação de tóxicos dependentes, e oro por todos os que estão desempregados e endividados. Meu Senhor, toma todos nas tuas mãos e que este copo com água que nós temos na mão seja uma bênção. Quando nós bebemos desta água, que haja luz, que haja paz. Beba, meu amigo, minha amiga, receba a luz, receba a paz. Graças a Deus. Respire fundo. Graças a Deus. Eu quero oferecer a todos meus amigos ouvintes essa canção de fé e daqui a pouco nós voltamos com o nosso programa Ponto de Luz.

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0: Olá, muito boa tarde a todos os amigos ouvintes. Que Deus abençoe a senhora, o senhor, nessa terça-feira, dia 4 de agosto de 2026. Cá estamos, minha amiga, meu amigo, para levar a todos os nossos amigos ouvintes pela Rádio Popular, Rádio Zarco, Rádio Palmira, Rádio Sol, Rádio Festival, a palavra de luz, a palavra de fé, que transforma a vida de uma pessoa. É algo maravilhoso que nós temos testemunhado. São milhões de testemunhos pelo mundo afora de pessoas que receberam o Espírito Santo e hoje são filhos da luz. Você sabe que existem filhos de trevas, filhos da maldade. Você sabe disso. Existem pessoas que elas praticam a maldade, promovem as trevas e vivem nas trevas, fazendo o que é mal. Entretanto, Deus quer libertá-las. Deus quer tirar essas pessoas das trevas, trazê-las para a luz, para que elas sejam cheias de luz. Mas acontece que as trevas têm resistência. A maldade, ela não deixa o ser humano alcançar a luz. Por isso é que existem as reuniões de libertação. Por isso é que eu estou aqui no programa do meio-dia a mostrar para você testemunhos de pessoas que se libertaram, de pessoas que eram vítimas de rituais, de pessoas que sofreram com rituais, de pessoas que pagaram rituais, de pessoas que, claro, não é? Estavam no tempo da ignorância e que pediram ajuda aos espíritos para ser feliz. Entretanto, a vida dessa pessoa foi de mal a pior. Inclusive, nós vamos acompanhar agora 4 pessoas que foram vítimas de rituais, sofreram imenso, mas que hoje, graças a Deus, estão libertas. Vamos acompanhar.
1: Tinha mesmo assim o casamento todo destruído. Eu sempre fui amiga do meu marido e dos meus filhos, até uma data, que entretanto depois eu perdi a cabeça completamente, onde eu tinha bons olhos para o meu marido, e comecei a odiar o meu marido, comecei a odiar os meus filhos. Fiquei uma pessoa extremamente agressiva, tanto para o meu marido como para os meus filhos, e só tinha pensamentos em querer ter outros homens. Uhum. E depois isso tudo levou-me à minha destruição total, que mais tarde eu vim descobrir que foi uma prima minha que queria ter o meu lugar. Fiz um bruxedo para me atingir a mim, para ela ficar com o meu lugar e eu ficar com o lugar dela, porque ela vivia assim na vida. Comecei a odiar os meus filhos, comecei a bater muito nos meus filhos, eu não tinha paciência com ninguém, eu nem tinha paciência comigo mesma, que eu até mesmo eu ficava insuportável comigo mesmo, pastor, não sei se estou-me a fazer entender. E pronto, não havia diálogo, eu não conseguia ver o meu marido, não tinha paciência com o meu marido. Começou a ser assim um inferno mesmo a minha vida. Pronto, depois no dia que eu ia cometer o meu suicídio, porque já não aguentava tanto sofrimento, ninguém tinha conhecimento que eu ia cometer o ato. Só que depois alguém falou do centro de ajuda. E nesse dia eu vim conhecer o centro de ajuda. Eu queria ter o meu casamento como eu tinha no início. Que eu olhava para o meu marido e eu, este caso perdido, totalmente perdido. E Deus fez isso realizar, isso e muito mais.
2: Os meus problemas já começaram quando eu era bem pequenina, com 5 anos de idade. Eu já era vítima de bruxaria. Andava sempre doente, ia sempre para os bruxos, porque era a única solução, porque os médicos nunca tinham uma solução para mim. Ficava com febre, estava com dores, rolava-me no chão. E depois a minha mãe punha sempre um incenso e adormecia, quando eu acordava, já passava. Outras vezes tinha que ir ao mesmo ao bruxo, ou à bruxa que eu ia. E aí ela fazia lá orações dela. Até eu cheguei quando vim para Portugal, fui vários bruxos e quando eles diziam que eu tinha a morada aberta, que eu precisava trabalhar, mais tarde ou mais cedo. Aí comprava umas cartas de Toró e começava lá a deitar as cartas. Comecei a comprar livros de bruxaria, comecei a ler e comecei a fazer. Tentava isto, tentava aquilo. Comecei até chegar a um ponto onde eu ficava revoltada com o meu marido. Nem sequer conseguia ver o meu marido à minha frente. Os meus filhos também viam vultos, ouviam vozes. Tinha medo, estavam todos perturbados. Eu cheguei até o fundo do poço, onde não tinha mais saída. queria matar eu e meus filhos. Pensava para mim, mas eu vou deixar eles aqui sozinhos para quê? Para sofrer. Pelo menos vão comigo, não vão sofrer. Chegava um ponto e eu não sabia mais o que fazer com a minha vida. Era um domingo. De manhã, meus filhos estavam na minha cama, lá a ver televisão. E eu paguei, tinha um rádio ao meu lado, onde eu meti. Estava lá a mexer, era uma setora, estava lá a mexer, mexer. E eu ouvi um testemunho. E eu começava ali a ouvir. Eu estava a ouvir e eu mandava meus filhos falar baixinho, porque eu queria ouvir. Disse, fogo, com isto é a mesma coisa como eu estou a passar. Eu ouvi, a mulher falava como Jesus libertou ela. E eu a pensar para mim, não, eu tenho que ir. Se Jesus fez para ela, vai fazer para mim também. E eu ia e disse, olha, eu não tenho nada para perder. Ou Deus vai operar a minha vida, como ele fez com aquela senhora, ou não vai operar. Por mais fundo que eu já estou, eu não vou ir mais fundo. E aí, com aquela reunião, eu começava a perguntar a ele, mas não estou a entender isto, não entendo isto. E aí ele explicava, tinha muita paciência comigo. Aí fui pouco a pouco. Já comecei a ver a mudança dos meus filhos, porque os meus filhos também andavam sempre doentes. Todas as semanas eu andava sempre no hospital com os meus filhos. Andava sempre e comecei a ver a mudança nos meus filhos. Estavam mais calmos, já não tinha aquele medo que eles tinham. Já estavam mudados, estavam outros. E aí comecei a ver a mudança. Mas uma luta grande,

0: vou dizer que não é, mas foi uma luta grande. O meu casamento está abençoado, meus filhos estão libertos, tenho saúde, graças a Deus. A minha vida mudou, já não vejo vultos, já não ouvo vozes, já não tenho medo. Já tenho paciência com meus filhos, já não sou uma pessoa nervosa como eu era. Quer dizer, houve uma transformação na minha vida, total.
1: Meu nome é Maria Adelina, era uma pessoa sofrida através de uma bruxaria, de um sábio cocido, de vários bruxedos, terra, cemitério, magias, que me colocou doenças no corpo, mais constantes, dores nos ossos, que já estava-me a querer prender à minha cama. Acabou por também causar problemas no meu casamento que vieram destruir a minha vida sentimental. O pior momento da minha vida foi quando eu soube que o meu marido tinha uma amante, então aquilo foi mesmo de arrasar. Fui um fundo do poço mesmo. Em vez de dormir, chorava debaixo dos meus lençóis. Os meus filhos ficaram tão traumatizados que depois até assim que eu era culpada porque dava confiança a ele em vez de pôr de divórcio e deixá-lo. Passei muitos sofrimentos na minha vida e depois através da rádio acabei de ouvir testemunhos onde eu cheguei ao centro de ajuda, onde eu fiz a corrente da libertação à sexta-feira, onde eu fui liberta de todos esses problemas. A minha vida hoje é uma vida feliz, uma vida alegre, cheia de paz. Não tem explicação. Pois a minha vida é outra.
2: Eu era uma pessoa muito doente, o meu filho também, se não era ele, era eu. Nós passávamos a vida nos hospitais, mas nunca disseram o que é que eu tinha. O meu filho descobriram que era asmático, mas eu nunca havia nada. E então eu fazia exames, fazia tanta coisa e nunca descobrir o que era. Só que, no entanto, eu sabia que tinha-me feito bruxidos e fui vítima de bruxido. Eu tinha a certeza que era desse que eu ficava assim, porque eu passava dias e noites sempre com dores no corpo. Um dia numa perna, um dia num braço, a cabeça era dores constantes. Eu não sabia o que é que eu tinha na cabeça, eu desmaiava, caía no chão, não sabia o que era. Se me enervasse um bocadinho, eu desmaiava e nunca descobri o que era. No entanto, eu fui ao bruxido, como diziam, vai, que tu vais ver que vais ver a diferença. Nada disso, ainda ficava pior. E nunca chegava a conclusão nenhuma. Até que, no entanto, veio o meu casamento, foi destruído pelo bruxido também. E aí sim, senti-me triste, senti-me angustiada. Pensamentos de suicídio, porque eu achava, eu morrendo, que isso tudo passava, porque já não aguentava tanta dor. Eu ia trabalhar, eu não conseguia trabalhar, e isso foi tudo afetando, fui-me sentindo sozinha, triste, angustiada, e senti-me rejeitada pela minha família, e no entanto eu senti-me só porque eu tinha um filho pequeno, e eu tinha que cuidar dele, sustentá-lo. Como eu já vinha de uma família muito pobre, eu tive uma infância muito triste, e já daí já vem essa tristeza, mas isso foi se aprofundando mais com o meu casamento, porque foi o meu ex-marido, só pensava era em se divertir, e isso foi-me afetando bastante, e fui ficando com mágoa dele, senti-me vazia, não sentia alegria nenhuma, e isso foi afetando a minha vida toda. Tanta dor que eu sentia no meu corpo, eram muitas dores, eu não estava a conseguir trabalhar para poder dar sustento. Quando eu cheguei aqui, já vi uma grande diferença no primeiro dia. Eu já senti um grande alívio. Eu já senti uma grande diferença. Porque as dores que eu tinha não me deixavam eu viver. Eu já não sentia alívio nenhum. Era dores de um lado, dores de outro. Eu já não queria viver assim. Então, já o primeiro dia, já senti uma grande alegria dentro de mim. Porque eu vi a diferença. Já não sentia tanta dor. Foi a minha vida financeira. Foi um novo trabalho. Foi a libertação do meu filho. Tudo mudou.
3: Muito bem, meus amigos, que testemunho maravilhoso, não é? Saiba que a luz desfaz todas as trevas e que não existe trevas poderosas e fortes o suficiente para resistir ao poder da luz. Maldade, trevas, rituais são desfeitos e cancelados quando são expostos à luz. Você vê que a luz é maravilhosa, né? A luz ilumina. A luz aquece, a luz traz vida. É isso. Deus é luz. Ele é a própria luz e Ele quer te iluminar, entrar no corpo. Você pode falar agora com um de nossos pastores e obreiros, é só você pegar o seu telefone e ligar 218-368-008. A Sônia Melo, ela ligou e pede oração pela vida financeira. A dona Ana Felipe pede oração pela família. Sara Viviane pede oração pela saúde. E a dona Maria Isabel Pereira pede oração por todos os seus familiares. E ela está muito debilitada. 218-368-008.
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3: Muito bem, meus amigos, voltamos aqui no nosso programa Ponto de Luz dessa terça-feira, 4 de agosto de 2026. Eu quero mandar o meu forte abraço a todos os nossos amigos que nos acompanham pela Rádio Zarco, Rádio Popular, Rádio Palmeiras, Rádio Sol, Rádio Festival, cobrindo quase, não é, a totalidade da nossa Ilha da Madeira. Mandar um forte abraço aos nossos amigos ouvintes. Nós temos falado aqui sobre a luz que é o próprio Deus. Quando Deus criou os céus e a terra, você pode ver isso na sua Bíblia, ele não criou o sol no primeiro dia, ele criou o sol no quarto dia. Mas no primeiro dia, suas primeiras palavras, ele disse: haja luz, e houve luz. Quer dizer, a luz veio à existência independente do sol. Essa luz é o próprio Deus. Ele é a luz. E ele quer fazer morada dentro de você que assiste esse programa. Você católico, evangélico, espírita, espiritualista, que sofre ataques espirituais. Você sofre com as trevas e a maldade. Você não tem sossego e não tem paz. O mal tem roubado de você a alegria de viver, a depressão, a ansiedade, os problemas contínuos que você tem, você não consegue resistir. Sabe, meu amigo, minha amiga, às vezes dá vontade de desistir. Às vezes uma pessoa tem vontade de fugir. É ou não é verdade? Mas para onde? Todos os lugares que você for, o problema vai te perseguir. Para onde você for, você vai ter problemas. Os problemas não são exclusivos só de onde você vive e você está. Eles andam atrás das pessoas. E aonde elas vão? Lá vão encontrar dificuldades e problemas. Fugir não é a solução. Você precisa estar preparado para enfrentá-los. Preenchidos com a luz de Deus, digo. Isso é o verdadeiro preparo. Por isso, que todas as sextas-feiras, inclusive nessa próxima sexta-feira, nós daremos continuidade ao caminho de luz iluminada. E você vai estar conosco. E você se tornará um ponto de luz. E você que ouve essa programação e deseja a libertação, todas as sextas-feiras há oportunidade. 4 horários. 7:30 da manhã, 10, 15, especialmente às 19h30. Nós temos essa reunião do ponto de luz.
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1: Graças a Deus, nós chegamos agora pertinho da nossa, né, terminar o programa. Eu só queria lembrar que amanhã, quarta-feira, juntos estaremos buscando o Espírito Santo, tá? Quarta-feira é dia da reunião de nós sermos cheios do Espírito Santo. O Dr. Brito Câmara 32, aqui de frente à Rotunda dos Bombeiros Sapadores do Funchal, tem um cenáculo belíssimo onde você vai estar conosco. Nós finalizamos a nossa participação de hoje, voltaremos amanhã, ao meio-dia, com o nosso programa Ponto de Luz. Deus abençoe a todos, fique bem e até lá.
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1: O Serviço Regional de Saúde anunciou o reajustamento do apoio telefónico na área da pediatria com a desativação da linha de apoio à criança criada em março de 2020 no contexto da resposta excepcional à pandemia da Covid. Segundo César Ram, a linha, que funcionou como um canal temporário de apoio às crianças e famílias, permitiu uma resposta rápida às necessidades pediátricas, ajudando a reduzir deslocações desnecessárias à urgência e a minimizar o risco de contágio durante o período pandémico. Com a retoma da normalidade nos serviços de saúde, o César Ram informa em nota de imprensa que o atendimento telefónico pediátrico passa novamente a ser assegurado através das linhas de emergência habituais ou com o acompanhamento de profissionais qualificados e recursos a protocolos clínicos validados. Aponta ainda que a unidade de urgência pediátrica mantém disponível uma consulta presencial destinada aos utentes agudos admitidos que necessitem de uma reavaliação clínica atempada. Além disso, continua a ser disponibilizada uma consulta não presencial por telefone, através do qual são comunicados diariamente aos pais e cuidadores os resultados de exames complementares de diagnóstico realizados aos utentes admitidos na urgência. Em caso de situações emergentes, o César Ram reforça que deve ser contactado o 112. O número de sociedades constituídas na Madeira continua a superar o de dissoluções no primeiro semestre deste ano, mas o saldo positivo registou uma redução significativa face ao período homólogo, refletindo a diminuição do número de novas empresas e o aumento das dissoluções. De acordo com os dados divulgados pela Direção Regional de Estatística, com base em informação da Direção-Geral de Política da Justiça, foram constituídos 771 sociedades nos primeiros seis meses do ano, menos 139 do que no mesmo período de 2025. Já o número de dissoluções aumentou de 174 para 259, ou seja, mais 85 do que há um ano. Desta forma, o saldo entre constituições e dissoluções fixou-se em 442 sociedades, abaixo das 666 registadas no primeiro semestre do ano passado. Por sectores de atividade, os maiores saldos positivos registaram-se nas atividades de alojamento e de restauração, mais 81, a construção, mais 63, as atividades imobiliárias, mais 57, atividades de consultoria científicas, técnicas e similares, mais 47. A nível de concelho, todos os municípios da região apresentaram mais constituições do que dissoluções de sociedades. O Funchal concentrou o maior número de novas empresas, com 398 constituições e 182 dissoluções. Segue-se Santa Cruz, 89 contra 18, Machico, 48 contra 5 e Câmara de Lobos, 54 contra 28.
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Música do Brasil, a Darnísia, mais uma edição de Explode de Coração, início de tarde de terça-feira, 4 de agosto de 2026. A partir de agora, até bem perto das 15 horas, vamos até assim as mais românticas da sua popular FM. Deste lado faz-lhe companhia o António Jorge para nós e você, então, recordar grandes músicas, tal como a próxima que aí vem. Recuamos, como o tempo passa, recuamos até o ano de 2026, aninhos, este clássico de dos Scorpions. Lembro-lhe também que após as 13 horas, as suas músicas na Popular FM, as suas sugestões musicais.

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As músicas perfeitas para a sua hora de almoço, em 2 horas e meia de rádio, não há dúvidas que o amor está no ar. Estamos praticamente a 10 minutos das 13 horas, mais uma sequência de 3 para recordar. Após a 1 da tarde, voltamos. Boa tarde, está com a Popular FA.

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4: 13 horas mais um minuto. A segunda parte do nosso programa Explode Coração. A música é essa. Continua bem calma para a sua hora de almoço, contando já com as suas sugestões, as suas mensagens. Nós vamos dar um pulinho até ao Pedregal Campanário. Maria Jesus, boa tarde para si, uma ótima terça-feira para si, a sua irmã Conceição Correia, e também a sua sobrinha Teresa Basílio. E a conversa com a nossa ouvinte, Maria Jesus, diz estar sempre atenta à escuta do programa Explode o Coração. Mas para si, Maria Jesus, salinha da boa, tudo bom, e vá rezando. Tal como dizia a conversa, portanto, é mesmo... portanto, muito só, digamos, a Maria Jesus, sem dúvida, é uma daquelas ouvintes que, se bem me recordo, vai gostar muito desta recordação de Eduardo Costa. Eu sou seu fã número 1.

primeira sugestão de parte dos nossos ouvintes, aqui está esta de Eduardo Costa. Eu, seu Sorra, seu fã, namorado. Você pende, nós passamos ao lema destas emissões, outras de segunda a sexta, quanto às músicas calmas. Temos para já para recordar mais uma grande música, esta de 1998. Declaração de amor. Suzete Freitas, boa tarde. Condenação de uma ótima terça-feira, 4 de agosto de 2026. Diz-nos a Suzete Freitas. Olá, muito boa tarde, amigo António Jorge. Uma ótima tarde, um ótimo programa. Gostava de ouvir uma música do Daniel. Muito obrigado. Para si, temos esta para recordar a década de 90. Declaração de amor.

Você. Bonita esta declaração de amores, Barona de 1998, quanto a voz solo de Daniel. Mais música para ouvir, mais canções para recordar na sua popular FM, a mais popular de todas. 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Vamos ao comparário, vamos cumprimentar a Maria Fátima Câmara. Boa tarde também para si. Uma ótima terça-feira com a nossa popular FM. Obrigado pela companhia. Para si temos esta de dos anos 80, esta de toda a cotonha.

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6: Daqui a pouco vamos ao estreito de Câmara de Lobos. E a altura de fazer-nos com mais uma recordação, né? Desta forma, um dos clássicos de Zezé de Camargo Luciano, Entre Ele e Eu. José Jardim, boa tarde. Vamos até o Arco da Galhida, onde dança, como sempre, a sua sugestão musical para alguém muito especial. Lá está a dupla, Zezé de Camargo e Luciano. Recuamos então até 1991, Entre Ele e Eu.

Fantástica esta recordação de José da Camargo ao Cigano, entre ele e eu. Nós vamos guiarulizando o nosso Facebook e temos connosco mais ouvintes para cumprimentar nesta mesma tarde, onde esperamos muito, sinceramente, que estás a passar esta mesma tarde de verão, da melhor forma, ouvindo as mais calmas, através do programa Explode Coração. Já com 22 minutos para depois das 13 horas, um bom pedido para o seu almoço. Se for o caso, relance ao som das mais calmas da sua rádio. Bom, enquanto, portanto, pesquisava cá uma música, uma outra recordação, vamos ao encontro de, deixa-me cá ver, de próximo ouvinte, quase não chego lá, não é, Fátima Gonçalves? Boa tarde. Boa tarde, Viana do Castelo. Boa tarde, Fátima Gonçalves. A ver, vamos o que assim nos diz este nosso ouvinte. Olá, muito boa tarde, amigo António Jorge, uma boa terça-feira. E também votos de um excelente programa. Para si, temos lembranças. Só lembranças ficaram em nós.

Rio Negro e Salimões com Salimbranças ficaram em mim. Esta que surge a finais da década de 90, 1999. Continuamos na década de 90, Amado Batista com a sua secretária. É mais uma para recordar na Popular FM. Esta que deixamos para a próxima ouvinte de iniciais L.A. Diz-nos esta nossa ouvinte, olá António Jorge. Mais um programa onde se ouve músicas lindas. O animador à altura, não é? Continua sempre assim. 5 estrelas. Para si temos esta desamado Batista com secretária. Agora que das 13 horas passam 27.

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0: 27 são os minutos que nos separam das 2 da tarde. Tempo para avançar-nos com mais uma sugestão. Mais um ouvinte junto-se a nós. Raul Fernandes, boa tarde. Um bom pedido para o seu almoço. Ao som das mais calmas de Popular FM, mais popular de todas. E diz-nos Raul Fernandes. Olá, muito boa tarde, António Jorge. Se possível, gostava de ouvir uma música de Humberto Tosi. Lá está para recordar-se a década de 70, 1978. Estamos a falar deste clássico que tem como título Tô.
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23 minutos nos separar das 14 horas com mais uma das músicas de Amon, desta parte, quanto a Humberto Tosi e a Tom, esta que surge no ano de 1978. Vamos ao estreito, vamos aos barreiros estreito de Câmara de Lobos, agora de Santos, boa tarde. Diz-nos agora de Santos, o que é que nos diz? Olá, muito boa tarde, amigo António Jorge. Desejo-lhe um bom programa, quanto à música de Augusto, do locutor António Jorge. Beijinhos e muito, muito obrigado. Para si temos esta, agora de Santos, Coração Ferido de Rani Nir.

0: Contas já com alguns aninhos esta recordação, mas que de certa forma vale sempre a pena recordar. Cada vez mais perto da hora certa, estamos a 18 minutos para as 14 horas, a tempo de avançarmos com mais uma recordação. Esta que deixamos para o Emanuel Deles. Emanuel, é caso para lhe dizer: vá pela sombra. Diz-nos o Emanuel Deles. Boas tardes, amigo António Jorge. Bom programa, explode a coração. E já agora também com votos de um bom trabalho. Amigo António, estou a ouvir o programa e fazem muitíssimo bem, não é? À sombra, porque está muito, muito calor. É como já lhe tinha dito, Emanuel, vá pela sombra, ao som das mais calmas da popular avião.
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4: Sou Lange Gonçalves, boa tarde com a Populares FM, com duração de uma ótima terça-feira, dia 4 de agosto de 2026. Diz-nos, sou Lange Gonçalves. Olá, amigo António, é isso mesmo. Sempre com a sua maravilhosa companhia, porque somos os seus fãs eternamente. Beijinhos, um dia muito feliz, cheio de coisas maravilhosas.

caso, Juan Rodrigues, olá, boa tarde, amigo António Jorge. Se possível, gostava de ouvir a música de Rui da Scala, a música Por Dios, para dedicar, como sempre, à minha esposa, com muito amor e carinho. António, bom programa, aquele abraço. Para já é a altura de aqui recordares Rui da Scala.

Por Deus, mais uma das músicas para os anos 90, quanto à minha voz sempre inconfundível de Rudy Lascala. A fechar esta segunda parte do nosso programa Explorado do Coração, é o Sinatra espanhol Rudy Iglesias. Vamos a Boa Nova Funchal. Temos a nossa ouvinte, Maria Natividade Rock. Diz-nos a Maria Natividade, olá, muito boa tarde, António. Jorge, uma ótima terça-feira. Gostava, se possível, de ouvir uma música de Rudy Iglesias. Coração de Papel, música onde danço. Ou então, para todos os ouvintes, estão bem, dão votos a um bom.

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5: Já com 2 minutos para depois das 14 horas, a tempo de avançarmos com mais música, vamos até Santo António Bonchal. Maria, boa tarde. Diz-nos a Maria lá, muito boa tarde, António Jorge. Condenação de um bom programa, sempre com essas músicas inesquecíveis. Hoje, se possível, se António, gostava de ouvir uma música, se eu gosto, de Zelandião. Maria, cá está.

Excelente esta recordação de Celine Dion, a mesma, uma das grandes músicas que surge no ano de 2012. A abrir esta última hora de Explode de Coração, nesta mesma tarde de terça-feira, 4 de agosto de 2026. Já agora, se está no desempenho das suas funções, tal como nós, votos de um bom trabalho, se optou neste mês de agosto para as suas merecidas férias, espero que as goze, que relaxe com as músicas mais calmas da sua popular FM, a sua melhor companhia, a rádio para a cidade de Câmara de Lobos. Lúcia, Lúcia Souza, boa tarde. Diz-nos, Lúcia Souza, o que é que nos diz a Lúcia? Até enquanto ouvia-nos anteriormente Celine Dion, eu cá, por cá pensava neste doce mistério de Leandro e Leonardo. Combina perfeitamente, Lúcia. Diz-nos a Lúcia Souza, olá, muito boa tarde, António Jorge. Gostava de ouvir uma música de Leandro e Leonardo. A música é essa, dedicada então a Kirby Vargem, né? Com votos já agora da nossa parte. Votos de um bom trabalho. João Carlos, Carlitos, boa tarde. Bom trabalho para si. Aqui está uma bonita sugestão musical. Um bonito gesto também, né? Da parte de Lúcia Souza. João Carlitos, palavras para aqui quanto a este doce mistério.

1996, aqui está este doce mistério, mais uma das recordações quanto à minha dupla Alguindro e a Leonardo. Guarda de paz, boa tarde, contração de uma ótima terça-feira, o som das mais calmas da Popular FM. Diz-nos a Guarda de paz, olá, muito boa tarde, amigo António Jorge, não é? Deseja-lhe um bom programa, uma boa emissão. Para si temos esta recordação também, mais uma dupla bem conhecida de todos nós. Estamos a falar de Luan e Luciano. Agenda rabiscada. Esta combina perfeitamente bem com mais uma nossa ouvinte.

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Mais uma recordação, esta de Cristian Castro Solo. Aqui está uma das músicas que surge no ano de 2001. Mais música para ouvir, sempre nesta Guarda Calma, assim que se agora nos sinonizou, com a duração de uma ótima tarde de terça-feira, ao som das mais calmas de Popular FM, a sua melhor companhia. A próxima aqui está para recordar uma das músicas, um original de Celine Dion, na voz de Vanni Fabiola, que é uma das sugestões que nos deixa a nossa próxima ouvinte, Sónia Abreu. Sónia, mais uma de amores para recordar na Popular FM. Diz-nos Sónia Abreu: olá, muito boa tarde, amigo António Jorge, que lindo que está o programa. Como não podia deixar de ser, pelo seu bom gosto musical, com as melhores músicas. Hoje, se possível, gostava de ouvir uma música de Vanni Fabiola. Obrigado pelo carinho e também pela amizade. Tudo de bom. Para si, Sónia Abreu, cá está este clássico, Adolfi.

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8: Ainda para frente com mais 27 minutos de sugestões. Calmas para esta mesma tarde de terça-feira, 4 de agosto de 2026. Vamos à calheta. Manuel Jardim diz-nos: olá, muito boa tarde. Amigo António Jorge, bom programa. Gostava de ouvir uma música de Roberto Miranda, se agosto. Obrigado e continuação de um bom trabalho. Aquele abraço. Para si, temos esta para recordar. Ainda o ano de 1998, com este Se o Amor Ainda.

Sempre bom recordar grandes músicas. Um exemplo, claro, de Roberto e Miranda com Se o Amor Ainda É Todo. Vamos à Venezuela, vamos ao encontro de Merlin Leonor Gonçalves. Até já sei o nome de cor. Diz-nos a Merlin Leonor Gonçalves. Olá, muito boa tarde, amigo António Jorge Sá. Gostava de ouvir uma música de Roberto Carlos. Para si, Merlin Leonor Gonçalves, Índia.

19 são os minutos que nos separam das 15 horas, assim como mais um dos êxitos de Roberto Carlos, Índia. Vamos, voltamos ao Gambarário. Maria Celeste Vieira, boa tarde para si. Boa tarde, uma ótima tarde. Terça-feira, lá está, mais uma bem romântica. Já antes não fosse este programa romântico, e onde também temos a certeza de que a Maria Celeste Vieira também é romântica, por isso vai gostar de recordar esta que surge no ano de 2003.

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4: Christian Gunstrom, né? A próxima voz, uma vez mais, que juntas a nós, para mais uma nossa ouvinte. Ora, certinho, agora que estamos a 14 minutos para a hora certa, a hora certinha para ir-nos até ao Pedregal Campanário. Teresa Basílio, boa tarde. Diz-nos a Teresa Basílio, olá, boa tarde, António Jorge, a coordenação de um bom programa. Gostava de ouvir uma música assim, eu gosto, para toda a minha família, com um beijinho para a minha tia Maria Jesus, minha mãe, Conceição Correia. Lá está para Maria Jesus e também para Conceição Correia, e ainda para Teresa Basílio. Cá está.
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9 minutos, assim nos separam das 15 horas, praticamente, da hora final. Vamos nós quanto ao nosso programa de hoje. Explode o coração. Tempo para avançarmos com mais música. Vamos seguir atualizando então o nosso Facebook e ver, vamos se temos mais alguém para cumprimentar nesta emissão de hoje de Explode Coração. Lá está atualizado as redes sociais. Patrícia Santos, boa tarde com a Popular FM.

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7: 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Os Vai e Vem estão agora a tocar na sua rádio, música em português.

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6: Boa tarde.

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0: Boa tarde, está na hora de darmos um pouco mais de ritmo ao seu entardecer. Comigo, Cátia Correia, até às 18 horas, hoje numa emissão mais curta, porque logo depois há prémios com a nossa Almerinda. Deixe-se ficar desse lado, seja muito bem-vindo.
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Está na hora de lhe darmos a conhecer as previsões meteorológicas para o dia de amanhã. Segundo o Instituto Português do Mar e da Atmosfera, para amanhã pode contar com períodos de céu muito nublado, vento moderado de 10 a 25 km/h a superar de nordeste. Uma máxima esperada para esta quarta-feira de 28 graus, quanto à mínima a rondar os 23 graus.

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tardes assim passam bem mais depressa quando estamos bem acompanhados. Obrigada por fazer parte desta viagem diária. Tenha um ótimo final de tarde, mantenha-se sintonizado porque logo às 18 há a Batalha de Prémios. Quanto a mim, regresso amanhã para mais uma emissão do seu Está Na Hora. Até lá, seja feliz.

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Ao vivo então, boa tarde, bem-vindos. Cá estamos consigo para mais uma emissão Batalha de Prémios. Cá estamos nesta emissão de terça-feira, 4 de agosto de 2026. Seja bem-vindo e a partir deste momento vamos dar início ao passatempo de hoje. Número de telefone é o 291766101. Para participar no passatempo é fácil. Diga-nos uma letra de A a J e o número de 1 a 10. Em relação aos prémios que conto para esta emissão, contamos com 16. Passo a referi-los. 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O prémio número 8, Mundo dos Animais do Garajal, 2 periquitos. 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de frango, mais bolo do caco e duas bebidas. 16º prémio, o Casco Restaurante, uma dose de camarão, dos bolos do caco e uma garrafa de vinho da casa. Contamos assim para esta emissão 4 de agosto, 16 prémios. Vale a pena então se juntar a nós através do número de telefone direto, que já fiz referência há pouco, o 291766101. Participe, diga-nos uma letra de A a J e número de 1 a 10. Aproveite para se divertir connosco. Aproveite naturalmente para passar uma boa tarde de terça-feira com muito calor. Está na praia do mergulho para nós. Aproveite. Está de férias, boas férias. E aqui vai esta mensagem logo no início do programa. Se vai na estrada, tenha cuidado. Conduza com precaução.

0: E cá estamos com esta música bem agradável de Noninho Navarro, Sem Ti. Continuamos em Tempo do Passatempo, aos 917-6601, participe, ganhe prémios. E para já vou conversar com o primeiro concorrente deste passatempo. Olá, viva, muito boa tarde.
1: Olá.
0: Sim, boa tarde, falo com quem?
1: Maria Ferreira.
0: Maria, bem-vinda ao programa.
1: Obrigada.
0: Boa sorte. Vai para qual?
1: Eu vou para o I5.
0: O I5, deixa-me já então confirmar, Maria. I5, se temos ou não um prémio, olha que a letra I hoje está assim, super refrescante.
2: Ups, tiro a água.
0: Foi tiro a água. Obrigada, Maria, pela participação e até à próxima.
1: Obrigada.
0: Obrigada a nós. 291-766-101, diga-nos uma letra de AJ e um número de 1 a 10. Participe neste passatempo, aproveite naturalmente para ganhar prémios também. Aproveite para falarmos um bocadinho, sabermos como é que está a passar este dia de terça-feira, se já está de férias, não está de férias, se tem ido muitos arraiados ou não. Enfim, essas coisas boas que estamos muito a saber, o que é que se faz naturalmente no dia-a-dia. E numa ilha como esta, com um tempo fantástico, nós já sabemos que, em primeiro lugar, é praia. Muita praia, isso, muita praia. E à noite, fortemente nos arraiais, só pode.
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0: Das 8 horas passam 16 minutos, porque cá vamos continuando animados nesta tarde de terça-feira com boa música. Contamos também com a participação dos ouvintes aqui da Rádio Popular. Em termos musicais, vai ficando para trás Maluma, Jason Derulo, Colors. E nós estamos em condições de conversarmos com o próximo. Parece-me que não. Ficamos sem o concorrente. Entretanto, 291766101. Recuperamos outro. Olá, boa tarde.
1: Boa tarde.
0: Fala com quem?
1: Leonor Rodrigues.
0: Leonor, bem-vindo ao programa. Boa sorte.
1: Obrigada. Vai para o B3.
0: O B3, deixa-me já confirmar se temos ou não prémio. Sim, a letra B3 tem dois prémios. Será que um deles está no número 3?
2: Ups, tiro a água.
0: Não, Leonor, foi tiro a água.
1: Ah, obrigada.
0: Uma boa tarde para si, obrigada pela sua participação.
1: Boa tarde, boa tarde.
0: Obrigada a nós. Só agora entrou na nossa companhia, seja bem-vindo, porque cá vamos continuando nesta emissão da Batalha de Prémios, que é uma produção da DG Produções Radiofónicas. Estamos consigo durante a semana, terças e quintas-feiras. Também por cá estamos ao sábado, entre as 17 e as 19, porque cá está a Delfina Freitas com o programa Com Quentão. Não deixe de participar através da linha direta 291766101. Participe, diga-nos uma letra de AJ número de 1 a 10. Venha ganhar prémios connosco. Venha.
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0: Estamos em condições de conversarmos com o próximo concorrente. Viva muito. Boa tarde.
1: Boa tarde.
0: Sim, falo com quem?
1: João Vieira.
0: Boa sorte. Vai para qual?
1: B8.
0: O B8, deixe-me confirmar. Júlio, se temos ou não um prémio para si, aqui está.
2: Ups, tiro água.
0: Júlio, fui tiro água. Olho, fica para a próxima.
1: Até à próxima, obrigado.
0: Pela participação. Até à próxima, obrigada a nós. Continuamos consigo, bem animados, nesta tarde de terça-feira. Estamos em tempo de passatempo. Ligo 291766101, junte-se a nós. Para já aproveito para informar que, em relação à previsão do estado do tempo para amanhã, vai-se manter um tempo quente, céu pouco nublado, tempo muito quente. Não esqueça que é fundamental beber muita água, usar protetor de 50, proteção 50, de 2 em 2 horas, se andar na rua. Portanto, convém usar protetor, beber muita água, usar óculos de sol e boné, verdade? Com este tempo assim quente, é preciso tomar medidas e proteger-se. Mais um concorrente. Olá, boa tarde. Sim, boa tarde.
3: Sim?
0: Sim, sim, boa tarde. Falo com quem?
3: Jéssica Silva.
0: Jéssica, bem-vinda ao programa. Boa sorte, vai para qual?
3: Vou para o B7.
0: O B7, deixe-me já então confirmar se temos ou não um prémio para a Jéssica no B7.
2: Tiro ao prémio.
0: Jéssica, grande pontaria, acertou em cheio num dos nossos prémios.
3: Obrigada.
0: Portanto, o nome é Jéssica?
3: Jéssica Silva.
0: Silva, muito bem. Eu tenho para si, olha, bem bom, uma oferta de à padaria, um bolo xadrez retangular. É um bolo xadrez. Olha, faça bom proveito, Jéssica, e até à próxima.
3: Obrigada, até à próxima.
0: Obrigada, nós já dormimos assim o primeiro prémio desta emissão, de 4 de agosto, um bolo xadrez. 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

0: dupla tarde.
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0: E contamos com mais um concorrente em linha. Boa tarde.
1: Boa tarde.
0: Falo com quem?
1: Elizabeth Rodrigues.
0: Elizabeth, bem-vindo ao programa. Desejo-lhe boa sorte. Vai para qual?
1: Para o B2.
0: O B2. Deixe-me já então confirmar se temos ou não um prémio. E aqui está.
2: Ups, tiro a água.
0: Não, Elizabeth. Fica para a próxima.
1: Obrigada.
0: Obrigada pela participação. Das 18 horas passam 39 minutos. Renovamos os cumprimentos de muito boa tarde, porque cá vamos continuando nesta emissão. Está de férias umas ótimas férias. Aproveite bem, aproveite para descansar, recuperar naturalmente a energia, para quando voltar ao serviço estar naturalmente preparado para encarar mais um ano de trabalho. A verdade é essa, portanto, aproveite as suas férias da melhor maneira possível. Por cá vamos fazendo-lhe companhia através da frequência 101 FM, também estamos online em radiosmadeira.pt. Basta procurar a Rádio Popular e sintonizar. Isto até rima. 291-766-101. Participe, diga-nos uma letra de A a J e um número de 1 a 10. Junte-se a nós nesta emissão, temos ainda muitos prémios para si, neste momento estamos com 15 prémios, atribuímos um até agora. Olá, boa tarde.
3: Sim, boa tarde.
0: Sim, falo com quem?
3: Maria José Vieira.
0: Maria José, bem-vinda ao programa, tudo
3: obrigada.
0: Bem consigo?
3: O 10B.
0: Vai para o 10B, deixe-me já então confirmar se temos ou não prémio, e aqui está.
2: Ups, tiro a água.
0: É isso mesmo, Maria José. Obrigada pela participação. Até à próxima. Boa tarde. A verdade é que o Batalha de Prémios está sempre consigo. Terças e quintas-feiras estamos aqui na Rádio Popular, na sua rádio preferida, a rádio de toda a gente. Isso mesmo. Olá, boa tarde.
4: Boa tarde.
0: Falo com quem?
4: É Rosa Silva.
0: Rosa Silva, tudo bem consigo?
4: Sim, senhora.
0: Ainda bem. Rosa, está a ligar-me de onde?
4: Olha, Santa Cruz.
0: E agora, Rosa, tem feito muita praia?
4: Oh, olha, sabe o que é que estou a fazer? A apanhar a Marcela.
0: Oh, bem bom. A Marcela é dá para fazer o chazinho, não é?
4: É, sim, senhora.
0: E o chazinho tem que ser sempre ímpar, não é?
4: É ímpar. É. Ora, não.
0: Ah, então tem muito aí, é? Muito, nesta altura há muita Marcela.
4: Vai, agora está acabando já.
0: Ah, e está assim, está num terreno, dá fartura ou é preciso ter cuidados?
4: É preciso ter muito cuidado, deitar a aguinha, como um dor.
0: Sim.
4: Está muito trabalhinho, depois ele está apanhado a unhão.
0: Acredito que sim, acredito que sim. Rosa, também agora tenho uma curiosidade, e se depois de apanhado podemos pôr no congelador, não?
4: Sim, senhora.
0: Ah, muito bem, ok. Porque eu há dias encontrei uma senhora no Funchal que também gosta de vender, vende muita Marcela ali junto ao Bazar do Povo.
4: É,
0: então, aí eu comprei, então à senhora comprei duas mãozinhas, digamos assim.
4: Mãozinha.
0: Exato, e depois pôs no congelador e faz um chazinho maravilhoso.
4: É, sim senhora, muito bom para o estômago.
0: Exatamente, exatamente. Rosa, agora vamos aproveitar para jogar, está bem?
4: Senhora.
0: Vamos a isso.
4: Portanto, eu estou a coisa no
0: B6. Tá, mas de certeza, o B6.
4: Pode ser o B5.
0: Pode ser o B5 e pode ser o B6. A Rosa é que manda.
4: Olha. Pode ser o B6.
0: B6. O B6, Rosa, evidentemente que tem água. Porque...
4: Já sei, não tem.
0: Não, nós não temos por hábito colocar os prémios uns aos lados dos outros. Se no 7B tinha prémio, logicamente no 6A não tem.
4: Olhe, paciência.
0: É isso, olhe. Um beijinho para si, continua a apanhar a sua Marcela. E obrigada por este bocadinho. Obrigada a nós.
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1: Chegamos assim ao final de mais um programa Batalha de Prémios. A partir deste momento não vou receber mais nenhuma chamada para o passatempo hoje nesta emissão. Contamos com uma contemplada, a Jéssica Silva, com uma oferta da padaria, um bolo de xadrez retangular. Para te levantar o seu prémio, terá de passar por cá na Rádio Popular na Nazaré, junto ao Polidesportivo Coberto da Nazaré. O prémio terá de levantá-lo de terça à sexta-feira das 10 às 12 aqui na Rádio Popular. Tem 30 dias para o fazer. Vou aproveitar para desvendar o esquema de jogo desta emissão. 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O prémio estava no 1F. 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José Nelson Lopes, um comando para a porta automática. O prémio estava no 8F. Restaurante Oceano em São Vicente, um almoço buffet para duas pessoas. No 1B. Depois tínhamos Hipopeia, Casa dos Tecidos, 1,5 metro de tecido liso para confecção de casaco de senhora no 4G. Eletromenos, uma varinha mágica no 10C. Ilha Pneu, um alinhamento de direção no 3C. Mundo dos Animais do Garajá com dois periquitos no 9H. Café do Pilar, um lanche para duas pessoas no 1J. Casa Santo António, 5 litros de tinta de água no 5D. Panipão, arte e tradição, bolo de xadrez retangular no 7J. Florista Madalenas, um arranjo floral no 2H. Pastelaria Genésis Pan, bolo de aniversário dos quilos no 7D. Rampa de Machico, uma dose de pernas de frango, mais bolo do caco e duas bebidas. O prémio estava no 4J e o último prémio no 6H. 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Estamos assim praticamente no final deste programa. A todos os que participaram, o meu muito obrigado. Chegamos assim ao fim do Batalha de Prémios de hoje. A verdade é que há dias em que as notícias nos lembram que a vida pode mudar num instante. Por isso, valorizem cada momento, abracem quem amam e nunca deixem de cuidar uns dos outros. Façam o bem, não olhem quem. Até amanhã, se Deus quiser. Boa tarde.
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9: Boa noite!

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Boa noite.

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5: O primeiro período das atividades de verão promovidos pelo município de Câmara de Lobos chegou ao fim, encerrando o mês de julho com a participação de cerca de 180 crianças distribuídas pelas duas sedes do programa. Ao longo das últimas semanas, os participantes viveram dias repletos de aprendizagem, convívio, desporto, criatividade e muita diversão, proporcionando umas férias ativas e enriquecedoras durante a interrupção letiva. Com o início de agosto, inicia-se agora um novo período de atividades, dando continuidade a esta iniciativa que integra a política de apoio às famílias do concelho. O município de Câmara de Lobos vinca que, desta forma, continua a disponibilizar uma resposta de qualidade para a ocupação dos tempos livres das crianças e jovens, promovendo experiências educativas, criativas e desenvolvimento pessoal num ambiente seguro e acompanhado, citamos. O Serviço de Saúde da Região informa que, devido à necessidade de manutenção dos equipamentos de ar-condicionado do edifício de consulta externa do Hospital Dr. Nélio Mendonça, foi necessário proceder ao reagendamento de alguns atos médicos não urgentes. Segundo uma nota divulgada pelo César Rame, a situação decorre de uma avaria no sistema de ar-condicionado, estando já a ser equacionadas outras questões, pelo que a atividade assistencial prestada naquele espaço será brevemente retomada. O César Rame assegura que os atos adiados serão retomados com a maior brevidade possível, estando os utentes a ser devidamente contactados pelos serviços para o respectivo reagendamento.
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3: Boa noite!

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1: Olá, muito boa noite a todos os amigos do programa Saindo da Depressão. Que Deus abençoe a si, minha amiga, meu amigo ouvinte que nos acompanha através da Rádio Popular. Nessa noite de terça-feira, cá estamos, 4 de agosto de 2026, caminhando, não é, para mais um final de ano. Sei que nós estamos num período de férias, onde muitas pessoas, elas, não é, saem para se alegrar, passeiam, visitam a família, vão a lugares bonitos e aqui na nossa ilha não falta lugar bonito, né? Porto Santo, um lugar muito bonito. Quer dizer, é um momento das pessoas elas descansarem, ser feliz. Entretanto, quem tem depressão, quem vive com depressão, não descansa. Quem sente depressão não quer ver lugar bonito. Quem vive com depressão não quer tirar férias. Quer ficar livre da depressão. Uma pessoa com depressão, ela não quer mais nada. Você vê que a pessoa até fica fechada no quarto. Olha, uma pessoa com depressão, ela não cuida, ela não tem vontade de cuidar nem do próprio corpo, nem de tomar banho, quanto mais de sair para passear. É ou não é verdade? Ela quer ficar livre da depressão, tirar esse sentimento ruim. E olha, minha amiga, meu amigo, se você ouve esse programa e você está cansado da vida, você é uma pessoa que pensa assim, ah, pá, se calhar eu estou à espera da morte mesmo, eu já estou com uma certa idade, eu já não tenho mais nada para fazer aqui, e às vezes você se fecha na depressão. Mas não faça isso, porque a depressão é apenas um momento menos bom. Você vai superar. Nós temos milhares de pessoas que superaram, milhões de pessoas pelo mundo afora saíram da depressão. E você também vai sair. A Dona Maria do Céu é um testemunho muito bom. Olha, ela, além da depressão, ela tinha tantas outras doenças, tantos problemas. Repare bem na história dela. Daqui a pouco nós voltamos.
2: Foi depois do desemprego do meu marido que o meu casamento descambou. Cheguei a ter o dinheiro contado. O meu marido tornou-se um alcoólatra. Eu, naquela altura, precisava de um milagre na minha vida.
3: Viemos até Aveiro para conhecer uma história que é talvez a sua realidade. Lidar com o desemprego numa família sem emprego. Não há também rendimento e o orçamento familiar fica bastante desgastado, mas é sobretudo quando não há emprego que o casamento também é colocado à prova, não é assim, Dona Maria?
2: É assim.
3: Há uns anos atrás, o seu marido, infelizmente, foi despedido.
2: Exatamente.
3: Por que razões?
2: A companhia estava a reduzir empregados porque mais tarde ia fechar e ele trabalhava lá como 26 anos.
3: Ou seja, lidar com um despedimento nessa altura foi complicado para o seu marido na altura?
2: Foi bastante complicado porque eu tinha um filho com 1 ano e meio. Custou muito porque ele envolveu-se no álcool e ficou um alcoólatra. Porque ele não conseguia sair daquela depressão, daquela tristeza, porque não conseguia trabalho.
3: Mas ele começou a beber fora de casa, começou a se envolver. Achava que a bebida o poderia esquecer a situação que estava a viver
2: na
3: altura.
2: Exatamente. Se ele bebia, ainda bebia mais. E aí, quando vinha de fora, era mesmo de pegar nele e ajudá-lo para levá-lo para a cama, porque ele bebia bastante.
3: Chegou a pensar que o seu casamento estaria em risco?
2: Muitas vezes, eu caminhei muitas vezes pela rua e sentava-me a pensar o que é que eu ia fazer, criar um filho sozinha com 1 ano e meio.
3: Carregou consigo uma grande dor e uma grande tristeza por causa de toda essa situação?
2: Exatamente. E depois não havia dinheiro.
3: E ele gastava o dinheiro em bebida?
2: Gastava na bebida, pois pior ainda.
3: Falamos do dinheiro contado para aquele dia, para aquela semana, para aquele mês?
2: Para aquele mês.
3: De comida?
2: Comida, era muito pouca, mas eu tinha que ter comida para dar ao meu filho. E eu vivia de favor. Foi bem difícil. E através desses momentos da minha vida, eu passei por depressão, com aquela tristeza que eu tinha.
3: E onde é que estava o apoio familiar nessa altura?
2: Em nenhum lado, ninguém me dava o apoio.
3: Não havia uma solução.
2: Não havia uma solução.
3: Até que houve um convite que veio de alguma forma mudar a sua vida por completo.
2: Exato. Alguém me convidou para ir à Igreja Universal e eu fui.
3: Sentiu que ali podia ser o início de tudo?
2: Porque quando eu lá fui, eu senti uma paz. E eu disse, eu tenho essa paz, eu sei que tem mais alguma coisa mais para mim. E assim, eu me fui libertando de todas essas pedras que estavam na minha vida. Como fui ultrapassar que o meu marido deixou de beber. Quando ele deixou de beber, assim, do nada. Então aí é que eu comecei a minha vida a ser feliz. Meu marido conseguiu trabalho, eu consegui trabalho e aí a minha vida foi andando.
3: A vida de facto voltou ao que era, mas a sua saúde fraquejou.
2: Passado uns anos, fraquejou, sim.
3: O que é que aconteceu?
2: Eu estava num repouso e eu tinha umas dores nas pernas, não podia, gostava-me a caminhar. Então o meu marido levou-me ao hospital e no hospital fizeram-me uns exames e disseram que eu não ia passar aquela noite. Eles descobriram que eu tinha sangue acolhado nas pernas e nos pulmões.
3: Começou sem embolias de sangue.
2: Embolias de sangue. E então, no hospital que eu fui, disseram que eu tinha que ser operada ao coração e que eu talvez não passava aquela noite. Tinham que me mandar para outro hospital. Uma das coisas mais difíceis que eu passei na minha vida foi ter que me despedir do meu marido em vida, ter que chamar para o meu filho, que não estava comigo nessa altura, para eu despedir-me dele. Eu queria me despedir deles, porque eu para ir para outro hospital eram 2 horas de caminho.
3: E você não sabia se poderia resistir a esse tempo? Ou se no outro hospital as coisas poderiam correr mal para si, porque os médicos disseram-lhe mesmo, deram-lhe um diagnóstico de morte, é o que se pode dizer. Sentiu medo?
2: Não, eu sentia aquela paz.
3: A Igreja já estava presente, você já tinha um Deus vivo na sua vida que a acompanhava.
2: Exatamente.
3: Aquele momento em que a saúde está frágil e que de facto lhe dizem que a sua vida pode estar a breves horas para terminar, é um momento chocante para si.
2: Muito.
3: Sentia que ainda havia muito para viver, muito para dizer, muito para contar.
2: Exato. Então, no trasladar de um hospital para o outro, eu pedi a Deus que se era para eu ir, pois eu sabia que eu ia para o lugar certo, mas que Deus me desse uma oportunidade, porque eu não queria deixar o meu marido sozinho. E eu orei todo esse caminho. todo esse caminho.
3: Pediu por um milagre.
2: Por um milagre. Quando eu cheguei ao outro hospital, eu tinha 7 médicos à minha espera. Então eles analisaram os exames que me fizeram e eles disseram que não tinha que ser operada. Quando eu ouvi essas palavras, isso foi um alívio. E eu só disse, graças a Deus, obrigado Senhor por isso. Porque Ele ouviu as minhas palavras.
3: Sendo que foi mesmo um milagre.
2: Um milagre.
3: Um milagre de Jesus.
2: Esse foi o milagre maior que eu já tive na minha vida. Hoje todos os dias eu dou graças a Deus por me ter dado mais um dia de vida. Eu hoje sou um milagre vivo de Jesus.
1: Estamos de volta aqui no nosso programa. Olha, para muitas pessoas, a depressão é um ponto final. Mas para você é apenas uma vírgula. Porque eu tenho certeza que você que ouviu o testemunho da Dona Maria do Céu, percebeu nas palavras dela que é possível, sim, senhor. É possível você avançar. Você não está condenado a morrer dessa forma. Não, meu amigo, minha amiga, você não está condenado a sofrer desse jeito. Você não está condenada a essa dor, a essa angústia. De maneira alguma. Você pode mudar a sua vida. Você pode se libertar. Você vai viver algo novo em Deus. É isso mesmo. Você vai sair da depressão. Inclusive, se você deseja falar conosco, agora, nesse horário da noite, pode ligar. Pegue o seu telefone. Ligue na Central SOS. 218-368-008. Nós temos agora pessoas ali, homens e mulheres de Deus, preparados para te atender, para ouvir o seu desabafo, para orar por si. Você pode pegar o seu telefone e ligar. 218-368-008. A dona Eduarda, ela ligou e pediu oração pela família dela, especialmente pela filha, a Maria João. Seu José, ele pede oração pelo um primo, não diz aqui o nome do primo. A Karina Costa pede oração por ela, por causa da saúde, ela tem vários problemas de saúde. A dona Mariana, ela pede oração pelos filhos, o Davi e a Mônica. Você pode ligar também e pedir oração por si, pela família. Nós estamos aqui para te ajudar.
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1: Bom, meus amigos, voltamos com a nossa programação Saindo da Depressão. Eu quero falar para você que Jesus Cristo, o nosso Senhor e Salvador, Ele se encontra de braços abertos para te receber. Não há barreiras entre você e o Senhor Jesus, uma vez que você decide vir até Ele. Quando Ele fez o convite, no livro de Mateus, no capítulo 11, no versículo 28, "Vinde a mim, vós que estáis cansados e oprimidos, e eu vos aliviarei." Ele conta que você deu o primeiro passo. É um convite. E Ele quer que você venha até Ele. Isso é maravilhoso, porque Ele nos dá o poder de escolha entre continuar sofrendo e ir até Ele para ver o que acontece. E é essa a proposta que eu faço com você. Pois Eu garanto que da maneira que você está, ou pior, não fica. Eu garanto que você vai experimentar paz. Você vai experimentar sossego. Essa ansiedade vai desaparecer. Uma vez que você venha, que você aceite o convite, sua vida nunca mais será a mesma. Por exemplo, nessa quarta-feira, nós vamos ter o estudo bíblico, mas nós vamos buscar o Espírito Santo. Nós vamos buscar a presença de Deus. Nós vamos falar com Deus. E será um momento maravilhoso, porque nós vamos ser cheios do Espírito Santo. Eu queria fazer um desafio com você que sofre com depressão, com angústia, para você resolver seu problema. Porque o Espírito Santo é a solução para todos os seus problemas. O Espírito Santo é a solução para a sua vida. Portanto, minha amiga, meu amigo ouvinte, tome uma atitude e nessa quarta-feira, venha aqui no Cenáculo. Nós vamos te atender, nós vamos te orientar, nós vamos te ajudar. Você terá a oportunidade de buscar o Espírito Santo, de receber a palavra. E nunca mais a sua vida, ela será a mesma. Quarta-feira é dia de busca do Espírito Santo.
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1: Muito bem, nós voltamos aqui com o nosso programa Saindo da Depressão. Eu gostava só de fazer um desafio com todos que nos assistem. A paz que você vai receber é imediata, tá? É na hora. É no momento em que você chegar aqui e fizer a oração forte, o alívio é imediato. Não tem como fugir disso. A dor de cabeça vai sair na hora, desaparece na hora. Eu faço um desafio consigo e você venha e veja, e receba, e sinta, podemos assim dizer, o alívio dessas dores. Tá bem? Rua Doutor Brito Câmara 32, de frente à Rotunda dos Bombeiros Sapadores do Funchal. Nós estaremos juntos nessa quarta-feira, durante todo o dia. Você tem a oportunidade de buscar o Espírito Santo. Tá bom? Nós finalizamos a nossa participação de hoje. Você fica ainda na programação com o Pastor Ralph e o programa da UNP. Deus abençoe a todos meus amigos ouvintes. Fique bem e até lá.
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1: Olá, boa noite! Que Deus abençoe sua vida e fortaleça a sua fé. Eu sou o pastor Ralph e começa agora esse programa chamado Momento do Recluso. Hoje, terça-feira, é o dia da cura, é o dia da libertação total e completa de todas as doenças, de todos os males que possam estar sobre a vida de uma pessoa. E esse Deus poderoso quer te libertar. Esse Deus poderoso quer arrancar de si essa doença, esse mal. Eu sou o pastor Ralph e estaremos aqui alguns minutos falando de como a senhora, o senhor pode fazer para que a sua vida seja transformada à luz da palavra de Deus. Nós vamos agora uma canção que diz Caminho de Milagres. O seu milagre vai chegar.

0: Quando nós confiamos na palavra de Deus, o milagre, a resposta, a bênção se torna real. Falando de bênção, falando de realidade, há muitas pessoas hoje que estão passando fome. Há muitas pessoas agora que não têm um cobertor, não têm uma roupa quente. Mas aí está, o Unisocial para ajudar. O Unisocial, a mão amiga para ajudar esse homem, essa mulher que se encontra em qualquer tipo de necessidade. Ouça essa matéria e eu já volto.
1: Os anjos da noite foram até o Algarve, onde saíram à rua para mais uma ação solidária. Uma ação que se estendeu um pouco por todo o território algarvio. Foi um pouco por todo o sul de Portugal que os voluntários dos Anjos da Noite deram a cerca de 180 pessoas uma ajuda que chegou em boa hora e que relataram a importância deste trabalho junto dos mais carenciados.
2: É um privilégio poder fazer parte deste projeto onde nós vamos ao encontro da necessidade das pessoas e vemos a felicidade, a alegria no rosto das pessoas, que às vezes algumas delas até nem têm o que comer nesse dia, e nós chegamos com uma sopinha, com uma frutinha, com aquilo que nós hoje até temos, uma rosinha e um franguinho, e as pessoas ficam felizes em receber e nós ficamos felizes em dar.
3: É muito bom, é muito gratificante poder estar a ajudar alguém, ajudar pessoas que possam estar a necessitar, né? E nós repartirmos aquilo que nós temos e doarmos um bocadinho do nosso tempo para ajudar essas pessoas.
1: Nesta ação foram distribuídos 180 kits alimentares, 80 sopas, 20 pães, 52 águas e 26 sumos. Alimentos que alegraram o corpo e preencheram o espírito de quem conta um dia de cada vez.
4: É um trabalho bonito, está a ser muito bem feito. As pessoas são muito simpáticas. Isso é um exemplo, porque se houvesse mais pessoas a fazer este tipo de trabalho, o mundo era melhor.
5: Como se sentiu após a oração do pastor? O que achou?
6: Muito lindo, foi magnífico, foi lindo demais.
5: Sentiu-se leve dentro do que no seu interior?
6: Muito.
1: Uma grande ajuda para estas pessoas cujo dia de amanhã é dúbio. Se você quiser apoiar ou participar neste trabalho, pode fazê-lo ao ligar gratuitamente para o número 21 836 8008.
0: O Unisocial é uma mão amiga que liberta, restaura e cura. Primeiramente, o físico, vamos se dizer assim, com uma comida, com uma roupa quente, com um cobertor, com uma palavra de fé para ajudar também o seu interior. Porque não adianta a gente levar a sua roupa, levar a sua comida, se essa pessoa estiver ainda aflita no seu interior, estiver fria no seu interior, estiver com fome da palavra de Deus. Mas o Unisocial é um trabalho completo para ajudar em todos os sentidos. Foi o que aconteceu com essa pessoa. Esse testemunho que a senhora, o senhor vai ouvir agora. Entenda os detalhes. Compreenda. Ouça bem. Se a senhora, o senhor está fazendo alguma coisa, para aí agora. Para aí agora. Vamos ouvir o relato dessa pessoa e o que ela fez para sair dessa situação de dor e sofrimento.
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8: Eu me chamo Paulo Rogério. E fui conhecido, né, como Jureia, meu vulgo, e toda a região do interior era conhecido como Neguinho de Guarulhos. E a minha infância, a minha vida, ela foi marcada por muito sofrimento, porque eu cresci num lar conturbado, minha mãe, muito nova, né, me teve com 17 anos, então não tive o apoio de um pai, não tive um pai ali presente, me deparava com um padrasto alcoólatra, agressivo, vivíamos numa miséria muito grande, às vezes não tinha nem o que comer, e minha mãe, cega, desesperada, com um problema, um pai alcoólatra, agressivo, um filho com 12 anos iniciando nas drogas. Então, ela, desesperada no afã de encontrar a paz para a nossa família, ela recorreu a várias religiões. Ela foi budista, ela recorreu ao candomblé, ela já correu a benzedeiras. Eu me lembro que desde pequena ela levava para tomar banho, para ser benzido, enfim, eu crescendo uma criança problemática, uma criança rebelde, enfim. Conheci as drogas, meu primeiro contato com as drogas foi com 12 anos de idade, o primeiro baseado que eu fumei. Eu saía no quintal de casa, me deparava com o tráfico de drogas. Via os meninos da minha idade, que cresceram junto comigo, com um tênis novo, uma roupa nova, tendo um dinheiro para comer um cachorro quente, às vezes tomar uma tubaína. Então aquilo mexia comigo, me despertava em mim também um desejo de ter. Um tio meu morreu, e esse meu tio também era ex-presidiário, passou pela detenção, pelo massacre de 92 na detenção. Então eu herdei desse meu tio uma boca, um espaço, uma biqueira. E ali eu comecei a trabalhar naquela biqueira, investi naquela biqueira e me tornei traficante no bairro. Com os meus 15, 16 anos, eu já assaltava, eu já roubava, eu já traficava. E já consciente que não ia dar nada, que eu iria ser preso e 2, 3 dias eu iria para a rua. E o poder aquisitivo, a facilidade do dinheiro era muito grande. Então, cada vez mais se aprofundando mais na vida do crime. Conclusão, eu não passava pela minha cabeça que a maioridade iria chegar e que um dia eu ia chegar até o sistema carcerário. Então, eu vivia nessa vida de aventura, consumos de drogas, prostituição, mas um vazio, uma tristeza, uma angústia. Até que um dia eu fui abordado pela manhã e eu fui atuado em flagrante, mas eu não estava com drogas. E eu falei para os policiais, vocês vão me prender por quê? E eles falaram, não, você está detido, te entregaram, caguetaram e a sua casa foi estourada. E realmente já tinha uma viatura na minha casa e eu fui preso com 2 quilos de maconha, mais de 300 papelotes, embalagens, tesoura, balança, dinheiro, revólver, munição, enfim, tudo que caracterizava o tráfico, na época era o artigo 12, né, hoje reformulou, é o 33, então ali eu fui preso em flagrante. Então, quando eu cheguei na cadeia, ali eu vi um outro mundo, um verdadeiro inferno. E todos os dias era uma luta, porque a dificuldade da minha família em me visitar, porque minha mãe ainda morava no interior, em Paulínia, e ir me visitar em Guarulhos, havia muitas despesas. E eu deixei minha casa, chegava a cortar luz, cortar água, e quando ela ia me visitar, ela tinha que ficar no escuro, sem água, uma humilhação. Eu pedia para Deus muito todo dia para sair daquele lugar, porque eu não queria mais a vida do crime. Mas quando chegavam os obreiros, pastores da UNP, eu sempre pedia, pastor, faz uma oração por mim. E o pastor falava para mim, o obreiro falava para mim assim, rapaz, se você for sincero, você vai sair daqui quando você menos esperar. Porque não é o lugar. É o que está dentro de você. Abandona essa velha vida. Abandona esse eu, esse teu orgulho e se entrega. E cada vez que ia um pastor da UNP, um obreiro da Universal, a gente pedia o livro, a gente pedia, pessoalmente, eu pedia porque a literatura me ajudou bastante lá dentro. Eu pedi o jornal Folha Universal, eu pedi um livro, eu ocupava a minha mente ali com a Bíblia e eu pedia. Olha como Deus, ele honrou a minha fé, porque eu tive a primeira audiência depois de 90 dias. Saí de liberdade condicional, prestei serviço para a comunidade, enfim. Mas eu saí, eu vi o impossível, porque mesmo num período que o fórum estava em recesso, que humanamente falando era impossível, eu saí, houve um acompanhamento fora do presídio. Foi quando eu busquei mais do que nunca o Espírito Santo. E o interessante é que não foi nem dentro da igreja, porque eu buscava nas quartas, buscava no domingo, mas uma madrugada eu buscando em casa, eu me lembro que eu me preparei como se eu fosse para uma festa, coloquei a melhor roupa, me perfumei e comecei a buscar, meu Deus, eu te quero. Eu quero te conhecer, eu não quero mais voltar para o crime, eu não quero mais essa vida errada, eu cansei de ser eu mesmo, eu não quero mais, eu quero nascer de novo. Eu decidi ali acabar com aquele passado de um Jureia criminoso, um Jureia traficante, enfim, e ter uma nova vida. Foi quando eu recebi uma paz inexplicável, uma alegria. Olha, muito grande, um gozo verdadeiro na alma. E hoje, poder ajudar aqueles homens, poder falar para eles que tem jeito para eles, não teve para mim, que a vida deles vai mudar, como mudou a minha. Que hoje, o respeito que eu tinha quando era bandido, traficante, nem se compara pelo carinho, pelo amor que um sofrido, um necessitado, um presidiário, um drogado, um bandido tem pela gente. Então, fica aí essa mensagem. Eu estou resumindo em alguns minutos a minha vida, a minha história. Um ex-morador de rua, um ex-presidiário, um ex-bandido assaltante, um ex-traficante, que através do trabalho da Universal encontrou vida, encontrou luz, encontrou a saída. Hoje eu sou casado, hoje eu sou batizado no Espírito Santo. Teve jeito para mim? Tem jeito para você que está preso, que tem um filho preso, que está aí sofrendo, que está aí perdido. Jesus é o caminho, Jesus é a saída.
0: Hoje é uma pessoa transformada. É o que vai acontecer consigo agora, meu amigo. Nós vamos levar para si a palavra de Deus. E quando temos a palavra de Deus conosco, nós também temos força.
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0: Tome nota, Salmo 55, verso 22 diz assim: confia os teus cuidados ao Senhor, e Ele te susterá, jamais permitirá que o justo seja abalado. O justo, quando a Bíblia fala, é aquele que faz o que é reto diante dos olhos de Deus. Você pode mostrar que faz tudo o que é certo aos olhos do crime, aos olhos de um guarda prisional, de uma câmera, mas aos olhos de Deus. Naquele ponto cego, naquele momento que o guarda não está, naquele momento que a sua mãe, o seu pai, a sua esposa, o seu marido não está, qual é a sua atitude? Quando uma pessoa confia os seus cuidados em Deus, ela anda, não é perfeito, mas ela se desvia do mal e faz a vontade de Deus. É o que vamos fazer agora. Nós vamos clamar para que esse Deus nos dê força, para que todos os dias da nossa vida nós vamos fazer a vontade dele.
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0: Meu Deus e meu Senhor, eu uno a minha fé com esse homem, com essa mulher, que se encontra num presídio, que se encontra muitas vezes num hospital, se encontra em liberdade, mas preso a uma doença espiritual, meu Deus, a um mal que está, meu Deus, arruinando a vida dessa pessoa. Mas o Senhor pode curar, o Senhor pode libertar, o Senhor pode restaurar. O Senhor é especialista em fazer milagres, meu Pai. Então esse homem, essa mulher necessita urgente do seu milagre, necessita urgente de uma resposta. Vem com a tua mão poderosa, vem fazer a tua vontade, vem fazer o teu querer, vem ser glorificado, meu Pai. Liberta essa pessoa dessa doença física e também espiritual. Meu Senhor, consagra essa água e quando esse homem, essa mulher beber, meu Deus, será livre de todos os males que possam estar sobre a sua vida. Beba dessa água e creia no seu milagre. Nós vamos agora a esse quadro que para mim é muito esperado, muito especial, que é o momento do abraço.
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9: Aqui fala Ricardo Marques. Queria já mandar um grande abraço ao seu pastor Ralf. Pastor Ralf, quando vem cá, a Lorde Souza. E queria já também mandar um grande abraço especial para o Custóias, para os meus amigos, o Diego, para o Diogo, para o Fiteiras, para o Zé Barcelos, para o Marinho. Um grande abraço para o Custóias. E quero também mandar um grande abraço aqui para o Lado de Souza. Quero mandar um grande abraço para o Caxineiro, quero para o Pimba, para o Tiago. É tanta gente, mas pronto. Desde já quero mandar também um grande abraço especial ao seu Paulo, que faz aqui as reuniões, que aquele homem não para. E, gente, vamos na luta, porque Deus é connosco. Tudo bom para vocês. Grande abraço, Deus abençoe. Grande abraço, pastor Ralf. Ah, e um beijo enorme para a minha mulher, que amo tanto. Deus abençoe.
10: Oi, meu nome é Gisele, eu estava presa em Sires. Eu fiquei presa durante 2 anos e 1 mês e 20 dias. E eu, o que eu tenho para falar para vocês é que não desistam lá dentro. Não pensem em fazer besteira, porque lá dentro é muita coisa, entendeu? Quem tá aí sabe que é muita coisa que a gente passa aí dentro, longe de família. A gente não tem um conforto, o abraço da família. A gente tem que ser forte aí dentro por eles que estão aqui fora, entendeu? E eu tava aí dentro e eu passei por muita coisa, mas graças a Deus, a Universal sempre esteve com a gente, nunca me abandonou. Eu estive em cada oportunidade que ele deu pra gente, eu estava lá. Então, o que eu tenho pra falar pra vocês, que ainda continuo privado, não desisto. E quando sair daí, sempre foco em Deus, entendeu? Porque amizade todo mundo tem, parceiro todo mundo tem. Mas na hora que a gente tá aí dentro, a gente não tem nada se não for o conforto de Deus e a nossa família do nosso lado. Então, não esqueça disso quando vocês saírem. Continuo sendo fiel a Deus. Nunca desisto da família de vocês, porque é eles que estão com a gente. E eu só tenho a agradecer a tudo. Cada momento, muito obrigado pelos pastores que estavam lá com a gente. E muito obrigada.
11: Boa noite, eu sou a Iris, esposa do Valdinei Ortiz, que se encontra em Caxias. Oi, amor. Te amo, tá? O que eu puder fazer por você, eu farei, tá? Não me arrependo de nada que fiz até hoje e continuarei fazendo. Te amo muito, muito mesmo. Deus é mais na nossa vida e isso vai passar e tá acabando. Eu creio na nossa vitória. Se não fosse Deus, nós não teríamos chegado até aqui. Beijo.
12: Então, daqui fala a mana Ângela Brandão. Passo para dar um beijinho, um abraço e dizer para ter força e fé que com Deus tudo é possível. Então tu estás hoje aí, mas amanhã poderás estar aqui fora. Então força e fé. Um beijinho grande, te amo.
13: Nome?
12: Ângela Brandão.
13: Não, o nome dele.
12: Amílcar Brandão, para o Amílcar Brandão.
0: Que esse abraço renove e fortaleça a sua fé. Não desista. Tem homens e mulheres de Deus aqui fora torcendo por si. Se não for a sua família, é nós, da Universal nos Presídios, que cremos no seu recomeço. E falando em recomeço, é impossível o recomeço longe da palavra de Deus. Então, ouça o que vai acontecer amanhã aqui na Igreja Universal.
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0: O que a senhora só ouvir amanhã aqui na Igreja Universal vai avivar a sua fé, vai fortalecer o seu ânimo, vai te dar força, vai te dar coragem. E esse Deus poderoso, ele estará consigo. Para mais informações é o 21-836-8008. É o 21-836-8008. Pode ligar agora e a senhora, o senhor terá toda a orientação que precisa, tá bom? A nossa participação fica por aqui e a canção que eu vou deixar é Confie em Deus. Já confio em tantas coisas, em tantas pessoas. Confie em Deus que ele não vai decepcionar a senhora e muito menos o senhor. Que Deus abençoe a todos. Vamos avançar.

0: Viver pela fé é viver na dependência do Espírito de Deus. É olhar para frente sempre. É desprezar os momentos tristes do passado e partir para frente. É tomar posse da promessa de que Deus é o mesmo ontem, hoje e para sempre. De que assim como Ele foi no passado com seus fiéis, Ele o é para com os fiéis de hoje. É ser surdo às vozes que ecoam no mundo, aos conselhos de tolos especialmente, daqueles que nada têm a ver com a fé viva do Deus vivo. É desprezar as opiniões alheias e abastecer a alma com a opinião de Deus. É duvidar das dúvidas, desafiar medos, dar banana podre para os sentimentos idiotas do coração. É definir-se como aliado de Deus, definitivamente. É aplicar o conselho divino. Uma coisa faço, esquecendo-me das coisas que para trás ficam e avançando para as que diante de mim estão.
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2: Que o Espírito do Altíssimo Deus venha dirigir, conduzir os nossos pensamentos para que possamos então entender a Deus, ouvir a sua voz e ter coragem para obedecê-la. Assim sendo, nós com certeza chegaremos à nossa terra prometida. Deus fez uma promessa para Abraão, e essa promessa que ele fez a Abraão, ela

se estende para todos os que creem no Deus de Abraão, o Deus de Isaac, o Deus de Israel. E eu queria, a partir de hoje, começar e ensinar você, amiga e amigo, a tomar atitudes de fé em relação a Deus. Não é em relação ao homem, não é em relação à Igreja Universal do Reino de Deus, não. É em relação ao próprio Deus. Você tem que colocar na sua cabeça, eu tenho que chegar à presença de Deus por mim mesma, por mim mesmo. Eu não vou e não posso ficar na dependência de ninguém, de religião, de igreja, de pastor, de bispo, de ninguém. Eu tenho que depender de mim mesmo. Você tem que depender de você mesma, você mesmo. Isso mesmo. Por quê? Porque a fé inteligente, a fé racional, a fé que liberta a pessoa de seus marasmos, de suas vidas ruins, péssimas, essa fé é uma fé pessoal. Só você, casando com Deus, em outras palavras, ou fazendo um pacto com Deus, uma aliança com Deus, você e Deus, sem intermediários, você e Deus, aí sim, você vai conhecê-lo de fato e de verdade. E aí sim, ele vai te dar o espírito dele e você vai, de fato, saber quem é o Deus de Abraão, de Isaac, de Israel, o Deus e Pai de nosso Senhor e Salvador Jesus Cristo. E é o Espírito Santo quem nos guia, quem nos dá a direção, quem nos dá a luz, a ideia de como devemos fazer para termos a presença dele pessoalmente dentro de nós. Essa experiência, é óbvio, precisa somente da pessoa, de cada um. Eu não posso receber o batismo com o Espírito Santo por você, nem você por mim. Eu não posso receber o Espírito Santo pela minha esposa, nem pelos meus filhos, tampouco eles podem receber o Espírito Santo por mim. Então, é uma coisa muito pessoal, individual. É como o casamento, o matrimônio sagrado, né? O matrimônio sagrado. O matrimônio sagrado é assim. A mulher encontra com o homem, quer dizer, a jovem, o jovem, a pessoa se encontra com a outra pessoa e então os dois se gostam. Em seguida, por conta desse amor que um tem para com o outro, os dois sobem no altar e se casam. E lá no altar, os dois se tornam uma só carne. Uma só carne. Mesmo assim, ainda assim, cada um tem a sua própria vida, o seu próprio espírito. Então, eu queria que você, amiga e amigo, aprendesse a andar com as suas próprias pernas, a viver pela sua própria fé,
Nós estamos aqui para orientar as pessoas, dar aquilo que nós temos recebido. E o que eu recebi do Senhor, o que eu recebi de Deus, é o que nós temos procurado dar para vocês, porque nós estivemos no deserto, tal e qual estava Jacó quando fugiu da casa de seu pai, porque o seu irmão Isaac, ou o seu irmão Esaú, o ameaçou, queria matá-lo por causa dele ter roubado o direito de primogenitura. A bênção das bênçãos. Então, nós queremos que você aprenda a andar com as suas próprias pernas e não na dependência de religião, de igreja, de ninguém. Presta atenção. Quando Jacó saiu da sua casa, fugido do seu irmão, apavorado, com medo de morrer, porque o seu irmão era valente, caçador, ele era um homem pacato, Jacó era um homem assim caseiro, e estava sempre na barra da saia da sua mãe. Então ele teve medo, com razão. Então ele fugiu pelo deserto. E quando chegou a um determinado lugar, diz o texto sagrado, quando ele chegou e passou a noite lá em Harã, era um deserto, o sol já tinha se posto. Eu estou lendo aqui o texto de Gênesis capítulo 28. Vale a pena você ler depois devagarzinho e meditar mais. Então, diz o texto que Jacó tomou uma das pedras daquele lugar, uma das pedras, qualquer pedra lá daquele lugar, e a pôs por seu travesseiro e deitou-se naquele lugar. Olha que coisa maravilhosa. Se você ler essa história, você vai achar linda. Mas se você mergulhar nessa história, você vai encontrar respostas para a sua vida, os seus problemas, para o seu encontro com Deus. Você vai encontrar a resposta de Deus para a sua vida. Você vai ter resposta de Deus. Então, quando ele deitou-se naquele lugar sobre uma pedra, então, diz o texto, sonhou. E Jacó sonhou. E eis uma escada posta na terra, cujo topo tocava dos céus. Isso é um sonho que ele teve, um sonho. Uma escada posta no céu, da terra, cujo topo tocava o céu. E eis que anjos, os anjos de Deus, subiam e desciam por ela. Muito interessante isso. Os anjos subiam e desciam. Quer dizer, uma escada que iria até o céu, que ia até o céu, a gente logo entende, bem, os anjos deviam descer e subir, não é? Que é o normal, que vem do céu, os anjos, não é isso? Mas aqui o texto diz assim, são detalhezinhos, amiga e amigo, que fazem a diferença. Quando a gente mergulha na palavra, medita na palavra, pensa na palavra, então vem as revelações do Espírito Santo. Então esses anjos que subiam e os outros que desciam não eram os mesmos. Os que subiam estavam aonde? Os que subiam
estavam acompanhando Jacó com certeza. Estavam acompanhando Jacó. Jacó não os via, mas eles acompanhavam Jacó. E através da escada, ele pôde entender que anjos subiam. Com certeza eram anjos que estavam ali guiando ele. E outros desciam. O que quer dizer, na minha fé, na minha visão, os anjos que estavam com Jacó estavam voltando para o céu. E os dos céus vieram para substituí-los. Houve uma troca de anjos. Eu penso assim, eu creio assim. Porque não tinha razão de ser anjo subindo e descendo. Deus não deu a visão para Jacó dos anjos subindo e descendo do nada. Tem uma razão, tem uma explicação. E eu creio que os que estavam com Jacó foram substituídos pelos que estavam descendo do céu. Quer dizer, a visão que Jacó teve começou com a sua cabeça numa pedra. Uma pedra. Era uma pedra qualquer, mas aquela pedra deixou de ser qualquer quando ele colocou a sua cabeça lá para dormir. Aquela pedra, amiga e amigo, representava o próprio Deus. O próprio Deus. Jesus é chamado de a pedra principal, a pedra da esquina, a pedra que viria fazer diferença na construção. Jesus falou para Pedro. Jesus falou para Pedro quando Pedro recebeu a revelação dele. Jesus disse: Pedro, tu és Pedro, e sobre esta pedra, sobre esta visão, sobre esse entendimento que você tem de que eu sou o filho do Deus vivo, esta pedra, sobre esta pedra, sobre este fundamento, sobre esta fé, sobre esta palavra, eu edificarei a minha igreja, disse Jesus. Então, a pedra que Jacó estava colocado, tinha colocado sua cabeça, representava Jesus. É a palavra de Deus. A palavra física de Deus. Quando a gente coloca a cabeça na palavra de Deus, isso mostra que nós devemos colocar a cabeça na palavra de Deus, porque ele fez daquela pedra o travesseiro. Ele não colocou o coração na pedra, ele colocou a cabeça. Assim também temos nós que andar pela fé. A fé, quando você toma atitude de fé do coração, você pode ter certeza que você vai ser enganada, enganado. Porque o coração é enganador. O próprio Deus diz que o coração é enganador, é corrupto e cruel. Então, Jacó tinha cabeça na pedra, a palavra de Deus, a pedra angular, a pedra de esquina. Quer dizer, sobre a palavra de Deus, sobre esta pedra, sobre esta verdade. Porque Jesus havia perguntado para os discípulos: quem dizem os homens que eu sou? Então Pedro se levantou e disse: tu és o filho do Deus vivo. Quando Pedro falou assim, Jesus disse: bem-aventurado és, Pedro,
Porque sobre esta pedra, sobre esse entendimento que eu sou o filho do Deus vivo, eu vou edificar, construir a minha igreja. E Jacó construiu a sua vida, todo o percurso da sua vida. Ele construiu sobre a palavra de Deus. Ele foi conduzido pela palavra de Deus. Ele foi conduzido por aquela visão, por aquele entendimento, por aquela fé na palavra de Deus. Então, quando você, amiga e amigo, lê a Bíblia, preste muita atenção, porque uma palavra, uma vírgula, faz a diferença. Porque ali, entre uma e outra palavra, há revelação ou revelações. Aqui, anjos que subiam eram anjos que estavam com Jacó. Ele não estava sozinho. Quando ele saiu da casa do seu pai, quando ele recebeu a bênção da primogenitura, que o seu pai lhe deu, ele se tornou naturalmente um líder. Ele se tornou um sacerdote, um representante de Deus aqui na terra. Então ele não sabia que agora ele estava rodeado de anjos. E os anjos subiam e os outros desciam para render o trabalho, digamos assim. Amanhã nós vamos continuar com essa visão, com esse entendimento, buscando respostas para as nossas necessidades, os seus problemas, a sua situação, o seu problema. Todo dia eu vou falar um pouquinho aqui sobre esse assunto, para você saber como você deve agir pela fé e não pela emoção. Jacó colocou a cabeça na pedra, que é a palavra de Deus, ele não colocou o coração. E porque ele colocou a cabeça na pedra, ele teve o sonho que Deus lhe deu. E você vai ter o sonho que Deus... Você vai realizar os sonhos que Deus lhe der, lhe revelar, quando você coloca a cabeça na palavra de Deus. Tá bom? E nós falaremos sobre o que aconteceu. Você pode ler capítulo 28... de Gênesis, leia, mas não leia por ler, não, medite em cada palavra, avalie cada vírgula, porque entre uma palavra e outra há revelações que somente os verdadeiramente interessados em ter uma aliança com Deus vão receber. Amanhã estaremos de volta aqui. Deus abençoe a vocês em nome do Senhor Jesus. Amém.

0: Você já se imaginou no reino dos céus? Certamente, para quem suspira e anseia habitar com Deus, em vários momentos, sua mente viajou até lá. E imaginou ainda que por alguns segundos, como deve ser este santo lugar. Claro que jamais a mente humana conseguirá mensurar a grandeza dos céus. Não existem imagens e nenhuma inteligência artificial que possa representá-la com perfeição. Mas, com a fé sobrenatural, a fé que imagina, podemos nos transportar até lá. Agora, se você não pensa no céu, há algo muito perigoso acontecendo com você. O diabo, desde sempre, trabalha no mundo para distorcer a ideia do céu e tirar das pessoas o interesse de ir para este lugar, mostrando como entediante uma terra de faz de conta, onde os mortos viram anjos e passam o tempo todo flutuando nas nuvens, tocando harpa. E essa estratégia, infelizmente, tem dado certo, pois a maioria da humanidade se imagina apenas aqui. Se imaginam viajando para Paris, para Londres e tantos outros destinos, menos para o reino dos céus. Uma coisa é certa: ele é real, muito mais real do que este mundo. Porém, não tem nada a ver com o céu azul que vemos acima de nossas cabeças. Está muito além deste mundo, muito além das galáxias. Uma dimensão diferente de tudo que conhecemos. E quem mais deu detalhes sobre ele foi o próprio Senhor Jesus. E o que ele deixou registrado é glorioso.
1: Na casa de meu pai há muitas moradas. Se não fosse assim, não teria dito. Irei preparar lugares para vocês. Depois voltarei e os levarei comigo, para que onde eu estiver, estejam também.
0: O próprio Filho de Deus preparando lugar para você. Tem ideia do que é isso? Uma morada não como esta que vivemos nesta terra, ou o corpo que abriga nossa alma, que ambos, cedo ou tarde, irão se deteriorar, mas uma morada eterna e permanente. Iremos morar junto com o Pai. Imagine o reino que Deus preparou para os que se fizeram morada para Ele, que sacrificaram suas vidas passageiras neste mundo pela vida eterna. Este é o reino dos céus, onde tudo é novidade, um lugar que não precisa de sol, porque é iluminado pela glória do próprio Deus. Imagine onde você nunca mais vai chorar, nem ter lembranças das dores passadas. Sabe a maior alegria e prazer que você já sentiu na vida? Aqui você provará da totalidade disso, não apenas um instante, um nível máximo de infindável prazer. Imagine andar por ruas de ouro. Aquilo que o homem corre para ter na terra, no reino dos céus, é asfalto. Porém, as ruas de ouro, a coroa, as vestes brancas e tantos outros detalhes pouco nos impressionarão em comparação ao que se resume este lugar. Deus está nele. Teremos comunhão eterna com o nosso Pai. É Ele quem atrairá para si os nossos olhares. Por isso, vale a pena lutar pela salvação da alma. Afinal, entrar neste reino celestial não é automático. É preciso sacrifício total dia após dia. Diante do reino dos céus que nunca acaba, tudo se reduz. Pense no céu e o deseje todos os dias, pois a consciência da eternidade lhe fará entender que todas essas lutas, injustiças e lágrimas são temporárias. E quando chegarmos ao fim da jornada, aqui nesta terra, ouviremos a mais bela e tão aguardada frase: "Bem-vindo, meu filho, ao reino dos céus."
2: Ao contrário de muitas pessoas, eu não era vazia. Eu era cheia de angústias, depressão e medos. Frequentava uma certa denominação e lá eu ouvia a palavra de Deus. Fiquei alguns anos nesse lugar e passei por outros lugares também, porque eu sempre tive sede de aprender, né? E eu estava vivenciando aquela situação da depressão, que eu não conseguia cuidar da minha filha, que era bebê, ela tinha 1 ano de idade, eu não conseguia cuidar dela, eu não conseguia cuidar da minha casa, eu olhava para a pia cheia de louça, a casa suja, e eu só queria ficar deitada. Eu sofria muito, porque eu precisei tomar muitos medicamentos, muitos. Eu tomava medicamento para dormir, medicamento para acordar, medicamento para ir ao banheiro, medicamento para comer, porque eu não tinha vontade de comer. Final da tarde, você começa a entrar numa angústia, numa tristeza, num medo de não acordar no dia seguinte. E no dia seguinte, você saber que você dependia dos remédios. Então a vida, para mim, era cinza, não tinha cor. Era desbotada. Inclusive, eu me lembro que eu sonhava, às vezes, e os meus sonhos eram cinzas. E aí eu resolvi passar no médico. Passei no médico, o médico olhou para mim e falou assim: "A senhora está intoxicada de medicamentos." Todo mundo falava: "Ah, depressão, ah, é hormônio." Então, assim, era aquela angústia dentro de mim. Para piorar a situação é que você começa a se sentir fracassada. Por quê? Porque você não consegue cuidar da sua casa, você não consegue cuidar da sua filha, você não queria fazer comida, não cuidava do meu marido, do meu casamento. Então, assim, estava indo ladeira abaixo. Até que uma noite, sem dormir, porque eu não estava conseguindo dormir, acordava, eu liguei a TV. Eu liguei a TV e tinha uma pessoa falando na TV exatamente aquilo que eu estava passando. E aí eu pensei, eu falei: se deu certo para ela, por que não? Eu já tinha escutado falar da Bíblia, já sabia algumas coisas, mas por que eu não ia àquele lugar? Eu me lembro que na época eu tive muita discriminação. Muitas pessoas se afastaram, falavam que era bobagem, que a igreja só queria o dinheiro, que não ia funcionar. Mas eu falei: eu não tenho nada para perder, eu vou. Eu vou ouvir, eu vou experimentar, né? E aí eu fui. E quando eu cheguei, eu já saí diferente. Eu já saí sem aquele peso, sabe? Não foi mágico, mas foi uma coisa sobrenatural. Eu cheguei como muitos, querendo resolver os problemas, querendo a solução dos problemas. Mas o que eu encontrei? Alívio, paz e acolhimento. Então aí eu comecei a ler a Bíblia mais profundamente. Então, quando eu abri a Bíblia, eu via Deus falando comigo, sabe? Então eu falava assim: tá escrito aqui, né? E eu ouvi isso, o pastor falar, né? Que a gente tinha que tomar posse daquela promessa, né? E a gente acha um pouco estranho, um pouco assim, arrogante até. Porque a gente fala assim: ué, como é que pode, né? Pedir, você vai afrontar Deus, você vai pedir para Deus, porque Deus é Deus, né? Então você fala assim: como que eu vou tomar posse disso? Mas eu comecei a aprender. E aí a coisa foi acontecendo, sabe? Eu fui me libertando daquilo, eu fui vendo que eu já conseguia dormir, eu comecei a comer, eu comecei a ter força, eu comecei a ter coragem. Não tinha mais aquele medo, no final da tarde já não tinha medo, né? Então, assim, foi acontecendo as coisas. Ainda eu fiquei um tempo na Universal e na outra igreja, porque meu marido estava lá. Comecei a ficar discriminada, as pessoas já não conversavam direito, já começaram a se afastar. E aí, um certo dia, nessa denominação, começaram a debochar da corrente da prosperidade. E aquilo me incomodou muito, porque meu marido estava desempregado há 5 anos e conseguiu um trabalho. Aí eu me revoltei naquele momento. Hoje eu sei que é uma revolta, né? Eu levantei na escola dominical e eu falei: eu não aceito isso, porque eu vivenciei esse problema e meu marido desempregado, e Deus abriu uma porta para ele. Decidi, eu falei para o meu marido: eu não volto mais lá. Eu vou direto para a Igreja Universal. Nossa, a casa caiu, né? A casa caiu. Aí ele ficou muito bravo, muito bravo. Mas eu enfrentei a situação. Eu comecei tudo de novo. Eu zerei tudo. Eu falei: então, meu Deus, eu comecei aqui. Eu vou me batizar, eu vou fazer os propósitos, eu vou esquecer tudo que eu já conheci. E aí, obedecendo, seguindo as orientações, a palavra de Deus começou a se cumprir, né? As coisas começaram a acontecer. Eu comecei a ver as coisas acontecendo. Então, eu não sabia. Eu conhecia a letra, mas eu não conhecia o espiritual, a força que tinha, né? Quando eu ouvi falar que a palavra era um testamento, né? Era uma herança. Então eu falei: puxa vida, eu recebi uma herança, né? Então, olha só, eu tenho direito, né? Então eu entendi que eu era filha, eu comecei a ver Deus como meu pai mesmo, sabe? Então, assim, foi uma coisa muito sobrenatural. Então, Deus falava comigo na palavra, eu não precisava de nada, eu precisava de ouvir a voz de Deus, sabe? Então, assim, foi tão glorioso, foi tão maravilhoso. E agora eu vou contar a melhor parte. Eu já não tinha mais a depressão, eu já conseguia comer, eu já conseguia dormir, eu não tinha mais medo, eu não tinha mais insegurança, eu não tinha mais ansiedade. Então, o que que eu encontrei? O meu maior tesouro, Espírito Santo. Eu cheguei numa quarta-feira e quando eu pisei, Ele falou comigo. E naquele dia, eu recebi o batismo com o Espírito Santo. Aquela quarta-feira vai ficar marcada na minha história, na minha vida, porque foi o melhor dia da minha vida. Eu senti a paz. Eu tinha certeza que Ele estava dentro de mim, que Ele estava falando comigo, que Ele estava cuidando de mim. O meu pai terreno não estava aqui, mas agora eu tinha um pai de verdade, um pai celestial que cuida, que toma conta, que guarda, que protege. Então eu não tinha mais medo, eu não tinha mais ansiedade, eu não tinha mais tristeza. Estava escrito na palavra que a alegria do Senhor é a minha força, então eu sabia que eu tinha força. Sabe? Então, assim, é uma coisa inexplicável, imensurável. Essa é a palavra, sabe? É uma coisa grandiosa. O Espírito Santo é glorioso, é maravilhoso. Olha, se eu pudesse, alguém falasse para mim: você trocaria? Jamais. Jamais, jamais, jamais, jamais eu trocaria. E dali em diante, Deus fez de mim uma nova pessoa, uma nova mulher, uma nova mãe, sabe? Uma nova filha. Tenho falhas, tenho defeitos, limitações, erro, mas eu sei que eu sou uma nova pessoa. A minha família toda está na igreja, na presença de Deus, né? Meu marido, que falava que não vinha, está aí, né? Meu filho, meu genro, minha nora, meu netinho, todos na presença de Deus, né? E além de tudo, a nossa vida foi transformada. de tudo que eu conquistei, de tudo que eu tenho, foi o melhor presente, a maior riqueza, é o Espírito Santo. E a minha vida mudou, não foi por placa de igreja, foi porque hoje eu sei que eu faço parte da igreja espiritual, da igreja do Senhor Jesus Cristo. E hoje eu vivo o reino de Deus aqui nessa terra.
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7: Meu nome é Silvia Branco, eu tenho 44 anos e sou advogada. Com uns 11 anos, tudo que eu queria na vida era morrer. Eu não tinha mais alegria, eu achava que ninguém gostava de mim. Toda vez que eu ficava sozinha dentro de casa, vinha aquela voz, vai lá e se mata. E eu pegava uma faca, eu ia para um cômodo isolado, eu estava sozinha, e eu tentava, mas assim, eu não conseguia. Uma voz falava mais forte comigo que não, e ali eu deixava. E ali no meu quarto, num quarto escuro, trancada, eu coloquei uma música de rock bem na maior altura. E ali eu pedi para Deus me matar, que eu não queria mais viver. Eu tinha 13 anos, que para mim não tinha mais interesse em viver, porque ninguém gostava de mim, eu era muito infeliz. E ali eu chorei, chorei, chorei, até que de repente, assim, eu ouvi uma voz aqui no meu interior, dizendo assim, não é isso que você quer. O seu sonho é ser feliz, é chegar à vida adulta, casar, ter sua família, ter sua profissão e viver feliz. E ali eu pedi, então, Deus me ajuda, porque eu não sei o que eu vou fazer para poder ser feliz, né? Então, passado alguns dias, a minha tia convidou a minha mãe para ir à Igreja Universal, porque a minha mãe sofria com um problema de depressão com a minha outra irmã, que era casada. E a minha tia convidou a minha mãe aceitou o convite, e falou que ia na igreja, e eu me ofereci para ir junto. Mas mal eu sabia que esse convite, ele foi fruto daquela oração que eu fiz dentro do meu quarto. O primeiro dia que eu cheguei à Igreja Universal, eu pensei que eu não ia chegar. Eu quase morri no meio do caminho. Eu peguei o ônibus e entrou uma turma de jovens que viviam na rua. E dentro do ônibus, do nada, esses jovens começaram a puxar o meu cabelo, a tentar provocar. E quando eu fui descer do ônibus, eles me empurraram. Eu quase que eu caí, bati a cabeça, mas estava minha mãe, minha tia, né? Elas me ajudaram. E eu cheguei na Igreja Universal aos prantos, esse foi o meu primeiro dia. Eu não lembro de nada que o bispo e o pastor falaram na reunião, mas eu me lembro que um obreiro, no final da reunião, veio até mim e fez uma oração. Quando ele fez aquela oração, parecia que ele tinha tirado um caminhão de cima de mim. Tirou um peso. E a partir daquele dia, eu já consegui dormir tendo um pouco de paz. E assim começou o processo de libertação, indo nas terças-feiras, na sexta, fazendo os propósitos. Não foi fácil, eu tive muita dificuldade no começo de me libertar do que eu vivia, do mundo do rock and roll que eu vivia. Então foi difícil, mas eu fui conseguindo. E a partir daí eu recebi o convite para entrar no grupo jovem. comecei a frequentar um grupo jovem, fiquei um tempo, depois passei para o grupo de evangelização e até que eu fui levantada obreira aos 18 anos de idade. Era tudo que eu queria naquela época, né? E eu fui levantada obreira, aí eu fui me doando. Aos poucos eu comecei a tomar conta de reuniões. E com o passar do tempo, eu comecei a deixar de olhar para os propósitos, para as coisas espirituais. E comecei a olhar para mim, para a minha vida sentimental. Porque era uma necessidade que eu tinha. E então eu achei que agora era hora de cuidar da minha vida, que eu não precisava mais evangelizar, que eu não precisava mais jejuar e que eu tinha que cuidar de trabalhar e viver para mim. E eu trabalhava só nas reuniões. Eu já não fazia mais essa parte do evangelizar, ganhar almas, jejuar, orar. Eu orava assim, rápido, porque eu trabalhava, depois ia para a igreja, então eu estava muito cansada. Mas só que na minha cabeça eu estava bem, eu não estava mal. Porque eu não estava fazendo nada de errado, eu apenas não estava evangelizando na minha cabeça. Então, eu só vim perceber que realmente eu estava mal mesmo quando eu me envolvi no relacionamento. Eu entreguei o uniforme. Para mim, eu achava que tinha tirado um peso, porque eu não precisava mais viver de aparência fingindo uma coisa e sendo outra. Porém, na verdade, eu estava trazendo era um peso para cima de mim, porque com o passar dos meses, eu descobri que ele tinha problema com vícios. E a partir dali, minha vida foi um inferno. Eu sabia que eu estava num relacionamento errado, que não condizia com tudo aquilo que eu tinha aprendido, mas eu não conseguia sair dele. Até que, passado 3 anos, eu engravidei e logo em seguida eu me casei. O meu casamento foi um inferno. Eram brigas dia e noite. Só teve uma semana, praticamente, que foi uma lua de mel. E o resto foi um verdadeiro inferno. Até que a gente se separou. E eu tive que voltar para a casa do meu pai. Eu entrei em depressão. Eu só chorava. E dentro da igreja. Eu só chorava. Eu não levantava da cama. Eu não tinha ânimo para fazer nada. Mesmo assim, fazendo as correntes, com o tempo, eu voltei a levar a minha vida. A trabalhar, a seguir em frente. Seguir em frente no sentido de trabalhar, de cuidar da minha filha e de frequentar a igreja. Nesse tempo todo que eu comecei a viver essa vida, eu sabia que eu estava errada, mas eu vivia de aparências, porque eu não queria sofrer julgamentos. Então, eu não busquei ajuda. Eu achava que não. Eu estou fazendo a corrente, eu estou indo no domingo, eu estou cumprindo um papel religioso, eu estou bem e ninguém também precisa saber. E assim eu empurrei com a barriga durante muitos anos dentro da igreja. Até que quando eu me vi, eu já estava fazendo coisas piores do que quando eu entrei. Porque eu entrei nova, eu não tinha feito muita coisa ainda, né? E eu comecei a fazer coisas piores e é como diz aquela passagem da Bíblia, um abismo chama outro abismo. E na minha cabeça, assim, na igreja eu faço as correntes, eu faço os meus votos, as campanhas e não está resolvendo. Mas é claro, porque eu também não estava vivendo de acordo com o que a palavra de Deus manda, com a vontade de Deus. Mas eu achava que mesmo assim, Deus tinha a obrigação de me responder. De repente eu me vi procurando cartomante. E para mim isso foi assim algo desesperador, porque eu estava errada. Eu não conseguia de Deus aquilo que eu buscava e eu comecei a me consultar com cartomante, procurar, tipo, o que fazer para mudar, porque dentro da igreja não estava mudando. E aí começou o meu fundo de poço, até que um dia, dentro do ônibus, eu sofri um assalto. Entrou um cara, assaltou o ônibus inteiro, ele apontou a arma para mim, para levar o meu celular. E quando eu vi aquela arma apontada, de repente começou aquele filme, sabe? Coisa muito rápida. Tipo assim, e se eu morresse agora? Para onde eu iria? É uma chance que Deus está me dando. E aí eu fui embora, cheguei em casa, eu entrei no banheiro, dobrei os meus joelhos e eu falei, meu pai, se é que eu ainda posso te chamar de pai, né? Eu falei, meu Deus, me perdoa. Eu sei que eu fui imunda, eu fui podre. E tudo que eu fiz foi uma ingratidão muito grande. Se eu ainda tiver uma chance, se o Senhor ainda me aceitar, se ainda tiver jeito pra mim, eu quero essa chance. Eu não quero mais viver do jeito que eu tô vivendo. Eu quero começar tudo de novo, do zero. E eu me agarrei. Foi quando entrou a pandemia. E aí que eu me dediquei mais ainda. Logo em agosto veio o jejum de Daniel. No jejum de Daniel, eu fiz... abri mão de tudo. Eu passei a ler mais a Bíblia, eu passei a jejuar para receber o Espírito Santo, para orar de madrugada. Eu acordava de madrugada, eu ia para o banheiro, ali eu orava, eu lia a Bíblia, eu buscava. Então, depois desses 21 dias do jejum de Daniel, focada apenas em receber o Espírito Santo, no último domingo, eu recebi o Espírito Santo. Diferente do que algumas pessoas pensam, e até eu esperava também, eu não senti nada, não senti nenhuma emoção. Mas eu senti uma certeza muito grande dentro de mim de que o Espírito Santo estava comigo. Porque a partir daquele dia, nasceu um desejo de falar do que Deus tinha feito na minha vida, da chance, da oportunidade que Ele me deu. Uma forma de retribuir tudo que Ele tem feito por mim. E eu pedi a Deus uma direção, porque eu não queria mais me importar com um título ou uma posição dentro da igreja, mas eu queria que Ele me guiasse em meio a tantos grupos que tem na igreja, em um grupo que eu tivesse uma utilidade maior para ganhar almas. Aquele mesmo dia, eu recebi um convite para entrar no grupo Universal nas Forças Policiais, o UFP. E eu me identifiquei muito com o grupo. O UFP é um grupo que presta assistência espiritual, social e valorativa aos policiais, às forças de segurança e de justiça do Brasil. E depois que eu recebi o Espírito Santo, a primeira mudança que teve, ela foi comigo, foi no meu interior. Porque eu passei a descobrir o meu verdadeiro valor. Mesmo em meio aos problemas, às dificuldades, eu tenho paz. Porque algumas pessoas pensam que quando você recebe o Espírito Santo é como um passe de mágica. Tudo na sua vida se resolve da noite para o dia e que você não tem mais problema nenhum. Pelo contrário, os problemas, eles continuam lá. Só que a maneira como você enxerga esses problemas e como você se posiciona diante deles é completamente diferente. Hoje eu não faço nada, eu não levanto da minha cama sem consultar o Espírito Santo, sem dobrar os meus joelhos, sem falar com Deus, sem abrir a Bíblia e pedir uma direção para aquele dia. Então, hoje, com o Espírito Santo, eu tenho a certeza da minha salvação. Hoje eu tenho certeza que se eu cair aqui agora, eu sei para onde vai a minha alma.
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8: Nosso Deus e Pai, em nome do Teu Filho amado, nosso Senhor Jesus, nós entramos em oração diante do Teu trono, diante da Tua presença. E oramos ao Senhor na certeza de que os Teus ouvidos estão atentos às nossas palavras, às nossas súplicas e ao nosso clamor. Ó Espírito Santo, eu Te peço, meu Pai, em favor de todas as pessoas que têm buscado uma saída para os seus problemas e que já não sabem mais o que fazer. Pessoas que têm vivido angustiadas, depressivas, amarguradas, pessoas que têm vivido dias de dor e de sofrimento. Eu oro, eu peço, eu suplico em favor de todas elas. Ajude a cada uma, ajude a cada homem, cada mulher, cada pessoa que ora, que pede, que busca o teu socorro, ó Espírito Santo. Em o nome do nosso Senhor Jesus, há pessoas que estão hospitalizadas, pessoas que estão no leito de dor, no hospital, numa clínica, no presídio, pessoas que estão desenganadas pela medicina, pessoas que já não sabem mais o que fazer, meu Pai. Os médicos já não têm mais, não sabem mais o que fazer, não tem mais nada que possam fazer. Essa pessoa está diante de uma situação que aos olhos humanos é impossível de ser resolvida. Mas neste momento, eu oro, eu peço, eu suplico em favor de todas elas. Pessoas que têm estado amarguradas, tristes, angustiadas, pessoas que carregam problemas na sua alma, uma vontade de sumir, de desaparecer. Ó Espírito Santo, eu peço em favor de cada uma delas. Sejam essas pessoas socorridas, ajudadas, sejam abençoadas. Eu oro em favor de todos os lares, todas as famílias, todas as pessoas que neste momento fazem essa oração conosco. Eu peço em favor de todas elas, meu Pai, cada uma delas, em o nome do nosso Senhor Jesus, que o Senhor Espírito Santo traga paz, alegria, saúde, a felicidade para cada uma dessas pessoas. Que o copo com água seja consagrado, seja abençoado. Que o Senhor unja e abençoe essa água para que todos que beberem recebam a tua bênção. Eu te peço, Senhor, pelas famílias, pelos lares, eu peço pelas pessoas que estão oprimidas, depressivas, amarguradas, tristes, angustiadas. Eu oro em favor de todas elas. E eu te peço e te agradeço em o nome do Senhor Jesus. Amém e graças a Deus. Beba da água, amiga, amigo. Beba com toda a sua fé e seja livre.

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1: Olá, meus amigos, muito bom dia. Seja bem-vindo ao nosso programa A Hora do Milagre. E nós, desde já, determinamos que a luz de Deus, do Espírito Santo, alcance você aí do outro lado da nossa programação. Você que nos acompanha em casa, que tem a sua rádio sintonizada, você que está a trabalhar neste momento ou fazer serviço no seu automóvel, que Deus abençoe a sua madrugada, o seu trabalho e que através desta programação, a palavra de vida, de esperança, de libertação, chegue até você. Nós temos aqui no nosso estúdio o nosso pastor Ronaldo, da nossa Igreja Universal do Funchal, e daqui a pouquinho nós já vamos interagir com ele e vamos determinar para você que a sua vida começa a ser transformada já a partir de hoje. Nós vamos a esta linda canção, a linda música de fé e esperança que nós escolhemos para você, e daqui a pouco nós já voltamos.

0: Estamos de volta com o programa Hora dos Milagres. Pastor Ronaldo, nós temos batido nessa tecla da importância da pessoa priorizar o Espírito Santo, o reino de Deus. Porque nós vemos tantas pessoas buscando ser felizes através de um casamento, através de uma vida financeira mais confortável, através de uma saúde restaurada. As pessoas têm buscado tudo nesta vida, elas procuram ter uma família restaurada, elas querem ter condições para viajar, passear, elas buscam as coisas deste mundo e esquecem que a verdadeira felicidade está quando o reino de Deus entra dentro de nós. Quando nós recebemos primeiro o Espírito Santo, o Senhor Jesus prometeu que todas as outras coisas seriam acrescentadas.
1: Pastor Flávio, é importante frisar essa passagem que o senhor está falando, da felicidade, essa palavra, porque antes de nós casarmos, nós já éramos felizes, porque recebemos o Espírito Santo. Casamos e a felicidade aumentou, porque são duas pessoas cheias do Espírito Santo. O senhor tem a sua esposa, que é cheia do Espírito Santo, o senhor é cheio do Espírito Santo, eu sou cheio do Espírito Santo, minha esposa é cheia do Espírito Santo, para que esse reino dos céus fosse estabelecido dentro de nós, fizemos a nossa parte de buscar o Espírito Santo. Para nós sermos pastores, tivemos que ter o Espírito Santo. Para estarmos falando para vocês a responsabilidade que a pessoa tem que ter o Espírito Santo, tivemos que fazer a nossa parte, sacrificar, orar, se entregar. Houve um processo, Pastor Flávio. E por isso nós queremos que essa pessoa que está vazia, ela tenha também o Espírito Santo para que a vida dela se torne uma felicidade.
0: E priorizar é isso mesmo, buscar, é investir tempo. É muitas das vezes deixar outras coisas que eram importantes em segundo plano para colocar como mais importante receber o Espírito Santo. Por isso hoje, quarta-feira, nós estaremos buscando o Espírito Santo, e aquele que quer, tem sede e prioriza, vai dar um tempo, vai arranjar um tempo e vai participar da reunião para ser cheia do Espírito Santo. Nós vamos agora acompanhar casos reais de pessoas que buscaram a felicidade em outras coisas, mas só se tornaram felizes e todas as outras coisas foram acrescentadas assim que elas receberam o Espírito Santo. E daqui a pouco voltamos com você.
2: Estávamos sempre a discutir, não havia entendimento. Eu vendi os carros para pagar a bruxos. Eu só para um bruxo uma vez, que eu troquei-lhe uma carrinha por um trabalho, que essa carrinha era valorizada em 3 mil euros. Sou casada, tenho 3 filhos e no meu último filho, que foi o terceiro, tive depressão pós-parto. E foi aí que a minha vida começou a andar para trás. A depressão começou leve, mas depois com o tempo foi-se agravando, que eu sofri durante 5 anos de depressão. Cheguei ao ponto, quando o meu menino era mais pequenino, que eu não sabia se tinha mudado a fralda, se ele tinha dado o leite, não sabia de nada. E assim a minha vida tornou-se um inferno. Tanto de eu como mãe, já não era... Não era aquela mãe dedicada, com aquela preocupação, não. E assim, eu só queria estar num quarto fechada, só queria estar sozinha, não queria saber de nada, nem como mãe, nem como mulher, nada. Isso refletiu-se a todos os níveis, tanto no casamento, como na vida financeira, como na vida mesmo do casal, e assim, deu problemas em tudo. Nós chegamos ao fim do poço em todos os níveis. O meu relacionamento com o meu companheiro, com o meu marido, era muito mau, porque assim, estávamos sempre a discutir, não havia entendimento. Ele pensava uma coisa, eu pensava outra, e assim, nada estava bem para mim. Eu própria era muito conflituosa. Era eu, por vezes, que arranjava os problemas, por assim dizer. E às vezes eu via problemas onde eles não existiam, mas eu era assim que eu via as coisas. E mesmo em casa, assim, eu já não tinha gosto por mim, já não me arrumava, já não tratava da casa, não tinha ânimo, não tinha força para mais nada. Foi tão mal, que tudo o que nós tínhamos perdemos, cerca de carros que tínhamos no valor de 15 mil euros, foi tudo para água abaixo. Porque assim, eu cheguei a um ponto que já nem sequer visão tinha para nada. E então a pressão era tanta de querer resolver à pressa, sem entendimento, sem sabedoria, que eu vendi tudo ao desbarato. Vendi tudo, chegamos ao ponto de não ter o que comer, chegamos ao ponto de procurar bater em portas, em bruxos, em pessoas. Queríamos alternativas, queríamos soluções. E tudo o que tinha, eu vendi os carros para pagar a bruxos, e cheguei a um ponto que nem tive uma coisa nem outra. Na altura, é assim, quando eu fui, era para a solução para a minha vida de saúde, era para a minha vida a solução para a saúde. E depois, cada vez que eu ia, cada bruxo que eu ia, cada unha me dizia pior. Chegava um ponto de me dizer que eu só tinha 3 meses de vida. E então, nisso, andava em busca de uma resposta para o meu problema. Mas quando eu queria resolver um, vinham muitos mais, porque isto assim, primeiramente era a saúde, mas depois já chegou a vida financeira, depois chegou a vida mesmo em casa, e assim, um problema levava ao outro. Eu só, para um bruxo uma vez, que eu troquei-lhe uma carrinha por um trabalho, que essa carrinha era valorizada em 3 mil euros. E eu dei-lhe a carrinha, passei-lhe a carrinha ao nome, para que ele me resolvesse o meu problema de saúde e financeiro. Mas depois, 2, 3 dias, as coisas voltavam a piorar, ou então voltavam ao mesmo. Os meus filhos, eu tinha 3 filhos na altura, e eu abandonei os meus filhos. Não era porque eu queria, mas sim que eu não conseguia, não tinha paciência para mais. Eu não estava em paz, eu não tinha paz dentro da minha casa. Já não tinha mais solução para mim. Eu via a minha vida cada vez a piorar mais, cada vez no fundo do poço, já não ter o que comer, não ter o que, por onde, já não tinha ninguém que me ajudasse. E um dia eu assisti a Record, e no programa que estava a passar, estavam lá pessoas a dar testemunhos, de pessoas que tinham superado muitos problemas iguais ao meu e piores do que ao meu. E aquele testemunho chamou-me a atenção. Eu disse assim, se resulta para estas pessoas, por que não há de resultar para mim? Mas depois vinha aquela ideia, mas falam tão mal desta igreja porque só querem o dinheiro, só querem, só são interesseiros. Mas depois eu pensei e disse assim, eu já não tenho nada a perder. Assim, eu já não tenho nada, já não tenho vida, já não tenho dinheiro, eu não tenho nada. E um dia eu fui à igreja e vi que era tudo o contrário daquilo que diziam. A igreja receberam-me bem, cuidaram de mim e eu do primeiro dia logo fiquei diferente. Eu vi, isto é para mim, e continuei. Os primeiros sinais que eu vi foi chegar à minha cama e dormir toda a noite. Foi aquela sensação, parece que tinha passado só 10 minutos, mas quando eu vi, o dia clareou e aquilo para mim deu uma sensação de paz, de alegria logo, instantânea. Assim, meu Deus, eu já não sabia o que era dormir uma noite de sono. Eu ali disse, não, eu não vou deixar mais a igreja. Eu comecei a ver as coisas totalmente diferentes. Onde eu não encontrava solução antes, comecei a encontrar, tanto na minha vida financeira, como já ter vontade de querer arrumar a casa, de cuidar de mim, dos meus filhos, aquela vontade que eu tinha antes de zelar pela casa e pelos meus filhos, aquela vontade veio naturalmente. Eu comecei a sentir-me livre, comecei-me a sentir bem, em paz. Depois já havia entendimento entre o casal, a gente já se conseguia falar, conseguíamos ouvir um ao outro, termos aquela paciência para falarmos um com o outro, quando já não havia isso. E foi bom porque assim, eu já não sabia o que era aquilo. Nós já não falávamos entre, como casal, nós só nos desprezávamos um ao outro e depois não, foi diferente. Colocava tudo em prática, no obedecer, no fazer a vontade de que me orientavam. Quando eu ouvi falar do Espírito Santo, primeiramente eu não entendia o que era. Via, tinha aquela vontade, aquela sede de querer ter. O Espírito Santo que me trouxe logo, instantaneamente, foi a disciplina. Que já não existia a disciplina na minha casa e houve logo. Essa foi logo a primeira transformação de disciplina, foi a paz, foi a visão. Deu-me logo visão onde é que deveria começar a resolver a minha vida, a visão de quem eu deveria ter na minha vida, os meus filhos, E assim, tudo mudou. Eu comecei a ver as coisas de maneira diferente. Não há nada comparado ao Espírito Santo. Para mim, o Espírito Santo é tudo. É o meu tesouro. Não troco por nada. Para a minha família, foi porque, assim, eu consigo nos ajudar, consigo fazer o que antes não conseguia, porque antes não tinha sabedoria para poder fazer tal coisa. E hoje sou mais calma, eu era muito nervosa, hoje já não sou mais. Então, assim, nunca mais tive depressão. Consigo ter sabedoria para a minha vida financeira, para ajudar a minha família. Não quer dizer que agora que não tenhamos, que tenhamos Espírito Santo e que as lutas que não vêm, vêm na mesma. Só que assim, são vencidas. Todas as lutas são vencidas porque o Espírito Santo ajuda-nos a suportar tudo. Quem tem o Espírito Santo sabe o valor que nós temos para Deus. E eu não troco por nada. É tudo para mim. Hoje a minha família, todos estamos na fé. Tem assim, os meus filhos fazem parte do FJU. Eu recomendo a todas as pessoas que venham à Igreja Universal e depois que tenham as conclusões que eles quiserem, que façam como eu. Eu duvidei. Mas é assim, depois da dúvida eu vi que não era nada aquilo que diziam. Eu ali encontrei a minha paz, eu ali encontrei a minha salvação. As pessoas que venham e que tirem as conclusões depois.
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4: Eu nasci e cresci até aos 12 anos em Ferreira dos Ezes. Foi uma infância bastante triste, complicada. Os meus pais davam-se muito mal. O meu pai bebia, então era discussões atrás de discussões. Então foi uma infância complicada. Ele batia na minha mãe. E se nós nos metêssemos, nós também apanhávamos. Aos 12 anos, a minha mãe mandou-me para Lisboa, para a casa de umas pessoas servir. Ficava interna. Só via a minha mãe aí de ano a ano. Eu era uma jovem, além de triste, muito nervosa. E então o médico de família, nessa altura, já me dava uns calmantes para eu dormir, para eu poder dar mais calma e dormir. Pronto, aos 18 anos conheci o meu marido, casei e esse nervosismo continuou. Pensei várias vezes acabar, aliás, cheguei a sair de casa, mesmo para acabar com a vida. Porque eu não era feliz e as minhas filhas também não eram. O médico de família dizia, tu não estás bem, estás com uma depressão, tens que continuar com esses calmantes, que era o Lexotan. Só que eu estava por metade, depois passei a um, tinha noites que era dois e três e eu não dormia, até que depois ele passou-me um comprimido, é uma grageia, ele dizia, tu só podes tomar isso só quando não dormires mesmo, porque isso faz mal. Aquilo era um medicamento que era dado para as pessoas que estavam internadas mesmo, doentes, e que tinham que estar sedadas, então elas tomavam aquilo e dormiam, só que nem com isso eu dormia, eu não conseguia dormir com isso. Depois eu também comecei a ver vultos, ouvia vozes, tinha medo. Tinha medo, por exemplo, de noite eu tinha que dormir com uma luz, eu tinha no quarto, tinha que ver uma luz, mesmo que fosse no corredor. Eu não me levantava às escuras, eu não conseguia, eu tinha que ter sempre uma luz porque eu tinha medo. Eu cheguei a estar deitada na cama e ver a minha sogra no teto. Eu via a minha sogra no teto, só que ela já tinha falecido, mas eu via-a no teto, como se ela estivesse no teto, pronto, não sei explicar. E outras vezes eu ia ao roupeiro, abri o roupeiro e ela estava deitada dentro do roupeiro. Eu fui por duas vezes a videntes. Cheguei a ir cá na parede e uma vez ou duas fui tomar. É uma, como se diz, uma bruxa, pronto. Fazia aquelas coisas com os crucifixos e não sei o quê. Então dizia que era o mal que me tinham feito para o casamento. Eu ouvia a rádio quando saía de carro para algum lado, porque eu não apanhava a rádio em casa. Eu não conseguia apanhar, acho que era na altura era a FM 95, eu não conseguia. Dentro do carro eu apanhava, quando íamos a algum lado, eu ficava dentro do carro, ouvia a programação do Luís Macedo, e eu ouvia, pronto. E eu nem gostava, por aquilo que falava, eu não gostava do Luís Macedo. Gostava de ouvir falar do Luís. Mas quando ele falava na rádio, quando eu via as orações, aquilo, pronto, a palavra amiga dele, que ele falava na altura, eu sentia-me bem, eu sentia-me a paz. Algo bom, pronto. E no fundo, nessa altura, eu estava grávida do meu filho mais novo e eu tinha vontade de ir, mas ao mesmo tempo, ter vontade de ir, eu tinha medo. Quando eu fui ouvindo essa programação e ouvia que ia abrir a próxima igreja em São João do Estoril, na Galiza, eu disse, bem, nessa altura eu vou. Então, nessa altura, o André já era nascido, tinha 6 meses, e eu fui. E aos poucos, quando dei por isso, eu já estava a não tomar os comprimidos, eu comecei a ficar aos poucos mais calma e aí, pronto, foi diferente. Eu perdi aquela vontade que eu tinha de morrer, de acabar com a vida. Hoje eu não quero mais morrer, hoje eu quero viver. Eu deixei de ser aquela jovem triste e amarga, porque aquela vontade de viver, depois a gente acaba por ficar amarga. A depressão não tem cura para os médicos. Os médicos não conseguem curar a depressão. A depressão é uma doença, mas não é uma doença normal, não é uma doença que os médicos possam tratar, não é uma pneumonia, não é uma coisa qualquer, é a doença da alma. Eu acho que a depressão é uma doença interior que vem da alma e essa doença os homens não podem curar mesmo. Só quando a gente entrega mesmo a vida a Jesus e se entrega de corpo e alma, aí ele cura-nos. E foi assim que eu encontrei a cura, que eu encontrei a paz, que eu encontrei a alegria de viver. E que eu recebi o Espírito Santo, que é a coisa mais importante nas nossas vidas, é o Espírito Santo. A partir daí, claro que temos muitas lutas. As coisas não é sempre um mar de rosas. Temos lutas, mas Jesus, com Jesus eu aprendi sempre a vencer essas lutas. Uma de cada vez, luta após luta, eu sempre venci as lutas. Hoje eu sou uma pessoa curada, fui curada da depressão, da tristeza, por este Deus que eu conheci, por o Deus dos milagres, que se encontra na Igreja Universal. E qualquer pessoa queira ir, queira encontrá-lo, vai a um centro de ajuda, a uma Igreja Universal mais próxima, que lá vai encontrar isso que eu encontrei. Essa paz, essa cura, essa libertação, essa vontade de viver e essa alegria de viver, que eu não tinha.
0: Estamos de volta com o programa Hora dos Milagres, nesta quarta-feira. Nesta quarta-feira, Pastor Ronaldo, pode ser o dia da mudança da vida dela, se ela receber, entender a proposta que nós estamos colocando aqui, né? Que nós temos falado sobre a importância de priorizar o Espírito Santo, porque assim começa a vida de uma pessoa. Enquanto ela não coloca Deus como base da vida dela, tudo que ela constrói um dia mais tarde ou mais cedo vai acabar ruindo. Mas quando nós estabelecemos a nossa base, o reino de Deus, o reino dos céus dentro de nós, tudo que nós construímos se estabelece e por toda a eternidade a salvação da nossa alma. Que foi o que aconteceu com a Sandra Cruz. Ela sofreu já desde a infância. Os seus pais eram ausentes, ela se viu forçada a ter um crescimento rápido e o seu relacionamento com os seus pais, por conta disso, não era saudável. Ela chegou a tentar o suicídio mais do que uma vez e a vida dela foi marcada assim mais tarde por muitas dores e muito sofrimento. Até que um dia ela recebeu um jornal na rua e um convite para ir à Igreja Universal e quando ela foi, ela já foi logo transformada, já começou a perceber essa mudança dentro dela e hoje ela vai nos contar que está cheia do Espírito Santo, está bem casada, não se sente mais sozinha e hoje ela enfrenta as dificuldades com Deus. Vamos acompanhar o caso da Sandra Cruz e já voltamos.
5: O meu sofrimento começou na infância. Eu estava sempre muito tempo sozinha. A partir dos 15 a 16 anos, aí eu fiz 3 tentativas de suicídio. E eu dizia que estava tão mal e não valia nada, porque mesmo assim eu não me conseguia ainda me suicidar. A partir dos 9 anos, eu emigrei para a Suíça e a partir dali foi quando eu ficava mais tempo sozinha, porque os meus pais tinham que ir trabalhar. Comecei aí a desencadear sintomas de depressão. Cheguei a criar um amigo imaginário para me fazer companhia durante o tempo que eu estava em casa. Tive que aprender a cozinhar sozinha. Quando entrei na adolescência, o ambiente com os meus pais não tinha melhorado muito. A partir daí foi quando eu comecei a tentar suicídio, nas quais onde não tiveram resultado, porque eu estou aqui. Dentro de mim ainda tinha aquela tristeza, aquela dor de eu não consegui me suicidar, eu não consegui morrer. E eu dizia-me dentro de mim que eu era uma pessoa que nem valia nada, porque nem me suicidar eu conseguia. Depois nós viemos para Portugal e foi quando eu conheci o meu ex-marido. Eu casei, tive 2 filhos. Foi um bocado complicado, porque eu casei para sair de casa, mas eu gostava dele, não é? Foi-se criando aí uma violência psicológica e violência física que levou ao divórcio. Quando eu me divorciei, então uma nova etapa da minha vida iniciou, porque eu tive que aprender a cuidar dos miúdos, a cuidar de uma casa, pagar a luz, a renda, a água, cuidar dos miúdos, de comer, porque normalmente quando eu estava casada, quem pagava as contas era o meu ex-marido. E depois, sem trabalhar, sem ver dinheiro entrar, um empréstimo da casa a pagar, eu entrei ao fundo do poço. Eu não sabia como fazer para mudar aquela situação. Muitas das vezes eles não precisavam de roupa e não havia dinheiro para comprar roupa. Um deles chegou a casa e muitas das vezes dizia: "Ai, riem-se de mim da maneira como eu estou vestido." E como mãe eu não me sentia uma mãe realizada, uma mãe competente. Tive dias onde eu não tinha de comer dentro de casa. Eu tive que ter uma refeição por dia. Eu cheguei a ficar anorética. Eu, como mãe, eu via os meus filhos e eu sentia tristeza, porque o que é que estava na cabeça deles? Porque antes eles tinham tudo e de repente perderam tudo. Eu sentia-me culpada daquela situação. Cheguei a estar internada na psiquiatria. Eu fiquei lá 15 dias e à minha volta era só pessoas que eram como vegetais. Aquela medicação dava completamente transtorno na parte psicológica da pessoa, a qual nós deixamos de ser quem somos. Eu, quando estava sozinha à noite, eu sentia-me triste, angustiada, chorava e era o desespero. Não dormia, procurava tentar entender porquê. A Igreja Universal, eu cheguei a ela através do jornal. Eu trabalhava numa loja, uma cliente que frequentava a loja trouxe o jornal uma vez e disse-me: "Olha, vai aqui que te vai ajudar." Mas eu via o jornal e levava para casa e falava: "Um dia nós vamos ir aqui, porque se estes testemunhos são verdadeiros, então a minha vida ela vai mudar." Então um domingo à tarde, eu estava mesmo desesperada, eu já não aguentava mais, eu disse: "Ou esta situação muda, ou então vou acabar outra vez comigo, porque não dá para continuar mais assim." Eu, naquela altura, tinha o meu namorado, nós fui a correr para a reunião. Então, quando a palavra começou a vir ao meu encontro, então eu vi: "Não, isto é para mim." Eu já senti um alívio, eu senti que tinha encontrado uma solução. Quando eu voltei a casa, o meu filho, ele diz: "Mãe, de onde é que tu vens? Tu vens com um sorriso, tu vens com uma paz, vens com uma alegria. Eu quero ir a esse sítio." Eu tinha o Pedro e tinha o Tiago e disse, estão vindo, amanhã vocês vão connosco. E assim foi, na quarta-feira, quando nós fomos. E eles participaram da reunião. No fim da reunião, a única coisa que eles disseram foi, isto é aquilo que nós queremos, é aquilo que nós estamos a precisar. Nunca mais larguei a igreja. Eu adaptei a minha vida, os meus horários, às reuniões. Porque quando eu olhava os horários no jornal, eu dizia, eu não posso ir, porque eu a esta hora tenho que fazer o jantar, eu saio do meu trabalho, tenho que correr. Mas não, eu adaptei-me. Eu organizei a minha casa a poder ir às reuniões. Eu comecei a obedecer a tudo. A partir dali, comecei a ter um trabalho, onde eu tive um contrato de trabalho. Depois, os meus filhos, eles começaram também a ser, na escola, a ter boas notas. Eles começaram a crescer no meio da palavra de Deus, não é? Porque eles participavam das reuniões, então a palavra ela entrava dentro deles e eles iam obedecendo também. Então foi-se vendo também os frutos. Eu hoje sou uma pessoa segura, determinada, tenho todas as áreas da minha vida, elas estão restauradas. Os meus filhos estão bem, eu estou bem casada e o principal, tenho o Espírito Santo, que é o meu guia, é o meu tudo e não largo por nada.
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0: Pastor Ronaldo, nós temos batido nessa tecla, a importância das pessoas priorizarem o Espírito Santo. E quantas Sandras, né? Quantos Sandros, quantas pessoas, Miguéis, Filipes, Antônios, estão nos ouvindo neste momento que durante muitos anos, talvez quem sabe a vida toda, priorizaram tanta coisa e sempre deixaram Deus de lado, mas hoje se veem sozinhos, infelizes, os sonhos se tornaram pesadelos e hoje quantas pessoas não carregam marcas de traição, de sofrimento, marcas de perda, traumas do passado, que só o Espírito Santo é capaz de apagar e escrever uma nova história.
1: Muitas são as pessoas, Pastor Flávio, meu amigo ouvinte, estão vazias e por isso a vida delas estão apagadas, não tem vida. Mas nós tivemos agora o testemunho belíssimo da Sandra Cruz, que ela buscou e a vida dela mudou. Quantas Sandras estão agora a nos ouvir, que estão assim, semelhante a ela, mas ela buscou a força em Deus, ela buscou a promessa de Deus. Ela teve que fazer a parte dela. Quando a pessoa ela faz a parte dela, não tem como dar errado. O resultado é esse.
0: Que ela começa a priorizar a Deus e ela recebe o Espírito Santo, a vida dela desde então passa a fazer sentido. E nós vamos agora acompanhar mais casos de pessoas que entenderam essa proposta do nosso Senhor Jesus, priorizaram o Espírito Santo e desde então que receberam o Espírito Santo, a vida dela foi se completando até hoje.
2: Entrei em depressão, comecei a beber, entrei no alcoolismo. Tentei suicídio, tentei matar e matar minhas filhas. Eu tinha uma e só tinha duas escolhas, é morrer ou viver. Eu desde pequena tinha um trauma muito grande na minha família. Tinha problema na família. Eu achei que se eu casasse, a minha vida melhorava. Aí conheci meu esposo e logo a gente casou e complicou a vida mais ainda. Eu era casada, mas eu não tinha marido. Ele ia em casa quando ele achasse que deveria ir. Passava 15 dias, passava um mês, passava um ano sem ir em casa. Mas tinha três crianças, as crianças cobravam a presença do pai. Então o pai vinha e voltava a hora que ele queria. E entrei em depressão, comecei a beber, entrei no alcoolismo. Perdi a voz e não conseguia falar. Não conseguia, não tinha como. Tentava falar e não conseguia. Era muito sério. A depressão é uma coisa que causa muita coisa na vida de uma pessoa. Ela põe a gente louca, a gente fica completamente desnorteado. A gente não tem vida. Depois, através de traição do marido, aí que me aprofundei mais ainda na bebida. Era 3 cartelas de cigarro por dia e um litro de 51 por dia. Para beber eu tinha, mas para comer eu não tinha. Passei muita fome, catava no lixo para comer. Eu pesava 35 quilos, era magrinha, era um esqueletozinho. Eu era menor do que a minha filha de 7 anos. Eu me vi, devido a tantos problemas, eu me vi desesperada. Eu me vi numa situação que não tinha saída para minha vida. Não existia saída para minha vida. Tentei suicídio, tentei matar e matar minhas filhas. Porque eu não queria ir morrer e deixar minhas filhas para trás. Preparei o veneno que era porrato para matar minhas meninas. E depois que eu desse para elas, eu ia tomar. E aí uma vizinha que eu nem tinha amizade com ela, que eu nem conhecia direito, não sei o que aconteceu com essa menina que abateu na minha porta, era 2 horas da manhã. E ela falou para mim, o que você está preparando aí? Joga isso no lixo. Mas se ela não tivesse chegado ali, eu tinha feito isso. Com certeza absoluta. E comecei a rodar o rádio. E aí estava uma mensagem do Bispo Macedo.
3: Fé não tem nada a ver com religião. Fé tem a ver com o raciocínio, a inteligência sua que cola, que combina com a inteligência de Deus. Então, o seu espírito com o Espírito de Deus.
2: A minha segunda filha estava com muita febre. E eu peguei, entrei em desespero. Aí eu ouvi quando ele falou assim, olha, coloca um copo com água, você que está com a sua vida, você está com uma vida desesperada, você está sofrendo, você não tem outra alternativa, você não tem mais o que fazer. E eu fui levantar e fui lá e pus. Mas pus sem fé nenhuma, pus só porque, só por ouvir aquela voz, eu fiz aquilo. E depois que terminou a oração, ele falou, bebe essa água, ou dá para o seu filho, ou dá para alguém que aí necessita. E eu não dei para ninguém beber. Eu peguei aquela água e joguei toda em cima da minha filha. E a febre foi embora sem tomar medicamento nenhum. E ela, essa menina foi completamente curada dessa febre. Eu não sei o motivo dessa febre, mas foi curada naquele dia dessa maneira. E nunca mais essa menina teve febre. Eu continuei assistindo no rádio. Eu ouvia sempre, sempre. Ouvi mais uma semana ou duas, ou talvez até mais do que isso. Aí um dia tinha uma vizinha minha e eu falei com ela, chamei ela e falei, ô fulano, olha, eu preciso de ver o que se passa na minha vida, porque isso não é normal, isso que está acontecendo comigo, isso não é normal. E ela falou para mim, olha, eu vou te levar no lugar que lá vocês vão descobrir tudo que você tem. E eu fui com ela nesse lugar, e era um bruxo que tinha. Passando pelo caminho, eu passei na porta da Igreja Universal e estava um pastor lá dentro pregando. E eu parei ali, não segui o caminho com ela. Falei, ah, não, para aí que eu tô ouvindo uma coisa que é interessante. Parei e fiquei ouvindo a pregação do Senhor pastor. Jesus,
4: não importa o que você fez durante toda a sua vida, quando há uma decisão de ser de Deus, quando há uma decisão de não mais pecar, então vem o perdão, em o nome de Jesus, sejam perdoados.
2: E participei daquela reunião. No fim daquela reunião, eu voltei para casa, eu cheguei em casa, dei banho nas minhas filhas, tomei banho e deitei e dormi. Até no outro dia, já tinha mais de um ano que eu não dormia. Continuei indo na igreja, fazendo a corrente da libertação, sendo orientada pelos obreiros, pelos pastores, na orientação que o Senhor me dando. Eu fui aprendendo as coisas devagarinho. Até que eu consegui me libertar das bebidas e me libertar do vício do cigarro. Através da fé, eu venci meus medos, né? Aprendi a lutar, aprendi a gostar de mim, aprendi a proteger mais meus filhos, aprendi a cuidar de mim e também das pessoas. Né? A minha filha estava querendo vir para Portugal e eu falei, não deixo sozinha. Para ir para Portugal, eu vou ter que ir junto com você. Depois, se você quiser ficar lá, eu já sei onde você está e você fica. E eu acabei vindo. E fiquei em Portugal e estou cá até hoje. Hoje a minha vida está muito boa. Graças a Deus, de mendiga, para chegar, ter condição para vir para Portugal, imagino o que eu não passei por lá. O marido não quis mudar de vida, então o que, que acontece? Quando dois não combinam, tem que separar. Então ele foi seguir a vida dele e eu vim seguir a minha. Os filhos estão bem, são todos da igreja, e graças a Deus tem nada de errado na vida de cada um deles. Então, tudo bem. Eu não uso medicamento nenhum. Já estou com 70 anos, já não tenho mais vontade de morrer. Vivo em paz com todos, através do Espírito Santo, porque sem ele a gente não consegue isso, né? A gente, para ter paz, tem que ter o Espírito de Deus. Perseverei, consegui ser batizado com o Espírito Santo. E hoje a minha vida é uma vida tranquila, uma vida sossegada junto com os meus filhos e com Deus.
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6: Desde a minha infância, a gente passou por muita dificuldade, não é? A gente tinha o alcoolismo dentro de casa, violência doméstica. Então, a partir dos meus 11 anos, aproximadamente, eu comecei a ter traços de depressão. Só que cada vez foi piorando mais. Com 13 anos, eu já comecei a planejar, não é, a desejar cometer suicídio. Comecei a fazer planos, comecei a me imaginar, comecei a escrever cartas. Eu escrevia cartas quando eu era mais jovem. Tinha uma coluna de madeira que segurava a telha do meu quarto, né, que segurava da casa. Então, eu queria me enforcar ali. Então, o que, que eu fazia? Eu tinha que criar alguma coragem, né? Então eu ia lá, antes de dormir, eu pegava um lençol, passava em volta do pescoço, me enforcava, via até onde eu aguentava, soltava e ia dormir. Quando não era isso, antes de dormir eu batia minha cabeça na parede com toda a força para tentar não acordar mais. Pior ainda quando era meu aniversário, porque eu tinha planos ainda de ter uma lápide com a mesma data, tanto do nascimento quanto da morte. Então, no meu aniversário também era uma luta constante para eu não acabar com a minha vida. E foi assim até meus 18 anos. Minha mãe sofria muita violência doméstica, teve sim situações, né, que a gente quase faleceu dentro de casa, porque a pessoa às vezes num surto ligava o botijão de gás e tentava colocar fogo na casa com a gente dentro. Eu criava uma máscara, então no trabalho eu era brincalhona, eu era sorridente, eu conversava com todo mundo, eu falava com todo mundo. Eu era muito profissional, eu dava o meu melhor em tudo ali. Quando chegava em casa, eu esperava dar um horário em que ninguém tivesse acordado, eu esperava dar um horário em que eu podia ficar à vontade, e aí eu soltava tudo que eu tinha que soltar, chorava. Em todo esse tempo, né, dos meus 11 aos meus 18 anos, eu não lembro assim, de uma noite em que eu pude dormir em paz. Me relacionava com homens, eu tentava sair à noite, muitas vezes eu não queria voltar para casa, então eu dormia na casa de qualquer pessoa, eu me sujeitava a qualquer coisa para poder ter suprir essa carência, né, que eu sentia. Eu achava que um dia eu ia conhecer alguém, que alguém ia gostar de mim e que essa pessoa ia me tirar dessa solidão. Eu era viciada em tabaco desde os meus 13 para 14 anos. Eu fiz tudo que eu fiz de alargador de tatuagem porque eu queria entrar num padrão em que as pessoas me achassem bonita, em que as pessoas me achassem diferente. E aí eu comecei a colocar alargador, eu fazia tatuagem, tudo. Mas porque eu queria me encaixar. Eu achava bonito e eu queria me encaixar nesse padrão. Mas houve muitas situações, por exemplo, eu lembro de um dia em que eu estava em casa, eu tinha uns 17 anos e não tinha mais ninguém. E eu tinha passado por uma desilusão naquele dia. Então eu cheguei em casa tão mal, mas tão mal que a dor que eu tava já não tava mais dentro. Foi para fora mesmo, eu tive um ataque físico, eu comecei a travar, eu comecei a me babar inteira, como se estivesse dando um ataque de ansiedade, eu não sei o que foi aquilo. Mas ali foi, eu olhei para aquilo e eu falei, meu Deus, não tem mais saída para mim, não tenho mais razão para viver, não tenho mais uma justificativa. Porque eu vi que conforme mais eu tentava suprir, mais eu me afundava. E conforme eu tentava mais fazer amizades, me envolver com pessoas, tentando suprir aquele vazio, mais fundo eu ia. Então, eu já não estava vendo mais a borda, eu estava indo cada vez mais fundo no poço. Eu tive um envolvimento com uma religião que eles chamavam de Cabinda, que era Umbanda com Candomblé, se eu não me engano. E foi a pior coisa que eu fiz na minha vida. Fazia um trabalho, matavam animais, a gente fazia oferendas, às vezes eles iam em cemitério, bebia sangue de animal. Porque foi aí que a gente mesmo se afundou. A gente sofreu, a minha família sofreu um golpe financeiro graças a essa pessoa. Tomaram nossa casa, carro, tudo que a gente tinha. E aí foi quando a nossa família mesmo se desestruturou. Foi quando meu pai, que tinha um problema com álcool, ele se enfiou completamente na bebida. A nossa família entrou em colapso. A gente chegou a passar dificuldade, chegou a passar fome. Foi mesmo assim algo que a gente entrou nessa religião achando que ia ajudar a gente de alguma forma e foi quando o fundo do poço realmente chegou lá. Eu arranjei um trabalho, né? Eu comecei a trabalhar numa empresa e nessa empresa eu conheci uma pessoa que atualmente é meu marido. E eu gostei muito dele, né? Lá vai, eu tentando suprir o vazio com as pessoas. Só que ele agiu de uma forma diferente, né? Ele falou que se eu quisesse conhecê-lo, né, eu tinha que passar a virada de ano na igreja. E para mim isso era um mundo absurdo, mas eu percebi que eu não tinha mais nada a perder. Eu lembro que quando eu cheguei, assim, era bem de noite, né? Porque eu não cheguei no início, eu cheguei umas 11 e pouco da noite, era um bairro que eu não conhecia. E aí eu não ia entrar, eu ia esperar lá fora. E ele foi conversando comigo, falou, não, é perigoso aqui fora, entra, fica, pode ficar sentadinha, entra. E começou a conversar comigo, mas foi tão sutil que eu aceitei. E foi aí que nunca mais foi a mesma. Thank you. comecei a frequentar a igreja em janeiro. E eu lembro até da data. Quando foi em março, eu já estava frequentando, eu estava fazendo uma corrente, não é? Eu fazendo uma oração, assim, normal, eu reparei uma coisa em mim. Que fazia semanas que eu não chorava antes de dormir. E fazia semanas em que eu dormia tranquilamente. E foi mesmo Deus mostrando para mim, sabe? Porque a reunião em si, ela não estava focada nisso. Abdiquei do tabaco, posteriormente, como eu falei, abdiquei do meu orgulho. Eu comecei a lutar, eu venci a depressão, eu venci as crises de ansiedade, eu venci o síndrome do pânico, as fobias que eu tinha. Eu ia para um cômodo, eu tinha que acender a luz, porque eu morria de medo escuro. Eu posso olhar para a vida, olhar para o sol e falar, dia lindo. Tipo, um dia que eu nunca quis viver no passado, hoje em dia eu posso aproveitar. Então eu posso aproveitar minha família, os dias bons, os dias maus, eu tô feliz do mesmo jeito, porque não é a circunstância mais que me molda. O meu interior já está moldado por Deus. Então, hoje eu sou feliz, hoje eu tenho paz, hoje eu tenho alegria, hoje eu posso ajudar outros jovens com essa mesma... que estão passando por essa mesma luta que eu passei e dizer, olha, eu venci, você também consegue. O Espírito Santo é tudo na minha vida, é tudo. Por mais que o mundo possa me oferecer 10 mil coisas, possa tentar me suprir com qualquer coisa, não me traz sabor, sabe? Não me traz um cheiro bom. É mesmo Deus. Deus, ele me preenche de uma forma que não tem explicação. Hoje em dia, muitas vezes, até mesmo familiares meus vê o exemplo de um casamento bom através de nós, porque a gente traz a essência de Deus, né? A gente sabe os princípios. Hoje os dois somos firmes na igreja, né? Somos batizados com o Espírito Santo, então nossa vida é mesmo para a obra. E quando eu recebi o Espírito Santo, eu entendi que tudo fazia parte da obra dele. Era um testemunho que eu podia dar. Hoje em dia, eu posso olhar para alguém que passou pela situação e dizer, olha, tem uma saída. Eu tenho propriedade para falar disso. Eu não estou falando isso da boca para fora. A igreja, ela me ajudou de uma forma que ninguém mais ajudou. Ninguém, ninguém. E nunca iriam conseguir ajudar. Foi através de lá que eu finalmente fui ouvida. Foi através dali que eu finalmente fui cuidada, não é? Eu tive um zelo ali. As pessoas se importaram comigo ali. E eu nunca estive só. O meu testemunho hoje, ele não é para mim. Porque eu já venci. Eu tô em paz, graças a Deus. É mesmo para que os jovens possam ver Deus. Não eu. Deus. Ver que Deus mudou a vida de uma jovem e pode mudar a vida deles também.
0: Pastor Ronaldo, hoje, quarta-feira, é dia de nós pararmos, né? Separarmos um tempo, que é como nós costumamos dizer, é uma paragem durante a semana para recarregar as nossas energias, para nós buscarmos a força em Deus. É como se fosse um segundo domingo da semana, né? Que nós priorizamos o Espírito Santo, meditamos na palavra e recebemos força para continuar nesta jornada que, embora seja com Deus, não é uma jornada fácil. O Senhor vai estar aqui no Funchal, no centro da cidade, né? Em quais horários e qual o endereço da nossa igreja aqui no Funchal?
1: Pastor Flávio, no Funchal, aqui no centro do Funchal, em frente ali às paragens dos autocarros, mesmo também dos táxis, a 100 metros dos teleféricos, às 8 da manhã, às 10 da manhã, 15 horas, 19h30, na rua Dom Carlos I, número 11. Estaremos buscando o Espírito Santo, vai ser um derramamento fundamental na vida das pessoas que vão estar ali no estudo que nós estamos vivendo, colocando em prática, e com certeza tem sido uma bênção.
0: E nessa mesma fé nós estaremos na cidade de Machico, bem no centro da cidade, ali na rua Doutor João Abel de Freitas, número 35, e estaremos em 4 horários, pelas 7h30 da manhã, às 10, às 15 horas e às 19h30. E também em toda a Ilha da Madeira, você pode procurar a Igreja Universal mais próxima de você, onde você vai ali buscar o Espírito Santo, ter um encontro com Deus. Pastor Ronaldo, se esta pessoa tiver alguma dúvida, quiser esclarecer alguma dúvida, ou até mesmo pedir oração, ela pode ligar para a nossa linha de apoio.
1: Pastor Flávio, as pessoas não podem ficar vazias e com dúvidas. Ela pode ligar para o amigo 24 horas, é o SOS Espiritual, 218-368-008. 218-368-008. Essa pessoa vai ser bem recebida.
0: Chegamos ao final do nosso programa nesta madrugada de quarta-feira. Amanhã estaremos de volta com todos vocês na mesma hora. Que Deus abençoe a sua vida, a sua casa, a sua família.
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1: Olá, amigos, que Deus abençoe a sua vida, a sua casa, a sua família. Que Deus abençoe a sua quarta-feira. Muito bom dia para todos os nossos ouvintes. Pastor Tiago, muito bom dia.
2: Bom dia, Pastor Vitor. Bom dia a todos os nossos ouvintes.
1: Eu deixo à sua disposição o SOS Espiritual. 218-368-008, a seda, a nossa página web www.igrejauniversal.pt. Eu ofereço a todos uma linda faixa musical. Em seguida, nós retornamos.